Cotton Amosh será um dos grandes momentos, dia 7 de julho, no Estádio da Luz, em Lisboa. Os Anthrax, convidados especiais dos Iron Maiden. Ainda há bilhetes disponíveis para as bancadas. Creio que para o relvado já está esgotado. Among the Living, o álbum de 1987 dos Anthrax, que prometem para breve a edição de um novo de estúdio. Atrás ainda estivemos com Burning Ambition, o tema que dá nome ao documentário que celebra os 50 anos da ascensão da instituição britânica Iron Maiden. O tema disponibilizado pela primeira vez no single Running Free. O documentário em exibição nos cinemas Nós e também Cinema City a partir de 14 de maio. Iron Maiden em celebração. Também a celebrar temos o segundo de originais do coletivo de Leiria, Lord of Confusion, The Wraith of Life. É o nome do novo álbum. O primeiro surgiu em 2022. O grupo é constituído por elementos dos Alibi. Lord of Confusion, aí fica Dead Tree Poetry para o álbum The Wraith of Life.

são de Asbury Park, New Jersey. Este Solace, novo álbum de originais, Fading, Failing, Ruin, será disponibilizado no dia 3 de julho. Primeiro avanço feito com este Beyond Below. No início da sequência são nossos, os Lord of Confusion de Leiria. Fundados em 2018, publicam agora o seu segundo álbum, que está a ser muito aplaudido, The Waste of Life, Dead Tree Poetry. Pelo meio, Witch Sorrow, The Devil and All His Works. É a novidade deste grupo que nos chega da Grã-Bretanha, Witch Sorrow, que já não editavam desde 2018. Witch Sorrow, Bacchus, o tema The Devil and All His Works, na rodagem. A novidade então dos britânicos. Vamos agora até à Nova Zelândia para conhecer diretamente de Christchurch os Desolation. None, N-O-N, é o nome deste álbum. E esta malha é bastante interessante. Beyond the Veil of Sleep, os Desolation, diretamente da Nova Zelândia, com o seu primeiro álbum.

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Depois de um EP editado em 2022, o senhor Sonny Lombardozzi volta ao ataque. Ele fez parte dos Incantation, fez também parte como elemento contratado dos Morbid Angel e reúne aqui nos Arise from Worms o talento de Steve Tucker, outro Morbid Angel nos vocais, na bateria dos Cryptopsy, Flo Mounier, e nas teclas, pasmem-se, Derek Sherinian, dos Dream Theater, Steve Vai, Malmsteen, Kiss e muitos mais. Arise from Worms, muito interessante este Forgotten Kings, Bleeding Tree, Hanging Self-Destruction, é o nome do álbum, que sairá no dia 10 de julho. Fiquem atentos a estes Arise from Worms. Também muito interessante da Nova Zelândia, o death metal melódico dos Desoration, None, N-O-N, é o nome do álbum, Beyond the Veil of Sleep, a faixa. Desligamos num tom mais neoprog, por aqui assinalamos o talento do baterista Nick De Virgílio, que já trabalhou com Spock's Beard, Genesis, Eozen e Fates Warning, por exemplo. Para além de Mr. Big, os Magenta, Tarot, é o nome do novo álbum, aí fica Strength até à hora certa. Alta atenção, já sabem, segundas e terças, meia-noite, 2 da manhã na RTP Antena 3, ou então em antena3.rtp.pt ou ainda em RTP Play.

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Já não existiam dúvidas, mas a cada canção nova surge a certeza que estamos perante uma compositora e cantora de alto nível. Hoje abri a semana com, antes de mais, uma nova canção de Malva, o nome escolhido por Carolina Viana, que, para lá deste seu percurso a solo, também dá voz e palavra às Redoma, ao projeto Redoma, com a produtora Joana Rodrigues. A semana começou com a intimidade de Malva, cruzamos já o oceano para outro nome em crescimento na nova música do Brasil. Bruno Burle vai ter disco novo em julho, este é o single. Boa noite, bem-vindos.

O saxofone tocado por José Soares é um dos instrumentos em destaque neste Song in MT65. Ele é um dos convidados de Bruno Bernardes, que participa em Unlikely Maybe, primeira tripla da hora, com Bruno Burle e com a recuperação de Julian the Carjackers, a banda que Bernardes esteve com João Correia antes do início do seu trajeto a solo. Em início de atividade está Mellow Mai, é uma das estreias da semana, com At the Back Door.

0: Onde que tá o Temer?
1: Tem o Temer?
2: Não.
1: Tô não, chefe.
0: Tem o Temer?
3: Como assim eu vou responder um
1: Temer? Temer, quem te manda?
0: Oh, tu manda onde?
1: Me que manda.
0: Fala!
3: Então, tu manda uma coisa da chefe.
1: Tu? Não, tu manda chefe. Não, vá pro bem, eu vou demorar, fica pra lá, tchau, chefe.
0: Não, vou demorar, vou dar tempo.
1: Ok, tem que.

Magoado tem sido uma das nossas escolhas para uma introdução à escuta de Timanche, segundo álbum de Fiju Kichora, uma imersão quase cinematográfica pelo território cabo-verdiano. Para lá de vozes anónimas, escutam-se outras reconhecíveis, como o Danilo Lopes, músico dos Fogo Fogo, que ouvimos agora mesmo. Antes estivemos com Rita Vian, Amanheça é um single para o disco Ligadura, que teve produção dos gêmeos Goias. O produtor Dynamike também se cruzou com a música de Freddie Locks, Revolution, é fruto desse encontro.

O baterista Pupilo a colocar a sua vida e o conhecimento de toda a variedade rítmica do Nordeste brasileiro no seu primeiro disco a solo. Hoje ouvimos Entré, numa tripla que incluiu vozes do reggae lusófono, primeiro Freddy Lox com Dynamike, depois o carioca Benegão. Outro contexto para esta primeira noite da semana, o acordeonista Gabriel Gomes, músico com 4 décadas de atividade ao lado da Sétima Legião, dos Madre Deus, dos Poetas, um projeto com Luís Varatoz, Fandango, além de múltiplas colaborações ao vivo. Ele foi incentivado por Rodrigo Leão e por outros amigos e finalmente avançou para a gravação de um disco a solo. Uma história assim será motivo para uma conversa na emissão de amanhã. Gabriel Gomes, na Portugália.

Dois anos depois de um primeiro EP, recebemos notícias da banda Criatura Dança, o quinteto de Barcelos. Tremor foi estreia para hoje. Antes, Gabriel Gomes, ele que acabou de lançar um primeiro disco a solo, Uma História Assim. Amanhã temos conversa marcada.

Tomé Silva no território das canções na Sobreda, chama-se o disco, que será editado apenas em setembro. Hoje ouvimos o single que o apresenta, o tema Cosmos. Fecho a hora com uma viagem pelo psicadelismo de Jesus the Snake, uma banda que tem quase 10 anos, há muito que não gravavam. O silêncio foi interrompido com Ethereal Waters, o tema que dá título ao disco que vem a caminho. A caminho também Indigente com Nuno Calado, depois das 11, a Portugália está de volta amanhã. Boa noite, boa semana.

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0: Ouvintes da Parvalde, cá estamos nós para mais uma emissão onde desta vez entrevistamos Pedro Freitas. Se dissermos este nome, à partida das pessoas dizem: quem é o Pedro Freitas, não é? Ninguém sabe quem é. Mas se dissermos o poeta da cidade, as coisas eventualmente alteram-se. E daí, se calhar, as pessoas ficam exatamente no mesmo tempo. Poeta da cidade. What? Na verdade, não sei o que está aqui a acontecer. Espera, houve aqui uma... Já estou a ver, já sei o que aconteceu. Estava eu a dizer, se calhar ficou exatamente na mesma... O poeta da cidade. Vou ouvir a Renascença, espera aí, deixa cá ver o que é que está a dar na Renascença. Bom, mas a verdade é que tu tens... quantos seguidores é que tu tens? Imensos seguidores.
1: Não sei ao certo, mas são mais de 320, acho eu.
0: É muita gente a seguir-te.
1: É muita gente, mas também já são muitos anos.
0: São 4 estádios da luz.
1: Se pensarmos assim, é absurdo, sim.
0: É absurdo, não é? Para a poesia.
1: Não faz sentido.
0: Repara, a poesia, vamos cá ver, é uma das coisas que mais depressa pode ser roubada. Isto é, a probabilidade de alguém ler um livro de poesia, num daqueles sofás, que há em muitas livrarias, é.
1: Vem daí.
0: Não, é elevada. Porque as pessoas rapidamente leem um livro de poesia.
1: Sim, sim, sim. E isso é...
0: Ou tens que ficar a refletir no poema?
1: Depende da... Tu lês poesia?
0: Eu leio poesia.
1: Muita?
0: Não muita. Mas suficiente.
1: Mas mais prosa ou mais poesia?
0: Não, leio muito mais prosa.
1: Muito mais prosa.
0: Muito.
1: Mas quando lês poesia, lês o livro completo? Ou lês, vais lendo um poema de cada vez? Porque é assim que as pessoas mais leem livros de poesia. São poucas aquelas pessoas que encaram um livro de poesia como se fosse todo um romance, por exemplo, em que há um início, meio e fim, e vão lendo poemas como se fosse...
0: Eu tenho que ser sincero. Na verdade, quando eu leio poesia, eu acho que leio o livro porque no fundo, num dia, tu lês um livro de poesia.
1: Sim, sim, sim. A menos que seja uma antologia.
0: Eu não leio um poema e depois fico a pensar, realmente, deixa-me cá ver.
1: Mas tens um poeta favorito? Ou uma poeta?
0: Sei lá, tenho muitos. O Mário Cesarini, a Adília Lopes, claro. Sei lá, de tantos. Onde é que eu poderia ir?
1: E sabes algum poema de cor?
0: Olha, não sei nenhum poema de cor. Não sei nenhum poema de cor. Mas há um poeta. Eu agora houve uma sessão de poesia no Centro Cultural de Belém. E eu fui convidado. Eu e várias pessoas. E eu levei um poeta que se chama Olsirovitz. E as pessoas gostaram mesmo muito. Porque a poesia dele é um bocadinho diferente. Daqui a pouco eu leio-te um poema dele.
1: Okay. Combina.
0: Mas espera, há uma coisa que tu tens. Tens boa voz. Tens uma boa voz de rádio.
1: Dizem que sim.
0: Mas nunca fizeste rádio?
1: Nunca fiz rádio.
0: Porquê?
1: Também nunca me convidaram e nunca fui convidado. E também, se calhar, nunca me propus a isso. Mas também porque nunca estudei.
0: Tens estudos? Não tens...
1: estamos a entrar por um caminho apertado, Alvin. Porque é assim, eu tenho vários estudos. Eu comecei a minha licenciatura em Estudos Gerais na Faculdade de Letras, desisti, fui trabalhar durante 3 anos, voltei para tirar a Linguística e ainda estou a acabar a Linguística.
0: Que idade é que tens?
1: Tenho 28.
0: Portanto, ainda a trabalhar a Linguística?
1: Ainda. Falta-me algumas cadeiras, mas eu um dia hei de acabar. Portanto, não tenho um curso de ensino superior, mas...
0: Espera aí, quando tiveres, serás o doutor poeta da cidade.
1: Epá, não. Não porque não vou chegar ao doutoramento.
0: Não vais chegar?
1: Não vou. Não tenho, acho que não tenho capacidade cognitiva para... Não, é preciso.
0: Gosto da tua sinceridade, é dizer mesmo. Não tenho capacidade cognitiva.
1: Eu tenho muitas amigas que fizeram a licenciatura comigo, já estão no doutoramento. E eu olho para elas e penso mesmo, eu não sou igual a vocês. Não consigo estar tanto tempo investido nisto. Consigo nisto.
0: Mas consegues estar na poesia, por exemplo.
1: Exatamente.
0: Ouvindo-se a Parvalde, o nosso convidado tem de facto muitos seguidores, mas tem sobretudo um livro novo. Também nós estamos a ser sinceros. Este livro não é propriamente novo, é uma reedição. Começa em 2022. Aliás, a tua história é boa, porque tu, na verdade, quiseste fazer uma primeira edição de autor, que até vendeu bastante bem, há que dizer, resultou bem.
1: Vendeu muito bem, sim.
0: Mas desta vez não é uma edição de autor. Então, aquela conversa toda, não preciso de

0: Editora, vou ser independente, não sei o quê. Passados os anos. Ora, aí está, uma edição com uma editora.
1: Tens razão. Mas imagina, eu depois de ter acabado o Got Talent, tive várias reuniões com várias editoras e sempre que lhes dizia que queria escrever um livro de poesia, diziam-me todas a mesma coisa, que era a poesia não vendia. E foram-me dizendo isso ao longo dos anos. E quando eu me propus a escrever o Ela sozinho, como independente, foi um bocadinho a contrapor todas essas decisões que iam sendo feitas e que não me queriam editar. E eu pensei, pronto, não posso pedir a ninguém que aposte em mim se eu não apostar em mim primeiro. E portanto vou tentar dar este passo, ver o que é que dá. E o que deu foi, eu consegui provar a mim próprio e depois consegui provar às editoras que havia espaço para isto que eu fazia, que era a poesia, e havia espaço para a minha poesia especificamente. E depois foi muito mais fácil e com muito mais espaço de manobra conseguir voltar a ir ter com as editoras e dizer-lhes que se calhar vocês querem tomar atenção a isto que eu faço porque há aqui espaço.
0: Enquanto falavas, eu pensava, a grande maioria das pessoas, eu diria que nunca receberam um poema. Um poema para elas.
1: Certo.
0: Pessoas que estão a ouvir este programa.
1: Já recebeste um poema para ti?
0: Já recebi um poema, já.
1: Escrito
0: mais que uma
1: para
0: vez,
1: ti?
0: Escrito oh, para mim.
1: Okay.
0: Sim.
1: Não.
0: Eu parto do coração há muitos anos. Já recebi. E também já tentei enviar poemas. Enviei poemas. Mas...
1: escritos por ti?
0: Sim, mas não era. Vamos cá ver. Tem que ser humilde, não é? Não, penso que não era para o Nobel literário. Que...
1: eu nunca li, portanto não posso opinar. Mas acredito.
0: Vamos esforçar-me para não, fazer mas, algo mas um minimamente digno. Pelo menos fui eu que fiz. Não é?
1: Um bom leitor. A probabilidade de um bom leitor escrever bem é muito maior do que de um não leitor escrever bem.
0: É verdade.
1: Portanto, nesse sentido.
0: Aliás, eu diria que. Por acaso gostava de saber, estatisticamente, ou será que há estudos sobre isso? Qual será a melhor forma de tu escreveres melhor? Eu diria, mas atenção, isto é bastante fraturante, eu diria que é mais importante leres muito do que escreveres muito. Eu acho que se calhar, bem, as duas coisas estão ligadas, mas eu diria que quanto mais leres, melhor vais escrever.
1: Eu concordo contigo.
0: Eu não acredito, mas eu escrevo muito e tal. Mas se não estiveres a ler, não vais evoluir.
1: Sim, sim.
0: Não é?
1: E,
0: mas isto tem em relação a tudo.
1: A tudo, não só a poesia.
0: Não é?
1: Sim. Não, e até... E a poesia muitas vezes, se calhar, até te dá espaço, dá-te mais... a rede de segurança é um bocadinho maior. Porque os mecanismos que um romance, por exemplo, pede, um mecanismo de narrativa, de construção de personagens, são às vezes mais exigentes do que aqueles que a poesia pede. E nesse sentido, tu se não fores um grande leitor de romances, não tens em ti intrinsecamente esses mecanismos e não os consegues aplicar nos teus próprios textos. E então nota-se, e essa é uma das razões pelas quais eu nunca me dediquei a escrever outra coisa que não poesia, porque eu leio muito mais poesia do que leio qualquer outro género literário. Então, sinto que os meus mecanismos de escrita estão muito mais apurados para a poesia, por causa da leitura da poesia, do que estão apurados para outro tipo de...
0: Olha, esqueci-me há pouco daqui a revelar o Herbert Welder, também assim, um dos meus grandes pets. Deixa-me colocar aqui um poema teu, ouvintes-te a Provaral. Imaginem que estão em casa, tocam à porta, é o carteiro, e diz: tenho aqui uma mensagem para si. E você diz: ah, é? Então, é qual? E ele diz assim: a mensagem que eu tenho é esta. Espero que goste.
2: Quando se descobre um amor, o mundo para. E de todas as cores sentes o teu peito encher-se. Verde. Azul, um laranja vivo do verão vindo do sul. Sentes um ardor que te estrangula e mata, ou dá vida à prata e ao ouro. Não sei bem. É tão puro e intenso. Um sol por imenso aos olhos de um pintor. Um incenso que desperta de ti um odor. Quando se descobre um amor, torno-me bastidor para o espetáculo de ti. Até na minha vida sou mero figurino na tua presença. A tua aparição é-me violenta como quem descobre que tem reflexo, frente ao espelho perplexo da vida. Sabes, existem algumas verdades que te chegam como mentira e outras que nunca te chegam sequer. É verdade o que dizem sobre as almas gêmeas. Existem, cada uma para cada qual, tão únicas como cada árvore que tocas e folha que vês cair, tão únicas como cada bater de asas e impressão digital. É esta unicidade abismal que faz transcender uma alma à condição sobre-humana. Uma alma que de mundana tem apenas o corpo. Uma alma capaz de atingir o nirvana com um simples sopro. Um mal-me-quer que depois de nu ainda vive com o amor de mulher louca. Sempre te beijei mais do que só a boca a boca. Mas também é verdade aquilo que não te dizem. Perder uma alma gêmea é condenares o teu ser à incompletude da vida. É um jogo do tudo ou nada no casino. Uma roleta russa com o destino. Quando se perde um amor, o mundo para.
0: Sim, vocês recebiam esta mensagem e na altura a pessoa que vos disse este poema perguntava-vos: então e amanhã? E vocês respondiam: então amanhã é Diogo Faro.
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0: Estamos de volta. Pedro Freitas é o nosso convidado de hoje, mais conhecido como poeta da cidade, a propósito do livro que agora chega e que se chama Ela, Metafisicamente do Outro Mundo. Este livro foi inicialmente lançado em 2022. 4 anos depois ganha uma nova roupagem, uma nova edição. É exatamente igual ou foi revisto e aumentado?
1: Foi revisto e o prefácio foi aumentado.
0: Aumentaste quantos parágrafos? Duas linhas.
1: Não, foi um bocadinho mais. Acrescentei 1, 2, 3, 4, 5 parágrafos. Mais que as coisas. Foi mais uma folha.
0: Olha, importante, antes que nos esqueçamos, tu vais ter apresentações, eu diria que importantes. Já no próximo dia 19 vais ler um poema no TEDx em Lisboa.
1: Exatamente, um poema inédito.
0: Depois no dia 22 vais estar na Feira do Livro de Pinhel, ali
1: 22,
0: perto da Guarda.
1: Feira do Livro de Pinhel, exatamente.
0: 28, em Vila Nova de Gaia, onde de resto eu nasci. Dia 7 de junho é um lançamento muito importante, que é na Feira do Livro de Lisboa, às 16 horas. Isso vai ser um grande acontecimento.
1: Vai. É porque eu também não faço muitos espetáculos de poesia em Lisboa. E então, quando faço, gosto que seja um momento para juntar toda a gente. E portanto, estou muito entusiasmado. E vai ser a minha segunda vez na Feira do Livro. Estive lá o ano passado com o meu segundo livro, com o Vim Sem Tempo, e este vai ser o segundo ano, portanto.
0: Então... Olha, deixa-me fazer-te uma pergunta. Como é que tu descobriste a poesia? Quem é que te convenceu a entrar nela?
1: Eu comecei a escrever muito novo. Tinha 9, 10 anos. E foi por entreposto da minha prima, a Mariana, que me mostrou o hip-hop. Pela primeira vez, ela é que me deu a conhecer o Sam the Kid, deu-me a conhecer o Tupac, o Biggie, e no Sam the Kid, em 2007, ela oferece-me praticamente o segundo álbum do Sam. E eu vivo durante muitos anos com aquele álbum. E é um álbum que me acompanha durante mesmo muito tempo, ao ponto de eu, na altura, imaginar que também queria ser rapper. Com 10 anos. E depois percebo rapidamente que não tenho muito jeito. Mas foi com o Sam the Kid que eu descobri a poesia. E os primeiros poemas que eu ouvi foi exatamente através das samples do Sam the Kid. Por exemplo, o Miguel Torga foi com a música Hereditário, em que o Sam coloca o avô dele a ler um poema chamado Biografia, do Miguel Torga, que eu durante muitos anos pensava que era do avô do Sam da Kid, e depois só quando cresci é que me apercebi que não era do avô, era mesmo do Miguel Torga. Colocou também uma sample do Paulo Gracindo, um ator brasileiro, a ler o mítico Cântico Negro do José Régio. Uhum. Ele vem por aqui também num som do Praticamente. E depois descobri aquele que é até hoje o meu mentor e para mim o melhor dizedor de poesia português, que é o Napoleão Mira, o pai. E havia duas faixas no Praticamente em que, quando eu era miúdo...
0: O pai da Sam daqui, para quem não entendeu, sim, sim.
1: Sim, sim, sim, exatamente. Havia duas faixas no Praticamente em que eu, quando era miúdo, achava que era só um velho a falar, e depois, à medida que fui crescendo, apercebi-me de que não era bem só um velho a falar, mas era o pai do Sam daqui, e não era a falar que ele estava, mas era a dizer poesia. E foi aí que eu me apercebi de que havia esta outra forma de encarar o hip-hop e de encarar a música, e que não precisava necessariamente de passar pelo rap, e que podia passar pela poesia dita. E o Napoleão Mira foi assim, o maior impulsionador disto que faço hoje.
0: Sabes, tu ainda não viste é o talento dos nossos ouvintes para a poesia, ouvintes da Provaral.
1: Entusiasma.
0: Não, tu vais ficar absolutamente, como direi, conquistado pelo talento dos nossos ouvintes. Ouvintes da Provaral, estejam onde estiverem, peguem num poema. Peguem num poema e digam-no. Pode ser vosso, pode não ser. Digam-no. Vamos impressionar o poeta da cidade.
1: Pode ser um recibo.
0: Sim, o que tiverem à frente podem ler como se fosse um poema. Peço que não seja demasiado extenso, que não ultrapasse um minuto para darmos a possibilidade a várias pessoas. Por isso, peguem num poema, vosso, sem ser vosso, peguem em algo que esteja à vossa frente, transformem-no num poema. Vamos fazer deste programa um poema. É isso que nós vamos fazer. Precisamos de todos, através do nosso 6038-6272, é a nossa linha de WhatsApp. Poeta da Cidade é o convidado de hoje.

0: 2.
1: Estamos de volta com o poeta da cidade a propósito deste livro que se chama Ela, Metafisicamente do Outro Mundo. Tenho uma ideia. Vou-te dar esta ideia.
2: Conta-me.
1: Eu acho que tu eras a pessoa certa para apresentar esta ideia. Não sou eu.
2: Tenho medo já.
1: Não, uma coisa grande, uma coisa ambiciosa. Tem que ser um main de mol da vida a produzir esta ideia. Quem é que está por trás do Got Talent?
2: É Fremantle.
1: Pronto, tem que ser uma Fremantle da vida a produzir isto. Eis a minha ideia. É uma espécie de Got Talent, mas só de poesia. É isto. E as pessoas vão lá e dizem, não sei o quê. E pode, portanto, pode ser o poema. É isto que vamos fazer aqui na prova oral. Aliás, vamos já enviar este programa à Fremantle. Dizer, isto foi o que aconteceu. Portanto, eu sou autor da ideia, tu és o apresentador. Ficas com.
2: Mas não precisamos ir para longe. Podemos fazê-lo aqui na RTP.
1: Sim, podemos fazer aqui. Sim, podemos fazer aqui na RTP, mas também se não quiserem na RTP.
2: Não quiser, ok, combinado.
1: Vamos. Olha, esse propósito, já agora, ouvintes da Pravaral, começou a nova série do meu programa, justamente na RTP1, é hoje às 9 da noite. As pessoas estão a gostar imenso do programa, chama-se Herói Nacional. Quem é para ti o grande herói nacional?
2: Ui.
1: É o Napoleão Mira?
2: Esse é o meu herói.
1: Então já está.
2: Não,
1: então é isso. Mas não vais tocar agora de herói.
2: Não, mas eu acho que é indiscutivelmente o Pessoa.
1: Então cá mais.
2: É a Pessoa.
1: Se cá mais ouvi isto, vai ficar muito triste contigo.
2: É a Pessoa. Porque acho que não existe poeta vivo ou morto que tenha impactado mais culturalmente e na área da literatura do que o Pessoa no mundo inteiro.
1: Gosto.
2: E porque ao ler Pessoa nós estamos efetivamente a ler poetas diferentes. Que essa é que foi o grande marco diferenciador do Pessoa para outros poetas.
1: Gosto muito de Pessoa. Então, diz um poema do Pessoa. Posso pedir isso?
2: Pode.
1: Ou achas que é demasiado intrusivo?
2: Pode
1: estar ao nível da. Agora conta-me lá uma piada, não é isso?
2: Pareceu um bocadinho. Mas queres apontar um heterónimo?
1: Não sei o que tu quiseres.
2: Pronto, então eu vou é o poema, acho que é o poema mais conhecido também do Pessoa, na Pessoa do Cairo. E é o Quando Vier a Primavera. Conheces?
1: Não.
2: Não.
1: Isto é, quando começares a dizer, eu vou dizer, ok, é isso.
2: Okay. Diz assim: quando vier a primavera, se eu já estiver morto, as flores florirão da mesma maneira. E as árvores não serão menos verdes que na primavera passada. A realidade não precisa de mim. Sinto uma alegria enorme ao pensar que a minha morte não tem importância nenhuma. Se eu soubesse que amanhã morria e a primavera era depois de amanhã, morreria contente, porque era depois de amanhã. Se esse é o seu tempo, quando havia ela de vir senão no seu tempo? Gosto que tudo seja real e que tudo esteja certo. E gosto porque assim seria, mesmo se eu não gostasse. Por isso, se morrer agora, morro contente, porque tudo é real e tudo está certo. Podem rezar latim sobre o meu caixão, se quiserem. Se quiserem, podem cantar e dançar à roda dele. Não tenho preferências para quando já não puder ter preferências. O que for, quando for, é que será o que é.

0: Estamos de volta com o nosso convidado de hoje, Pedro Freitas, mais conhecido como o poeta da cidade. Temos uma primeira mensagem que nos chega do Pedro Mónica, possivelmente com um poema muito pequeno, visto esta mensagem só ter 14 segundos. Eu confesso que estou bastante entusiasmado com esta missão. Não estás?
1: Estou, mas já ouviste?
0: Ainda não ouvi.
1: Ainda não ouviste,
0: então. Eu não ouço as mensagens antes.
1: Ok. Então vamos.
0: Vamos lá. Força, Pedro.
2: Ele marca um, ele marca dois, ele marca três. E nós gritamos outra vez. Tenham cuidado, ele é perigoso. Ele é o Oscar Taquara Cardoso. Muito obrigado.
0: Bravo, bravo. Pedro Mónica.
1: Muito bem, muito bem.
0: De que clube é que tu és?
1: Eu sou sportinguista.
0: Ah, está. Mas
1: de tudo. Mas... Já fui atleta também do Sporting.
0: Já foste?
1: 9 anos de atletismo.
0: E ganhaste alguma coisa?
1: Não, imagina, segundo, porque já foi há muitos anos. Segundo lugar no Campeonato Nacional de Salto em Comprimento, de juvenis.
0: Parabéns. Pronto. Parabéns, Pedro.
1: Parabéns, atrasados, muito atrasados.
0: A tua história é muito boa, porque da altura tu tiveste também, tu trabalhaste em muitas coisas. Uma delas na Glovo.
1: Na Glovo.
0: Mas no início, tu foste quase fundador da Glovo.
1: Um dos primeiros estafetas da Glovo, sim.
0: Mas isso é muito engraçado. Primeiro, porque já percebi que tu gostas bastante de assumir isso, uhum. O que é ótimo. Porque não? Porque não assumiu, não é?
1: Adorei.
0: Não é nenhuma atividade menor.
1: Adorei o trabalho. Ah. Pronto, mas obviamente que não eram nas condições também que são hoje. Éramos muito poucos e recebíamos melhor do que os estafetas recebem hoje. E porque eu também tinha o privilégio de fazer num carro. Que tinha as suas coisas boas e as suas coisas
0: boas. Eu acabo de ter uma ideia. Eu acabo de ter uma ideia melhor do que aquela
1: da Fremantle. Qual é?
0: E és tu outra vez a pessoa certa para a minha ideia. Eu só fico com os royalties da ideia. Vou ficar finalmente milionário. E repara, um globo de poesia. Houve.
1: As pessoas entregar pedem, poesia às pessoas.
0: Sim, as pessoas pedem um poema. Desculpa, olha, são 2 da manhã. Gostava de receber um poema em minha casa. Vais lá direto. Estás a ver? E até as coisas de entrar. Pode ser até a entrada da porta. E
1: mas mais facilmente fazia-se isso por telemóvel.
0: Não. Meu serviço não é isso. Isso é para os outros que não querem ficar milionários como eu vou ficar.
1: Que eu vá lá dizer
0: a tu vais lá, obviamente, à hora que for, chegas lá, apresentas-me, boa tarde. Globo Poesia. E diz o teu problema, diz Alex, mas nós estamos milionários com esta ideia.
1: Não é uma má ideia.
0: Não é uma
1: não
0: má
1: sei
0: ideia.
1: Se é uma boa ideia.
0: Mau.
1: Acho que é uma ideia.
0: Tu vais-te arrepender dessas palavras.
1: Porque imagina,
0: olha, mas que o Napoleão Mira.
1: Mas se fosse com o Napoleão também, se fôssemos dois Globos.
0: Ah, sim, Globo Poesia. Isto tem pernas para andar.
1: Não é? Se fosse com o Napoleão.
0: Porque às vezes, imagina, as pessoas andam muito. Pá, muitas delas, não é todas, os ouvintes, felizmente só temos ouvintes equilibrados aqui neste programa, mas sei lá, nas outras estações tenho dado conta que há ouvintes desequilibrados e se calhar há uma altura no dia que assim, agora fazia-me falta ouvir assim um bom poema.
1: Mas é mais ou menos por aí que entra aquilo que eu faço nas redes. É nessa perspectiva de tentar ir atrás de onde está a atenção das pessoas. Que é nas redes sociais, que é no Instagram, que é no TikTok, que é no Facebook, e tentar trazer-lhes coisas que elas se calhar muitas vezes ou nunca chegariam de outra forma, ou nunca chegaram, que é a poesia.
0: Deixa-me colocar aqui um poema do Gil sobre o apagão. Diz o Gil, mulheres deste programa, precisamos também das vossas colaborações.
3: Alô, alô, Alvin. Deixa aqui uma coisa que eu escrevi há uns tempos sobre o apagão. São histórias que correm, mas que irão permanecer. Irão vitórias deste mundo derreter. Mas futuros povos e livros de história que os mais novos irão saber. Seria este mundo complexo, queimado e derretido. Ficaria eu perplexo ao ver este rio vermelho escorrido. E as mentiras sinex do ditador escolhido. Sendo-se vulnerável e sem destino. Sem eletricidade por tempo indefinido. Neste planeta sombrio o mar varre tudo. Os rios sobem e o povo fica mudo. Os animais absorvem. Quem está de luto? Parentes que morrem. Por este assunto, paredes caídas. Das casas submersas, caminhos sem saída, praças desertas, trigos sem espiga, rachas nos são abertas, rios subidos, não houve alerta, já não há porta, não está aberta. Onde é que existe casa na hora incerta?
0: Sobrou o apagão, é?
1: Giro.
0: O que é que te faz mais escrever um poema? É o amor? É sempre o amor?
1: Não sei se é, o amor pode ocupar várias formas, não é? Há muito amor no luto também. E o meu segundo livro prende-se se calhar mais com essa outra visão do amor.
0: Aliás, o teu primeiro poema é justamente sobre a morte. O que é que uma criança...
1: Uma criança desequilibrada também.
0: Desequilibrada.
1: Porque, mas eu na altura, quando apanhei esta febre do Sam the Kid, foi também na altura em que eu apanhei uma febre de que agora eu acho que até deixou um bocado de existir, dos góticos. Eu era um bocado gótico. Amava preto. Uhum. Até uma coisa, acho que nunca contei isto a ninguém. Mas eu gostava tanto de preto que eu tive várias cáries porque comia muitas gomas quando era criança. E eu gostava tanto de preto que houve um dentista a que eu ia para me tapar as cáries, que eu pedia: olha, não me metas o chumbo branco. Não, mete-me o chumbo preto. E eu tenho um dente ainda com chumbo preto que parece que está completamente morto e por causa disso, porque eu era uma criança muito gótica e adorava preto. E então,
4: tu eras um gótico à sério,
1: era
4: um
1: gótico,
4: deve ser.
1: Ao ponto de, em 2008, o meu pai estar a trabalhar no Rock in Rio. O meu pai é polícia. Uhum. E estava a fazer um gratificado no Rock in Rio e eu estava em casa a chorar baba e ranho porque ele estava a ver os Tokyo Hotel e eu não.
0: Uau. É. O teu pai também gosta de poesia?
1: Gosta. Também mal seria. Não
0: é? Podia não gostar.
1: Não, mas gosta. Não, eles não são os maiores leitores, não são leitores como eu de poesia. E aliás, até ambos leem mais ficção e mais romances do que poesia. Mas sim, gostam
0: de
1: poesia.
0: Há pouco tu estavas-me a dizer que ias a fazer uma revelação em exclusivo para este programa.
1: Sim.
0: Não, gostei. Essa revelação já é boa, dos dentes, não é?
1: Não,
0: mas há uma outra, não era essa.
1: Não, vamos chegar com isto. Corta. Vamos cortar esta parte.
0: Claro. Então, mas qual é a revelação?
1: Recebemos hoje o livro esteve em pré-venda de dia 17 de abril a dia 7 de maio, pronto, desculpa, de dia 17 de abril a 7 de maio, e ele entrou hoje, na segunda-feira, para o top 1 da ficção da FNAC.
0: Bem, portanto, estás em primeiro lugar.
1: Em primeiro lugar. E não sei quando é que foi a última vez que um livro de poesia, e muito menos um livro de poesia portuguesa, esteve no top 1 da ficção.
0: Foi possivelmente com o Manuel Alegre.
1: Ou com o José Luís Peixoto.
0: Ah, pois.
1: O José Luís Peixoto teve
0: um dos meus melhores amigos.
1: É?
0: É.
1: Conheço de redes. Não sei bem se.
0: Vou apresentar o José Luís Peixoto.
1: Não sei, eu li um poema dele no outro dia, um poema para a mãe. E ele repartilhou.
0: Tem um livro que se chama Criança em Ruínas, que tem um poema.
1: Tem um dos poemas mais ditos dele, de Hermes 5.
0: Sim, esse poema todo. Há muita gente que conhece, e inclusive ele, da última vez que esteve aqui, ele disse que é emocionante, porque há muitas pessoas que leem esse poema, não só, mas também no Natal.
1: Sim, sim, sim.
0: Porque no Natal as pessoas estão mais sensíveis, faltam pessoas, essas pessoas são notadas, essa ausência, e esse poema
1: ganha uma dimensão diferente.
0: Eu acho que inclusivamente, quando o Peixoto passar também ele à eternidade. Oh, que eufemismo, que ousado, gostaste. Eu acho que ele possivelmente vai ser mais recordado por causa desse poema
1: do que por tudo o resto.
0: Do que propriamente tudo o resto.
1: Mas ele
0: já fez imenso. Mas é absolutamente marcante. É como uma banda que tem uma carreira enorme, mas há um tema.
1: Sim. Mas eu acho isso.
0: Frankie Goes to Hollywood. Tiveram muitos temas, mas o The Power of Love é que é o tema que as pessoas... The Power of Love...
1: Mas eu acho isso muito bonito.
0: Pois é,
1: E eu espero, não sei, dir-me-ás tu ou ele, que ele não, se for relembrado por causa disso, não há de estar chateado, não há de ficar chateado.
0: Ouvintes da Pravaral, estamos a receber muitos poemas, mas exemplo do top da FNAC, onde o nosso convidado, o Poeta da Cidade, está em primeiro lugar, neste momento, no nosso top de poemas da Pravaral, quem está em primeiro lugar é, para já, o Pedro Mónica.
2: Ele marca 1, ele marca 2, ele marca 3. E nós gritamos outra vez. tenham cuidado, ele é perigoso. Ele é o Oscar Taquara Cardoso. Muito obrigado.
0: E sim, está em primeiro lugar. É engraçado que o Oscar Cardoso, lenda do Benfica, avançado.
1: Tu és Benfica?
0: Sim. E isto era o que nos cânticos no Estádio da Luz, quando o Cardoso marcava o golo, quando entrava, as pessoas...
1: Isto era um cântico?
0: Era uma coisa que se ouvia no estádio, nos relatos, enfim. Pois por isso é que isto é cómico,
1: por isso é que,
0: não é?
1: E por isso é que é o teu top 1, não é?
0: Exato, por isso é que eu também já estou aqui a meter aqui a colherada, não é? Mas deixa-me... espera, temos aqui um ouvinte que tem um poema sobre Sócrates. Mas qual Sócrates?
4: Este poema chama-se Sócrates e foi escrito por mim. A verdade é que não sei nada sobre nada. Salto de árvore em árvore à procura da fruta mais doce. Tenho os braços duritos. Não sei se devia rastejar na relva ou nadar por águas límpidas. Talvez um dia a maçã saiba a saber que não preciso de saltar mais.
0: Atenção, mulheres entraram em cena. A Suzete é a primeira a dar o exemplo.
5: Manuel António Pina, pequeno livro de desmatemática, segue o pequeno poema. Um problema de multiplicar. Numa multiplicação, se um dos fatores faltar e o outro chegar atrasado, quando é o resultado? Valerá a pena esperar?
0: Olha, eu trouxe o Manuel António Pina a este programa.
1: É sério?
0: É verdade. E entre muitas coisas que ele escreveu, há uma, lá está, que eu guardo sempre para mim, e a ideia central deste poema, ele diz, nunca te esqueças que mais cedo ou mais tarde a tua poesia pode servir para embrulhar peixes. Já viste, não é? Eu acho que ele dizia isso, ele dizia isso, era o papel de jornal. O papel de jornal, mais cedo ou mais tarde, pode servir para embrulhar peixes. Que é, não sejas muito pretencioso.
1: Sim, sim, sim.
0: Porque
1: sim,
0: aquilo que descreves, possivelmente pode não ser assim tão importante. Certo. E pode servir para esta função. Ela sim, muito importante, embrulhar peixes.
1: E que está tudo bem.
0: E está tudo bem. Deixa-me colocar aqui o Sálvio. Sálvio também foi um jogador importante do Benfica. Será esse Sálvio?
6: Não tenhas medo do ovo. É um poema, um misto de oração e de feitiço, sem qualquer compromisso. Ouve-o atentamente, de coração lavado. Poderás decorá-lo e rezá-lo ao deitar, ao levantar, ou nas restantes horas de tristeza, na segura certeza de que mal não te faz e pode acontecer que te dê paz.
0: Os nossos ouvintes estão a começar a mostrar serviço. A Filipa junta-se a nós com o Miguel Esteves Cardoso.
7: Como é que se esquece alguém que se ama? Como é que se esquece alguém que nos faz falta e que nos custa mais lembrar que viver? Quando alguém se vai embora de repente, como é que se faz para ficar? Quando alguém morre, quando alguém se separa, como é que se faz quando a pessoa de quem se precisa já não está? As pessoas têm de morrer, os amores de acabar. As pessoas têm de partir, os sítios têm de ficar longe uns dos outros. Os tempos têm de mudar, sim, mas como se faz? Como se esquece? Devagar. É preciso esquecer devagar.
0: Gostei.
1: Sim, e um grande escritor também.
8: Se a rosa for no nome, alma no Ribatejo totalmente aberta, no vale onde passei os cavalos, onde passei também a minha paixão, olhos que me incendeiam, que me seduzem, grandiosa explosão que existe dentro do meu peito. Sou Pedro Rosa, Valcavalos, Chamusca, Ribatejo.
0: E está a Maria João.
9: Olá, boa tarde. Meu nome é Maria João Leite. Há bocadinho o Alvim disse que poucas pessoas receberam poemas, não sei se é verdade ou não, mas eu recebi um poema uma vez, escrito pelo meu irmão, para mim. Gostava de partilhá-lo aqui convosco. O poema se chama Santo Pranto. Chora comigo. Hoje criamos um oceano como os antigos fizeram. Chora comigo. Chora enquanto sigo para sombras altas que esperam. Chora comigo. Chora a minha má sorte. Chora que essa fraqueza dá-me força, faz-me forte. Chora comigo. Vamos chorar a tragédia, arrancá-la das nossas almas, prosseguir nesta comédia. Alma, 2006. Alma era o nome artístico do meu irmão, que faleceu em outubro de 2006. Beijinhos para vocês.
0: Olha, e uma bela homenagem, ainda bem que o fizeste.
1: Muito obrigado.
0: O que é que tem que ter um poema? O que é que... De certa forma, sentes que há um poema que pode mudar a vida de alguém. Achas possível um poema mudar a vida de uma pessoa?
1: Sim, talvez. Quer dizer, houve poemas que mudaram a minha vida, não é? Se não tivesse sido, por exemplo, o Cântico Negro do José Régio, que eu ouvi pela primeira vez através do Paulo Gracindo, através do Sam Da Kid, foi assim o primeiro poema que eu... foi o primeiro poema que eu decorei e que disse numa aula de sétimo ano. E ainda o poema é o meu poema favorito, é muito provavelmente a maior obra-prima da poesia para ser dita em língua portuguesa. E depois, se calhar, o outro que mudou a minha vida foi mais uma vez um poema do Napoleão Mira, que foi o poema que eu levei ao Got Talent. Mudou a minha vida, não mudou a minha vida, mas abriu-me um bocadinho aqui as portas, abriu-me as portas e as janelas para uma outra realidade, e que se chama Máscaras Orfeu, do Napoleão, e que foi o primeiro poema. Estávamos em 2014, vou-te contar a história. Estávamos em 2014, eu estava em casa, era uma época festiva, tinha a família em casa, e eu recebo uma notificação no YouTube que é um novo vídeo do Napoleão. Napoleão Mira, Máscaras Orfeu. E eu vou para o quarto, sozinho, e ouço. Carrego no vídeo. E durante os próximos 3, 4 minutos, lavo-me em lágrimas. E no final, digo para mim, não sei quando, não sei como, nem sei em que circunstância, mas eu algum dia hei de fazer alguma coisa com este poema. Foi um poema que me impactou mesmo muito. E 3 anos depois aparece esta oportunidade, já com o projeto do Poeta da Cidade criada, aparece esta oportunidade de ir ao Got Talent na RTP, dizer um poema, e foi exatamente este poema que eu levei. Que esteve durante 3 anos guardado na gaveta, porque eu sabia que tinha um potencial enorme, e é para mim, se nós temos o Cântico Negro como a maior obra-prima da literatura, da poesia portuguesa para ser dita, para mim o Máscaras de Orfeu é a segunda maior obra-prima da poesia portuguesa para ser dita.
0: Como é que vês a poesia nas escolas?

0: uma espécie de clube dos poetas mortos, de dizer poesia. Era uma coisa bastante romântica. E é claro que depois aqueles clubes começavam a definhar-se e aquilo fazíamos duas ou três sessões e depois acabava, não é? Mas na altura nós queríamos imitar aquilo que víamos no filme. E havia essa coisa romântica. Talvez tenha sido um dos momentos mais entusiásticos da poesia. Sobretudo junto a uma geração mais nova, não é? Porque agora, quais serão os clubes de poesia que existem para haverá muitos, seguramente.
1: Sim,
0: não é?
1: há muitos coletivos.
0: Será que os miúdos gostam de poesia? Como é que, será que se reúnem para dizer poesia? Lembro-me das quintas-feiras de poesia no Pinguim, no Porto, que acho que continuam de resto.
1: No Povo também.
0: Onde é que se pode ouvir a poesia? Bem, no Povo agora
1: já não, sim,
0: mas cheguei a ir também ao Povo. Mas onde é que, para além do nosso serviço, onde vamos enriquecer juntos com o Globo Poesia, claro, onde é que as pessoas podem ouvir poesia?
1: É difícil apontar o dedo a um sítio, porque que eu saiba também não existe um espaço cultural que, tirando o poemário, se calhar, aqui em Lisboa, não existe um espaço cultural que seja só para poesia, e tirando o Pinguim, se calhar. Sei lá, o Bota...
0: Bota com
1: o José Anjo. Mas mais importante de que clubes é que há, acho que é importante tentar mostrar aos jovens, não só aos jovens, mas principalmente aos jovens, a importância que estes clubes e que a leitura da poesia e que o ouvir poesia ao vivo tem. E eu tenho tido essa experiência também de pessoas, jovens e não só, que me dizem que, pá, eu não consigo ler poesia. Não consigo ler poesia. Não gosto de ler poesia. Mas quando ouço, é uma experiência completamente diferente. E eu até às vezes faço a experiência de ler um poema. Pá, e é diferente daquilo que eu sinto quando o ouço. Na tua voz ou noutra voz qualquer. E a experiência da poesia ao vivo é um bocadinho essa. Porque quando nós lemos alguma coisa, nós estamos a operar num só sentido, com uma só camada de entendimento, que é aquilo que está escrito. E quando alguma coisa é performada, acontece também um bocadinho com a música, não é? A música ao vivo ganha toda uma outra dimensão, porque de repente podemos ver as falhas, podemos ver a emoção do artista ao vivo, a reagir àquilo que acontece. E na poesia ao vivo nós temos esta outra camada, que é a emoção de quem lê, que muitas vezes dá mais ao texto do que o próprio texto. Há poemas que agora não sei se me vou conseguir lembrar de algum, mas que se calhar lidos não querem dizer absolutamente nada, ou que não têm assim nada de muito, muito profundo a dizer, mas depois quando são ditos por alguém que sabe saborear as palavras e que as sabe dizer, ganham uma outra camada.
0: Deixa-me ler-te este poema do Olcerovitz, o tal poeta que eu te falei.
1: Ele é um poeta de onde?
0: Ele é norte-americano.
1: Ok.
0: Ah, eu gosto. Estava aqui a procurar outro que não fosse o mesmo, porque os ouvintes já ouviram este aqui. Peraí, onde é que está? Ele tem aqui um que é muito conhecido, que é o que eu gosto mais, na verdade. Peraí. Bem, mas eu vou-te ler. Vou-te ler o melhor dele. Não, é o que eu acho mais engraçado. Chama-se A Geometria da Felicidade. A minha mãe disse: não te sentes demasiado perto da televisão. Vais ficar cego. E se ficares cego, vais ter de usar óculos escuros. E se usares óculos escuros, as pessoas vão pensar que és um músico de jazz famoso. E vão pedir-te autógrafos. E tu não vais conseguir ver o papel para assinar. E eles vão pensar que és mal educado. E tu vais passar o resto da vida sem amigos. Tudo porque querias ver os desenhos animados de perto.
1: Muito bom.
0: Não é lindo? Muito bom. O Olcerovitz tem... Olha esta. Eles são curtos. O pior pecado. A minha mãe disse: não te queixes que estás aborrecido. Há pessoas no mundo que não têm pernas. Achas que elas se sentem aborrecidas? Elas estão demasiadas ocupadas a tentar andar. Se tu tivesses de andar com as mãos, não terias tempo para te sentires aborrecido. Por isso, senta-te aí, usa as tuas pernas e agradece por não teres nada para fazer.
1: Tem sempre um toque. Sim, um toque...

0: cómico, não é?
1: Sim, tem o toque cómico. Ah, peraí, os nossos ouvintes estão a dar-lhe com muita intensidade. Espera, o Francisco, envia este.
2: Olá, boa tarde, espero que esteja tudo bem. Escrevi um poema que é um bocado o que eu sinto. Não tem um grande tema, mas é um bocado o que sinto. Só mais um, se eu sou mais um, não sou interessante nem aborrecido. A verdade é que todos são meio parecidos. Oi, para mim não vejo uma única coisa de incomum. Os anos galgam e com eles meus objetivos apenas mais se atrasam. Não sei quem sou, nem sequer para onde vou. Vou assim, à deriva. Perdido nesta vida, levado pela brisa. Será que estou preso à nostalgia? Quero ser mais, quero viver, voar, este mundo quero conhecer. Antes de morrer quero o meu nome nos jornais. Mas no fim, sou só mais um, que não vai a lado nenhum.
1: Vês, é a forma como ele diz o poema, muito, muito bem, Francisco. Ana Alves.
3: Um poema de Vasco Gato com o título Um Dizer Ainda Puro. Imagino que sobre nós virá um céu de espuma e que de sol em sol uma nova língua nos fará dizer o que a poeira da nossa boca adiada soterrou já para lá da mão possível onde cinzentos abandonamos a flor. Dizes, põe nos meus os teus dedos e passemos os séculos sem rosto. Apaguemos de nossas casas o barulho do tempo que ardeu sem luz. Sim, cria comigo esse silêncio que nos faz nus e em nós acende o lume das árvores de fruto. Diz-me que há ainda versos por escrever, que sobra no mundo um dizer ainda puro.
1: E já agora, deixa-me colocar este muito pequeno do Fábio.
4: A vida corre, corre, já perdi a esperança toda. Vamos comendo e bebendo e quem ficar cá, que o ganhe. Pronto.
1: Por acaso pensei num desfecho diferente.
5: Olá Alvin, olá Pedro. Eu sigo o Poeta na Cidade e agora vou só partilhar, não vou dizer poesia, porque acho que a vida traz-nos poesia. Entrei no carro, liguei o carro, saí do parque de estacionamento, estava a chover, eu estou em Viana do Castelo, estava a chover e tive a oportunidade de, no meio da chuva, ver um arco-íris completo e ouvir o Pedro a recitar A Primavera, de Alberto Queiro. Acho que não há maior poesia que esta. O que vos parece? Um beijinho, um bom programa.
1: Parece-me bem. Devo também dizer, pelo facto de estares aí em Viana do Castelo, Cristiana, que da última vez que aí estive, há cerca de um mês, fui ao Natário finalmente comer as suas bolas de Berlim, um domingo de manhã, fui de propósito. E aí fui informado que as bolas de Berlim só se faziam às 4:30 da tarde. Foi uma das piores notícias que eu tive em 2026.
6: Então não comeste?
1: Em 2026. Não comi. Continuo sem comer essas belíssimas bolas de Berlim. Acho que até estou...
6: Estás a
1: direito. Acho que isso já não vai acontecer. Se eu fui de propósito e chegado lá, me dizem que só à tarde é que as produziam. Isto é a mesma coisa que chegar aos pastéis de nata de Belém e dizer assim, olha... Excelente ideia que teve de vir aqui. Só que nós só produzimos à tarde.
6: É, não dá. Tenho de voltar para trás.
1: Então o que é cá para comer? Ah, há outras coisas. Não há, mas é os pastéis de nata. Ok. Tudo bem. Olha, deixa-me só dizer que eu acho que era ótimo, já que tens aí o teu livro. Lês um poema do teu livro, um poema teu. O que é que achas?
6: Pode ser.
1: Pode ser? Estou a abusar?
6: Queres... Não.
1: Pensa que vamos ser sócios. Pensa nisso, não é?
6: Não estás a abusar. Pronto. Um qualquer.
1: Um que gostes, não é?
6: Eu gosto de todos. Não, mas há uns que eu gosto mais, ou menos. Este chama-se Deita um Poema. E foi dos últimos poemas a ser escritos para o livro. E diz assim: fiz do teu corpo palavras e escrevi-te nua na minha mente. Desenhei-te as curvas enquanto dormias em palavras cheias de anatomias numa cama que também escrevi. Fechei o caderno e deitei-me a teu lado. Ali, nua, tu, o meu poema personificado.

0: agora.
1: Pedro Freitas, mais conhecido como o Beta da Cidade, é o nosso convidado de hoje. Tem dois livros, um dos quais é reeditado agora. Primeiro foi em 2022, agora com a chancela da Cultura, a editora, lança, reedita Ela, Metafisicamente do Outro Mundo. Será que a poesia ainda nos pode salvar com o mundo como está?
2: Não sei se é esse o objetivo da poesia. Não sei se a poesia tem de ter o peso de salvar alguma coisa. Acho que a poesia pode, e se a poesia tem algum objetivo, é o objetivo de ser capaz de nos dar ferramentas para nos entendermos melhor a nós próprios e, em consequência, entendermos melhor o outro. Traduzir aquilo que sentimos e aquilo que experienciamos do mundo em palavras, organizarmos isso de uma forma mais concisa num poema e a partir daí conseguir nos entender melhor.
1: Estamos a precisar de nos entender melhor e estamos quase a acabar este programa, mas antes,
3: uma madrugada bem cedinho e eu faço uma estrada e a saudade aumenta mais o meu amor por ti, pois tu és a minha velha estrada e o meu novo caminho, e eu viajo pelo mundo inteiro nas curvas do teu corpo. Se a saudade aperta no meu peito e eu sozinho no meu caminhão, abro a janela, ligo o rádio e escuto a nossa canção. Sou caminhonista solitário, vivo na estrada do amor, como um pássaro que voa em busca do seu novo ninho. Eu viajo pelo mundo inteiro nas curvas do teu corpo.
1: Ora está, eu disse que os nossos ouvintes gostam muito de poesia. Já agora deixem-me só dizer que o nosso convidado de hoje, o poeta da cidade, vai estar no próximo dia 19 no TEDx. Mas depois, muito importante, 7 de junho vai estar na Feira do Livro em Lisboa às 16 horas. É um domingo, à partida vai estar um clima ameno.
2: Esperemos que sim, né?
1: Tipo agora a ver a previsão meteorológica e está nesse dia.
2: Okay.
1: Felizmente é o único dia em que as pessoas escusam de ir para a praia, não vai acontecer absolutamente nada, mas podem ir ao lançamento do teu livro, que vai ser especial. O que é que vais fazer?
2: É o espetáculo do livro. Eu criei um espetáculo já desde 2022, um espetáculo poético-musical com o meu amigo e companheiro Cláudio Martins, Wake Up Sleep, e portanto vamos fazer, não vai ser um lançamento normal, no sentido lato da palavra de lançamento, quando se pensa no lançamento do livro, mas sim um espetáculo em que eu vou ler, declamar, porque sei os poemas quase todos de cor, deste livro.
1: Quantos poemas é que tu sabes de cor?
2: Não faço a mínima ideia.
1: Mais de 100?
2: Não.
1: Okay. Talvez.
2: Não sei, mais de 100 provavelmente não, mas muitos. Mas muitos.
1: Fico sempre muito impressionado com os vários exercícios de memória, desde o ator, desde o cantor que sabe todas aquelas músicas e letras, pessoas que sabem recitar imensos poemas. Eu não sei um único poema de cor.
2: Não, nenhum.
1: Nada.
2: Mas também, como é o meu trabalho, eu passo tanto tempo a dizê-los.
1: Eu fico sempre muito impressionado no final de uma peça de teatro. Fico sempre a pensar, mas como? Como é que esta pessoa conseguiu decorar todo aquele texto? E não é só decorar o texto.
2: Não é.
1: É ser expressivo. Não é? Pois é, a profissão das pessoas, é certo, mas é preciso ter uma grande... Eu fico sempre muito impressionado. Fico impressionado, gostei imenso de conhecer, Pedro. Obrigado. Um abraço.
2: Foi uma honra.
1: É, também. Foi minha ter aqui o poeta da cidade, autor de Vim Sem Tempo, o seu segundo livro, mas agora destacamos o seu primeiro, Ela, Metafisicamente do Outro Mundo. Já agora, dizer que... Amanhã vamos ter Diogo Faro aqui neste programa, mas a propósito do nosso concurso que fizemos aqui, que vai receber o teu exemplar, quem ganhou foi justamente a primeira mensagem. O Pedro Mónica, com este bonito poema.
4: Ele marca 1, ele marca 2, ele marca 3. E nós gritamos outra vez. Tenham cuidado, ele é perigoso. 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

0: E é assim que arrancamos uma terça-feira na RTP Antena 3. Everything is changing. Faz parte. Alec Rain. E é assim, o alarme a tocar. Já 2 minutos depois das 7 da manhã no continente e na Madeira. O relógio marca 6:02 nos Açores. No dia 12 de maio de 2026, o que marca a atualidade? Carolina Bordal Soares, bom dia.
1: Olá, bom dia. A Direção-Geral da Saúde divulgou ontem à noite as orientações para acompanhar casos suspeitos de antivírus. Até agora não foi registado qualquer caso da doença em Portugal. Neste documento, a DGS identifica quais são os hospitais de referência e distingue alguns conceitos a ter em conta, João Coraceiro.
2: Um caso suspeito é alguém que esteve no navio Ondius ou partilhou algum transporte onde houve casos verificados ou de infecção provável. Tem de ter febre aguda ou tosse, dificuldade em respirar, dor no peito ou algum de vários sintomas, dores musculares, de cabeça, sintomas gastrointestinais. O caso provável tem os sintomas do suspeito e uma ligação epidemiológica já conhecida associada ao vírus, por exemplo, através dos contactos próximos já identificados ou um local onde casos de antivírus foram notificados. Para o caso passar a confirmado, é preciso detectar o vírus numa das duas situações anteriores. A DGS define ainda contacto, é a pessoa estar exposta pela saliva, pelas secreções respiratórias, pelo sangue ou outros fluidos corporais, a um caso confirmado ou provável, isto no tempo em que o vírus se transmite, entre 2 dias antes dos sintomas até a ausência deles.
1: Os hospitais de referência são o Curri Cabral e o Dona Estefânia, em Lisboa, e o São João, no Porto. A DGS refere que o INEM deve ser ativado para garantir o transporte do caso suspeito de antivírus para um destes hospitais. Em entrevista à Rádio Pública, no programa Política com Assinatura, a Ministra da Saúde também abordou o tema do surto detectado num navio cruzeiro. Ana Paula Martins garante que não há nenhuma razão para alarme e que mantém um contacto próximo com a DGS.
3: A Diretora-Geral de Saúde está em contacto permanente comigo, permanente é mesmo permanente, e até este momento não há nenhum motivo de alarme para a população portuguesa.
1: A garantia da Ministra da Saúde no programa Política com Assinatura, uma entrevista conduzida pela nossa editora de política, Natália Carvalho. É dia de greve nacional dos enfermeiros, uma greve que atravessa todos os setores, público, privado e social. Esta paralisação foi convocada pelo Sindicato dos Enfermeiros Portugueses e abrange os turnos da manhã e da tarde. Exigem a contratação de mais profissionais para o SNS e o fim dos contratos precários. A data da greve foi marcada para coincidir com o Dia Internacional do Enfermeiro, que se assinala hoje. Há manifestação em Lisboa, a partir das 10:30 da manhã, num percurso do Campo Pequeno até ao Ministério da Saúde. Termino com o futebol. O Benfica está agora mais longe do segundo lugar do campeonato. A equipa sofreu em casa, no Estádio da Luz, com o empate a 2 golos, frente ao Sporting de Braga. No final do jogo, o treinador José Mourinho não escondeu deu a insatisfação com este resultado, mas elogiou os jogadores.
4: Perdes quase um objetivo. É difícil dizer que fizemos um muito bom jogo, mas o meu feeling hoje é de satisfação relativamente aos jogadores, ao esforço que fizeram, àquilo que puseram em campo em termos de qualidade. Não saio daqui defraudado pelos meus jogadores.
1: José Mourinho a falar depois do empate do Benfica com o Braga, que veio complicar as contas do campeonato. Já o Sporting foi a Vila do Conde e goleou o Rio Ave por 4-1. O treinador do clube de Alvalade, Rui Borges, pede calma e concentração, até porque ainda falta um jogo.
5: Felizes por estarmos em segundo, felizes por termos ganho, mas temos de estar muito concentrados, recuperar e estar mentalmente capazes e disponíveis para disputar uma última jornada que nos permite depender só de nós, e isso é muito importante.
1: Declarações do técnico do Sporting no final da vitória que permite aos Leões subir ao segundo lugar a uma jornada do fim do campeonato.

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Muito bom dia, Madeira. Bom dia, Porto Santo. É terça, fora 12 de maio, cá estou eu. Semana fria até às 10 da manhã. É um prazer acordar a Madeira e o Porto Santo. É um prazer começar o dia contigo. Passam 7 minutos das 7. Música nova de Summer para começar o dia, chama-se Potential.

7 horas mais 7 minutos. Muito bom dia, boa viagem para quem já está na estrada e já são algumas pessoas. O dia está a começar muito bem, bem melhor do que ontem, sem dúvida. Solzinho bom. Obrigado, Mestre Barbosa, pela foto na Baixa do Funchal. Também ligada já às manhãs de 3 está a Maria Luz. Desejo a todos uma excelente terça-feira. Vamos aproveitar o tempo para o dia de hoje, 12 de maio. Esta terça-feira acorda com algumas nuvens pela Madeira e existe aquela possibilidade de alguns aguaceiros fracos e dispersos, sobretudo durante a tarde. Para já, amanhã está a começar bem. No Funchal, o cenário será semelhante, céu bastante nublado ao longo do dia e possibilidade de chuva fraca. O vento sopra fraco a moderado de oeste, rodando depois para noroeste e perdendo intensidade no final do dia. Em relação ao mar, ondas entre 2 e os 3 metros na costa norte, diminuindo gradualmente ao longo do dia. Na costa sul, ondas entre 1 e 1 metro e meio. Em relação às temperaturas do ar, espera-se uma máxima de 21 graus para hoje no Funchal e no Porto Santo, as mínimas iguais 15. Temperatura da água do mar mantém-se entre os 18 e os 19 graus para os corajosos. Temperaturas do ar a esta hora da manhã, vou começar pelo Pico do Arieiro, 2 graus aqui no Funchal, 16, Ribeira Brava e Ponta do Sol, 16, 11 nos Prazeres, 14 na Calheta, 16 no Porto Nis, 12 em São Vicente, 14 em São Jorge, 10 em Santana, Santo da Serra com 8 graus, Machico e Santa Cruz 15, Porto Santo, bom dia, estão 16 graus no Porto Santo.

7:28. Bom dia, Porto Santo. Bom dia, Madeira. Boa viagem a todos os que estão no carro. É terça-feira, 12 de maio, de Chainsmokers. Estamos em 2016. Só passaram 10 anos. Bom dia, Lúcia, sempre ligada e muito bem ligada às Manhãs de 3. Obrigado pela mensagem. Quem mais está com as Manhãs de 3? A Carmo Freitas enviou-me uma foto e deseja a todos uma excelente terça-feira com muita alegria. Paz. A Soter também já acordou e já começou mais um dia, um belo dia, porque está ligada às Manhãs da RTP Antena 3, Madeira. Hoje é o Dia Internacional do Enfermeiro. Parabéns a todos os enfermeiros e obrigado, muito obrigado por tanto. Hoje assinala-se o Dia Internacional do Enfermeiro, uma homenagem a todos os profissionais que passam os dias e noites a cuidar dos outros. Neste dia, em 1820, nasceu Florence Nightingale, considerada a fundadora da enfermagem moderna. Em 1949 terminou oficialmente o bloqueio de Berlim, um dos momentos mais marcantes do pós-guerra mundial. Tudo isto relacionado com o 12 de maio, mas o mais importante para o dia de hoje, para já, é o Dia Internacional do Enfermeiro. Por isso mesmo, participa através do WhatsApp. Quem é que tem algo a dizer sobre o Dia Internacional do Enfermeiro? Porque há muito a dizer, há muito para agradecer. São pessoas que estão presentes nos momentos mais difíceis, mas também nos mais felizes, nos hospitais, centros de saúde, urgências, lares ou até em casa de muitos doentes. E a verdade é que quase toda a gente tem uma história com um enfermeiro que marcou um momento importante da vida, aquela pessoa que acalmou numa urgência, que explicou tudo com paciência ou que apareceu exatamente no momento certo. Conta-me tudo através do WhatsApp, por isso hoje quero abrir os microfones para essas pessoas, para os enfermeiros. Se és enfermeiro, manda mensagem, diz-me onde estás a ouvir. E para os melhores ouvintes do mundo, que és tu, quero saber qual foi o enfermeiro ou enfermeira que nunca esqueceste. Se tens algo a dizer, hoje é o dia de agradecer ao enfermeiro ou enfermeira. 910645554. Alguém quer cantar no carro? 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Onde quer que estejam a começar o vosso dia, no carro, em casa, no trabalho, é para começar o dia com esta energia e com esta alegria. Brian Adams, Somebody. 7:32. Terça-feira, bom dia!

Olivia Dean, na rádio que acorda a Madeira e o Porto Santo. Bom dia a todos. Boa viagem na estrada. Atenção. Hoje, pelo menos, não temos arco-íris. Não vamos ter chuva. Algum sol. Está a começar bem o dia. Luís Pestano, obrigado pelo vídeo. Já está pelo Instagram da Antena 3 Madeira. Mais uma bela manhã. Neste caso, bem, bem diferente de ontem. Com algum sol. E o Luís até deu a entender que vamos ter um dia quente. Provavelmente muito melhor do que o dia de ontem. Luís, obrigado pelo vídeo. Está no Instagram da Antena 3 Madeira. Uma excelente terça-feira, bom trabalho. Outra mensagem que tenho aqui é da Idalina Nóbrega, relacionada com o Dia Internacional do Enfermeiro. E a Idalina escreveu o seguinte, e atenção, isto é para todos os enfermeiros. Bom dia, Antena 3, passando para homenagear todos os profissionais que dedicam a sua vida ao cuidado, à empatia e à esperança. Obrigado pela força, coragem e humanidade com que fazem a diferença todos os dias. Ser enfermeiro é muito mais do que uma profissão, é uma missão de cuidado e dedicação. Feliz dia do enfermeiro. É isso mesmo, se és enfermeiro, também podes enviar mensagem, diz-nos onde estás a ouvir a emissão das manhãs de 3. E para os ouvintes, queremos saber qual foi o enfermeiro ou a enfermeira que nunca esqueceste. Importante também é o Salvador. Salvador que está no carro com o pai. Pois é. Salvador, eu sei que estás a ouvir, estás a caminho do Colégio do Marítimo. Para ti, um bom dia, boa escola e estás muito bem, estás com a 3.

0: 17 minutos para as 8. Oh, Joana, tem calma. Tem calma dentro do carro. Tem de ser, tem de ser. É começar o dia com esta energia. É começar o dia com a vossa rádio, com a vossa RTP Antena 3 Madeira. Justin Bieber, Nicki Minaj. Quem diria que passados estes anos todos, esta música voltava a ter outra vida. Incrível, incrível. Joana, obrigado pela mensagem. Boas aulas. 16 minutos apenas para as 8 da manhã. Quem é que está ligado às manhãs de 3? Faça-se ouvir através do WhatsApp 910645554. Agora Valas.
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7 horas e 50 minutos. Another Talk to You é uma das músicas obrigatórias para a primavera. E por falar em primavera, verão, está a começar muito bem o dia no norte da ilha. Algumas nuvens, mas acima de tudo sol. Ponta Delgada, Seixal, Porto Nias, bom dia. Porta Cruz, bom dia. Santa Cruz, bom dia. Santana, oh, sol bom, Santana. Por Santo Mãe, parece-me mim com algum sol. Mas Chico, 910-645-554, este é o vosso WhatsApp do programa das manhãs. Neste dia, mas no ano de 1965, foi há relativamente pouco tempo, mas no dia 12 de maio de 1965, foi o dia em que os Rolling Stones gravaram I Can Get No Satisfaction, um dos maiores clássicos da história do rock.

0: 8 horas mais um minuto. A informação na RTP Antena 3 Madeira com o jornalista Filipe Ramos.
1: A fábrica de mel de cana do Ribeiro Seco defende a participação no Festival do Ron João Melim. Um dos administradores diz que faz sentido promover também o mel de cana no Festival do Ron que a região realiza anualmente.
2: Estamos a tentar entrar em férias internacionais conjuntamente com a Secretaria Regional da Agricultura ou mesmo integrar o Festival do Ron. Que achamos que merecemos ter um lugar nesse festival, apesar de não produzir o rão, mas gostávamos de fazer a mostra do mel de cana perante jornalistas internacionais que vêm cá a esse festival. Nós já fizemos isso no Great Test, no Sábado do Ano, mas estamos muito limitados portanto, a estes dois prémios. Estamos a tentar integrar algum concurso mundial, mas ainda não sabemos em que país existe esse nicho de concurso. Era importante para nós sabermos se estamos no caminho certo da qualidade do mel de cana que produzimos.
1: A fábrica terminou a elaboração, produz apenas mel de cana e este ano ultrapassou as 1.100 toneladas. Sobre o futuro, considera que a produção tem estabilizado. No caso dos seus clientes, houve mais novos produtores do que aqueles que anunciaram desistência. Os apoios nacionais com financiamento para as respostas sociais para serem aplicados na Madeira precisam de prova de necessidade. Foi isso que a Secretária de Estado da Segurança Social disse a Paula Margarido. A Secretária Regional esteve em Lisboa para tentar resolver a questão das altas clínicas através do financiamento nacional. Após a apresentação de provas sobre a necessidade de financiamento, o montante deverá ser disponibilizado.
3: Mas a Sra. Secretária de Estado comprometeu-se, a partir do momento em que receba aqui as evidências que o Instituto de Segurança Social, porque a Sra. Presidente do Instituto de Segurança Social estava-me a acompanhar nesta reunião, a partir do momento em que receba aqui as evidências que nós nos comprometemos a apresentar dentro de uma semana, duas semanas, já vamos ter efetivamente depois, em face das evidências, a atualização de algumas respostas sociais no que respeita à atualização do valor de custo padrão. Ou seja, isto é um exemplo, centro de dia 108 euros na região, aqui é 357 o financiamento para que seja possível fazer face a esta alteração.
4: Ou seja, podemos dizer que esse financiamento está garantido?
3: Exatamente, garantido com as evidências que nós vamos apresentar.
1: Paula Margarido, ouvida pela jornalista Cláudia Ornelas. O programa Renda Reduzida já recebeu até agora mais de 2 mil candidaturas. Dessas foram aprovadas 550 e outras 250 estão em análise. Na Ponta do Sol foram entregues chaves para apartamentos neste regime. A cerimónia contou com a presença dos vários novos proprietários. Há cerca de 2 meses que as candidaturas foram feitas, foram agora entregues. A Polícia Marítima detectou irregularidades em várias embarcações na Madeira ao nível do equipamento de radiocomunicação no âmbito de uma operação em parceria com a ANACOM. Foram fiscalizadas 14 embarcações, duas estações costeiras, tendo sido detectadas irregularidades numa embarcação de recreio em 2 navios porta-contentores e ainda numa embarcação marítima turística. O objetivo principal foi verificar a conformidade dos equipamentos de radiocomunicação. O Nacional foi derrotado nos Açores frente ao Santa Clara. A exibição da equipa alvinegra ficou aquém do esperado, reconhecida pelo próprio capitão João Aurélio no final do jogo.
5: Sim, ser mais agressivos. Perdemos muitos duelos. A primeira parte foi muito aquém do que nós somos. Queríamos muito a manutenção e isso deixa muito a desejar.
1: A luta pela manutenção entre o Nacional, 14º com 31 pontos, que já não desce diretamente, o Estrela da Amadora, 15º com 29 pontos e o Casa Pia, 16º com 28 pontos, está marcada para sábado às 18 horas. De resto, todos os jogos desta última jornada da Primeira Liga estão agendados para sábado. Isabel Nóbrega Sá com os jornais.
6: No Dia Internacional do Enfermeiro, o JM escreve na manchete profissionais especialistas sem valorização salarial. Além disso, o sindicalista Juan Carvalho revela que a exaustão e horários rotativos estão a afastar os jovens do setor. Já no Diário de Notícias, lê-se na manchete menor área ardida. A Madeira registou em 2025 o melhor desempenho de sempre no combate a incêndios rurais. Diário que mostra na capa um registro do jogo ontem nos Açores. Nacional perdeu e adia a manutenção na Primeira Liga para a última jornada em casa, frente ao Vitória de Guimarães. Voltando ao JTM, na capa, a paisagem do Curral das Freiras em destaque, com a frase CPEA, considera teleférico uma ameaça à Freira da Madeira. Ambientalistas exigem uma reavaliação ao projeto de 47 milhões de euros. Nas breves, o jornal dá conta de um novo investimento. O Sonae expande rede regional e estreia continente na Calheta.
1: Períodos de céu nublado, possibilidade de aguaceiros fracos, vento fraco moderado de oeste, máximas de 20 graus no Funchal, 21 no Porto Santo.

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2: Mais uma vez, muito bom dia. Passam 7 minutos das 8. Eu sou o Romano Frias, estou contigo até às 10 da manhã. Música da semana. E vamos ouvi-los novamente, agora em 2026. Nova música, os Rolling Stones. Estão em destaque. Este é o primeiro single do novo álbum de originais, com a edição prevista para o próximo mês. In the Stars,

Eles estão de volta e estão com tudo. Eu acho que isto está fantástico. Os Rolling Stones estão de volta em 2026 com um novo álbum de originais. Não sabemos, entretanto, se vamos ter digressão. Mas esta é a música nova, In The Stars. Tenho de passar pelo o Facebook, ou melhor, o WhatsApp das manhãs da Três. É muita coisa. Muita coisa. João Santos, obrigado pelo vídeo. Ele deseja a todos uma excelente terça-feira, cheia de coisas boas. Enviou-me um vídeo que, de resto, já está pelo Instagram da Antena 3 Madeira. Outra mensagem da Anita, na Baixa do Funchal, enviou-me uma foto. Deseja a todos um bom dia. Quem está na estrada é o Eugénio Rodrigues. Bom dia, Romano. Bom dia, Antena 3. Lindo dia. Por acaso está um lindo dia. Se formos comparar com o dia de ontem, hoje está o ideal, como nós gostamos. Walking on Sunshine, Katrina and Waves. Bom dia a todos. Ainda nesta hora vou falar de um filme que faz hoje exatamente 40 anos. 40 anos.

Malone de saída com Had Some Help, e agora sim vou falar de um filme que faz hoje exatamente 40 anos. E eu quero perceber quem neste momento está a vir a RTP Antena 3 Madeira, às manhãs de 3 Madeira, viu este filme? A pergunta ainda, eu vou colocá-la desta forma: quem viu este filme mais do que uma vez? Eu, antes de falar do filme, digo-vos que vi, eu perdi a conta de quantas vezes vi o filme. Vi imensas vezes o filme. E foi um filme que marcou mais do que uma geração. Mais do que uma geração. E pronto. Agora sim, falo do filme. Há filmes que não envelhecem. Há exatamente 40 anos, Top Gun estreava em Nova York e acabava por marcar toda uma geração. Aviões de combate, os óculos Ray-Ban, os óculos, motas, velocidade e uma banda sonora que ficou para sempre ligada aos anos 80. O filme transformou Tom Cruise numa estrela mundial e deixou clássicos como Danger Zone de Kenny Loggins ou Take My Breath Away dos Berlin, tema que venceu o Oscar até de melhor canção original. Curiosamente, depois do lançamento do filme, a Marinha dos Estados Unidos registrou um aumento significativo de candidatos décadas depois. Top Gun continua a ser uma referência da cultura pop e a sequela Top Gun Maverick voltou a provar isso junto de novas gerações. E há músicas que mal começam, fazem imediatamente lembrar um cockpit e um F-14 a levantar voo. Quem é que se recorda do Top Gun? Quem é que viu o filme mais do que uma vez? Quem depois de ver o filme cria uns óculos Ray-Ban? Ou então um casaco? Aquele casaco incrível. Dava tudo a falar. 40 anos de Top Gun. Kenny Loggins.

0: 40 anos de Top Gun. Que estreou Top Gun foi em 1986, este clássico, de este filme que continua, eu acho que a influenciar muitos jovens. É um clássico, Danger Zone, de Kenny Loggins, foi o que eu viste aqui nas manhãs da Antena 3, 8 horas mais 24 minutos, agora o Portugalex.
1: No momento em que gravamos, José Mourinho garante que as suas alegadas negociações com o Real Madrid não passam de especulação e que se falar com os espanhóis será só no final da época.
2: Mas os rumores persistem e por esse motivo convidámos Pedro Santana Lopes para vir até ao nosso estúdio comentar o que ele quiser. Bom dia.
3: Olá, eu vim com muito gosto e gostaria de começar por comentar a influência dos Dire Straits na geopolítica mundial.
2: Eu peço desculpa, mas vou ter de o interromper porque temos notícia de que José Mourinho acaba de entrar no Mercadona, que é um supermercado espanhol. O que quererá dizer? É o que o Nuno Luz está a tentar perceber. Alô, Nuno.
4: Alô, dizer que afinal não era o José Mourinho, era uma senhora grisalha de fato de treino que de costas parecia mesmo ele. A dizer que voltaremos a entrar em direto assim que tivermos notícias de José Mourinho.
2: Obrigado, Nuno Luz. Voltamos então ao comentário de Pedro Santana Lopes. Estava a dizer que...
3: Bom, eu espero que isso não se repita, porque eu vim aqui com muito sacrifício pessoal. Bom, como eu dizia, os Dire Straits marcaram muitos dos que hoje mandam no mundo. E por isso...
2: Eu peço desculpa por interromper, mas temos informação de que Mourinho foi visto a comer uma paella no Corte Inglês, o que poderá querer dizer que está com saudades de Espanha. É assim, Nuno Luz?
4: Alô, dizer que afinal não é uma paella, é uma tosta mista e um somol. Ao longe parecia mesmo uma paella. Eu despeço-me com uma pequena chalaça em espanhol. Qual é a la fruta com mais paciência?
2: Não faço ideia.
4: É espera. Esperam? É pera. Mas em espanhol fica espera. Esperar. Ai, não aguento.
2: Obrigado, Nuno. Entretanto, Pedro Santana Lopes está a abandonar o nosso estúdio.
3: Não é que este mundo está doido. Só pode. Não voltou a apanhar noutra. Podem ter a certeza que não voltou. Este mundo está doido. É que é impressionante.
2: Bom, voltaremos a falar com Pedro Santana Lopes no final da época, quando José Mourinho chegar ao aeroporto de Madrid.
1: A Organização Mundial de Saúde já disse que o antivírus não tem potencial para gerar nova pandemia, nem para levar o Dr. Rui Portugal a sugerir que façamos compotas para oferecer no Natal.
5: Ora viva, meus amigos, desta vez não ia falar de compotas. Há muita coisa que podemos fazer para oferecer aos nossos entes queridos, desde colares com massinhas, molduras com paus de gelado, bolinhos feitos na bimbi, desde que não sejam queques de axis, para não levarem a maiores afetividades.
2: O jornalista Rodrigo Guedes de Carvalho também já está a preparar o sermão para quem venha a quebrar as regras sanitárias.
6: O antivírus é transmitido por roedores e o que eu vos digo é o seguinte. Aos vossos avós foi pedido que fossem para a guerra. Vocês pedem-vos que se afastem do Largo do Rato e que não vão para a Euro Disney tirar selfies com o rato Mickey. Tenham noção.
0: 8 horas e 28 minutos, ainda nesta hora, o hino do dia, o Paulo Vasconcelos Freitas, que já está aqui à minha frente, mas antes a música para ouvir dos Braca, Som Sistema, Puro Mambo.

8 horas e 33 minutos. Obrigado, Miguel, pela foto. Desejo uma excelente terça-feira a todos. Hoje, sim, realmente estamos com sol. Ontem não foi bem assim. O Roberto Santos encontrou uma foto na sua galeria a quando do Rally do Porto Santo. Ou seja, Roberto, esta foto já tem uns bons meses com a Antena 3. Isto foi um belo trabalho. Antena 3 na praia do Porto Santo. Está tudo no Instagram da RTP Antena 3 Madeira. Passa por lá. Obrigado, Roberto. Já era para ter-me enviado há uns meses esta foto. Ok, mais vale tarde do que nunca, Roberto. Obrigado, qualquer das formas. Fica a promessa que para este ano fazes ainda maior Antena 3. Faz então manhãs da Antena 3 escrito na praia do Porto Santo. Ok? Já percebi que sim. Vamos ao hino do dia. Hoje com 26 anos. O hino do dia leva-nos até 2000. Por isso mesmo, 26 anos, Hanging by a Moment dos Lifehouse. Foi um dos maiores sucessos rock dos anos 2000 e acabou mesmo por ser a música mais tocada nas rádios norte-americanas durante todo o ano de 2001. Algo raro para uma banda alternativa naquela altura. O tema mistura rock melódico com uma letra intensa sobre amor, insegurança e entrega emocional e continua a ser um clássico para toda uma geração. Hanging by a Moment, 26 anos, música dos Lifehouse.

0: Da última vez que falamos da Intel.
1: Ai, mas elas lá está, não.
0: Aquela conversa. Não. Nós não falamos, mas eles estão aí.
1: Eles estão aí, não andam a dormir. E lá está, esta notícia vem a propósito disso, que de facto durante muitos anos a Intel era a referência e a,
0: exato,
1: e a marca que quase que designava o mundo dos computadores. E hoje em dia está um bocadinho esquecida, já outras referências.
0: Esquecida, mas não deixa de estar no ativo.
1: Mas não, mas continuam lá e estão sempre muito atentos ao que se passa. E aqui o que se passa é que a capacidade da própria Apple, depois de ter mudado ou retomado a produção e a montagem dos seus equipamentos com processadores próprios, perceberam, principalmente pela experiência que estão a ter com esta nova máquina, o MacBook Neo, o computador de baixo custo que a Apple lançou este ano para o mercado, baseado nos seus processadores, e nomeadamente no processador do iPhone 16, creio eu, percebem agora que a sua capacidade de produção, não vou dizer que está limitada, mas está condicionada pela grande demanda que têm de equipamentos e que não estão a conseguir produzir o suficiente para a procura que existe. E aqui já havia rumores e boatos sobre estas negociações, a aproximação da Apple à Intel, e aqui mais uma história daquelas de dizermos, então eles são rivais e então concorrem nos mesmos mercados.
0: Mas ultimamente depois não tem acontecido bem assim.
1: Sim, mas quer dizer,
0: mas é possível, é possível também aliarem-se a outras marcas.
1: Tal como as outras marcas se aliam. Temos a Apple e a Samsung a trabalhar em conjunto nos ecrãs, temos a Apple e a LG a trabalhar em conjunto.
0: Sozinhos vão ter muito mais dificuldade.
1: A Samsung e a LG a trabalhar em conjunto. Portanto, todos eles dependem uns dos outros.
0: Mas para lá, uns anos atrás, não parecia que tal coisa não pudesse acontecer.
1: Não era
0: não
1: tão
0: assumido. Não acontecia com muita frequência.
1: Não era tão assumido, se calhar.
0: Vamos fazer isto, mas ninguém precisa seguir.
1: Exatamente. Deixa estar, tu fazes, eu esfrego as minhas costas, tu esfregas as tuas. Aliás, esfrego as tuas costas, tu esfregas as
0: minhas. Já parece outra conversa.
1: Exatamente.
0: Mas, okay, é Intel com a Apple. Okay.
1: Exatamente.
0: E, vamos, que tens mais?
1: E o que temos para sair é a produção dos próximos chips em 2027, que serão produzidos inteiramente pela Intel.
0: E agora um relógio da Samsung que consegue prever um desmaio 5 minutos antes de acontecer?
1: Sim, testes que estão a ser feitos com os... aliás, foram feitos os testes com os Galaxy Watch 6, foi o relógio que foi utilizado para estes testes. É uma nova funcionalidade que a Samsung anda a testar no seu software, que é a capacidade... E isto, obviamente, não ia trazer o assunto de inteligência artificial, mas está aqui tudo a ver. Que é a capacidade, e o que vemos estes wearables, todos estes dispositivos que andam connosco, que cada vez mais processam dados e informação sobre nós. Por um lado, andamos nós a facultar toda a nossa frequência cardíaca, o nosso estado de espírito, as horas que dormimos.
0: Porque é tão fixe o relógio, dormir com o relógio, ter
1: ficamos
0: tudo.
1: Ficamos sempre com esta sensação. Mas
0: e depois queremos um pouco de descanso, recebemos notificações, tudo e mais alguma coisa.
1: Sim, mas também as notificações desligam-se. Aqui a questão é a parte da saúde, que pode ser monitorizada por estes equipamentos. A preocupação que tenho sempre, e isto já é mais um daqueles assuntos que falamos aqui demasiadas vezes, que é, isto não tem custo para nós. Não nos custa nada ter estas funcionalidades. Agora, fica sempre a pergunta, quem é que está a pagar isto?
0: Quem é que ganha com isto também?
1: Quem é que ganha com isto e quem é que está a pagar isto?
0: Portanto, nós pagamos e, sem nos darmos conta, estamos a fornecer dados
1: que somos o produto.
0: São muito valiosos.
1: Claro.
0: Agora, para quem esses dados e quem irá lucrar com esses dados, não sabemos exatamente. Mas alguém vai ficar a ganhar.
1: Sim, sem dúvida nenhuma, porque senão não se faziam estas coisas assim tão benevolentes.
0: Mas o que é que quer dizer com essa questão, com essa dúvida? Que devemos ter em atenção, e mais uma vez, da forma como fornecemos todos os nossos dados.
1: Temos que estar cientes, aqui a ter atenção e estar a dar a entender que não o devemos fazer seria a geneira.
0: Sim, porque é inevitável, temos que dá-los.
1: Porque temos benefício com isso. Ou não usamos, ou pura e simplesmente deixamos de usar estes equipamentos e desligamos do mundo.

0: digital.
1: Difícil.
0: Muito difícil. Ou então tiramos o proveito também, e aqui foi uma provocação, obviamente, esta questão que deixei no ar, mas tiramos o benefício, por exemplo, desta funcionalidade que a Samsung está a testar, de termos um aviso que há um potencial desmaio a ocorrer antecipadamente, ou seja, temos a capacidade e a máquina ter a capacidade do alerta, seja nestas situações, sejam outras, porque um dispositivo destes que monitoriza a frequência cardíaca, por exemplo, e para quem tenha esse tipo de preocupação e problemas, é muito importante ter um alerta antecipado para poder agir com tempo. Portanto,
1: nestas situações
0: e muitas outras, o tempo é sempre muito precioso.
1: Mas será que isto irá realmente corresponder ao que está a acontecer? Isto ainda vai ter o seu tempo.
0: São testes que estão a ser feitos, obviamente.
1: Para percebermos se realmente irá funcionar. Mas é um dos objetivos. E já falamos ao longo destes anos de algo. Ah, eles estão a fazer. E realmente aconteceu. Outros não correram tão bem. Mas a maioria até.
0: Na quantidade enormíssima de informação que está a ser recolhida através destes dispositivos, é possível criar padrões e facilmente a inteligência artificial faz essa gestão, que é padrões de comportamento, padrões de situações em que, e focando outra vez no exemplo do desmaio, porque aqui foi testada uma condição a síncope vasocal, que há aquele desmaio de ficamos estonteados e desmaiamos.
1: Desmaios repentinos
0: que podem ser alertados até 5 minutos antes. E isto há padrões de comportamento, porque ao fim e ao cabo nós todos funcionamos mais ou menos da mesma forma. Portanto, tirando esse fator do mais ou menos e criar portanto, em todas as situações ocorridas e recestadas e monitorizadas, é possível fazer uma antevisão dos pré-comportamentos que o corpo está a ter para essa situação ocorrer, portanto, e podendo aí surgir o alerta.
1: Muito bem, estamos conversados para esta semana. Obrigado, Paulo. Voltamos a conversar na próxima terça-feira. Obrigado.
0: Até para a semana.
1: 8 horas e 49 minutos. Neo com Miss Independent.

8 horas e 56 minutos. Quem esteve na festa da flor foi a Nazaré, sempre com belíssimas fotos. E desejo a todos uma excelente terça-feira, cheada de sol e alegria. Obrigado, Nazaré. Estamos no final de mais uma hora. Até à Info 3 com Have a Nice Day, o Stereophonics.

0: 9 horas, bom dia. Info 3 na RTP Antena 3, Madeira, com o jornalista Filipe Ramos.
1: A fábrica de mel de cana do Ribeiro Seco defende a participação no Festival do Rojo, o Omelim. Um dos administradores diz que faz sentido promover também o mel de cana no Festival do Rum, que a região realiza anualmente.
2: Estamos a tentar entrar em férias internacionais, conjuntamente com a Secretaria Regional da Agricultura, ou mesmo integrar o Festival do Rum, que achamos que merecemos ter um lugar nesse festival, apesar de não produzir o rum, mas gostávamos de fazer a mostra do mel de cana perante jornalistas internacionais que vêm cá a esse festival. Nós já fizemos isso no Great Test, no Sábado do Ano, mas estamos muito limitados, portanto, a estes dois prémios. Estamos a tentar integrar algum concurso mundial, mas ainda não sabemos em que país existe essa,

0: esse nicho de concurso. Era importante para nós sabermos que estamos no caminho certo da qualidade do mel de cana que produzamos.
1: A fábrica terminou a elaboração, produz apenas mel de cana e este ano ultrapassou as 1.100 toneladas. Sobre o futuro, considera que a produção tem estabilizado. No caso dos seus clientes, houve mais novos produtores do que aqueles que anunciaram desistência. Os apoios nacionais com financiamento para as respostas sociais para serem aplicados na Madeira precisam de prova de necessidade. Foi isso que a Secretária do Estado da Segurança Social disse a Paula Margarido. A Secretária Regional esteve em Lisboa para tentar resolver a questão das altas clínicas através do financiamento nacional. Após a apresentação de provas sobre a necessidade de financiamento, o montante deverá ser disponibilizado.
2: Mas a Secretária está comprometida, precisamente em que receba aqui as evidências que o Instituto de Segurança Social, porque a senhora Presidente do Instituto de Segurança Social estava a acompanhar nesta reunião, a partir do momento em que receba aqui as evidências que nós nos comprometemos a apresentar dentro de uma semana, duas semanas, já vamos ter efetivamente depois, em face das evidências, a atualização de algumas respostas sociais no que respeita à atualização do valor custo padrão. Ou seja, isto é um exemplo, centro de dia 108 euros na região, aqui é 357, o financiamento para que seja possível fazer face a esta alteração.
3: Ou seja, podemos dizer que esse financiamento está garantido?
2: Exatamente, garantido com as evidências que nós vamos apresentar.
1: Paula Margarido, ouvida pela jornalista Cláudia Ornelas. O programa Renda Reduzida já recebeu até agora mais de 2 mil candidaturas. Dessas foram aprovadas 550 e outras 250 estão em análise. Na Ponta do Sol foram entregues chaves para apartamentos neste regime. A cerimónia contou com a presença dos vários novos proprietários. Há cerca de 2 meses que as candidaturas foram feitas, foram agora entregues. A Polícia Marítima detectou irregularidades em várias embarcações na Madeira ao nível do equipamento de radiocomunicação no âmbito de uma operação em parceria com a ANACOM. Foram fiscalizadas 14 embarcações, 2 estações costeiras, tendo sido detectadas irregularidades numa embarcação de recreio em 2 navios porta-contentores e ainda numa embarcação marítimo-turística. O objetivo principal foi verificar a conformidade dos equipamentos de radiocomunicação. Nacional foi derrotado nos Açores. Frente ao Santa Clara, a exibição da equipa alvinegra ficou aquém do esperado, reconhecida pelo próprio capitão João Aurélio no final do jogo.
4: Sim, ser mais agressivos. Perdemos muitos duelos. A primeira parte foi muito aquém do que nós somos. Queríamos muito a manutenção e isto deixa muito a desejar.
1: A luta pela manutenção entre o Nacional, 14º com 31 pontos, que já não desce diretamente, o Estrela da Amadora, 15º com 29 pontos e o Casa Pia, 16º com 28 pontos, está marcada para sábado às 18 horas. De resto, todos os jogos desta última jornada da Primeira Liga estão agendados para sábado. Isabel Nóbrega Sá com os jornais.
5: No Dia Internacional do Enfermeiro, o JM escreve na manchete profissionais especialistas sem valorização salarial. Além disso, o sindicalista Juan Carvalho revela que a exaustão e horários rotativos estão a afastar os jovens do setor. Já no Diário de Notícias, lê-se na manchete menor área ardida. A Madeira registrou em 2025 o melhor desempenho de sempre no combate a incêndios rurais. Diário que mostra na capa um registro do jogo ontem nos Açores. Nacional perdeu e adia a manutenção na Primeira Liga para a última jornada em casa, frente ao Vitória de Guimarães. Voltando ao JM, na capa, a paisagem do Curral das Freiras em destaque, com a frase CPEA, considera teleférico uma ameaça à Freira da Madeira. Ambientalistas exigem uma reavaliação ao projeto de 47 milhões de euros. Nas greves, o jornal dá conta de um novo investimento. O Sonae expande rede regional e estreia continente na Calheta.
1: Períodos de céu nublado, possibilidade de aguaceiros fracos, vento fraco moderado de oeste, máximas de 20 graus no Funchal, 21 no Porto Santo.

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2: Nove horas e seis minutos. Bom dia, bom dia, bom dia. Uma excelente terça-feira para todos. Hoje é o Dia Internacional do Enfermeiro. Parabéns a todos os enfermeiros e um muito, muito obrigado. Primeiro para esta hora com os Chemical Brothers. Esta música tem 11 anos, 11 anos. E agora está novamente em alta devido a um filme, bem da sorte de um filme. Uma plataforma de streaming. Go!

Voz inconfundível de Maru, Feeling So Nice, 9 horas e 16 minutos. Vou falar de Harry Styles, voltou a dar que falar nos últimos dias, depois de lançar o vídeo do último single, Dance No More, um dos temas do novo álbum Kiss All The Time Disco Occasionally. O vídeo rapidamente entrou nas tendências do YouTube e muitos fãs já lhe chamam o possível hit de verão de 2026. Vamos ouvir Harry Styles com o seu novo single Dance No More.

0: 9 horas e 29 minutos. Este é o mais recente single da madeirense Beatriz Abrunhosa, O Teu Cheiro. E já a seguida, duas propostas. Uma já para este sábado, outra para o sábado seguinte. É dois em um. Mas têm muito em comum. Música ao vivo. Luís Miguel Gomes, bom dia. Tu, quando estás aqui à conversa comigo, ou falamos de eventos com DJs, ao ar livre, ou então música ao vivo. E agora o que traz aqui são dois eventos, Under the Stars e Cozy Concerts. Um no Funchal, outro na Calheta.
1: Claro, nós gostamos sempre, bom dia a todos. Nós gostamos sempre de dar oferta e novas possibilidades a todos aqueles que nos visitam. Esta vai ser uma estreia, o Under the Stars, já este sábado. Nós já tínhamos isto preparado já desde o ano passado. Desde o ano passado.
0: Ou seja, tinham já tudo preparado, mas não arrancou em 2025.
1: Não arrancou porque estávamos mesmo à espera desta artista.
0: Ah, queriam começar com a Jessica Pina.
1: Sim, já tínhamos tudo tratado com a Jessica Pina.
0: Só fazia
1: Pina.
0: Sentido começar os Under the Stars com a Jessica Pina.
1: Só fazia sentido começar com
0: ela. Ok, e agora explica-nos o que é Under the Stars, em que consiste e porquê a escolha de Jessica Pina.
1: Ora, muito bem. Para quem conhece o Galáxia, ou para quem não conhece também, o Galáxia é um dos rooftops mais icónicos aqui da ilha. Já foi considerado um dos mais instagramáveis do mundo.
0: E continua a ser.
1: E continua a ser, como conheces muito bem. Nós temos ali um restaurante fine dining, portanto, quisemos ir de encontro ao conceito do próprio hotel, o Salve Palace, e também do próprio espaço do Galáxia, do Sky Lounge. Portanto, nós já temos desde o início da abertura do hotel, para além das bandas, quartetes e quintetes que temos, nós apostamos sempre no jazz. Lá no Galáxia temos todas as quintas-feiras de jazz. Então, achamos que este estilo, este conceito, iria integrar-se muito bem naquilo que é o espaço do Galáxia. Portanto, será dentro do conceito do jazz, do groove e do soul music.
0: Daí a escolha e a espera pela Jessica Pina.
1: Sim, isto foi
0: e porque a escolha desta artista?
1: A escolha desta artista pela sua ascensão que ela está a ter a nível nacional, como também pessoalmente a nível internacional. Ela vem agora de uma turnê, vem agora de uma atuação de Itália em Génova, no teatro de Génova, e vem diretamente para o Funchal. Portanto, é uma artista que é muito reconhecida a nível internacional. Porquê? Para além dela ser uma cantora, ela também traz a sua parte jazzística, que ela é trompetista. E é isso que vamos ter nesse mix, nesse concerto. É um mix que ela traz da parte do groove do soul e das suas influências cabo-verdianas e angolanas, e na qual ela vai misturar também com o jazz, no qual também ela já lançou um LP, todo ele dedicado ao jazz, e também vai trazer o seu novo EP, o Valeu Novo, para este concerto.
0: Portanto, ela que também já integrou a digressão de Madame X de Madonna.
1: Ora, é verdade. Deixaste aí a mesma pontinha final. Só esta parte.
0: Atenção.
1: Não
0: só
1: é
0: este,
1: qualquer.
0: Este pequeno grande pormenor.
1: Não é qualquer um que integra o grande espetáculo da Madonna, Madame X. Como também ela teve com Bonga, Mickey Branco, HMB, Matias Damasio, David Fonseca.
0: A lista é intensa. É longa.
1: É muito longa, muito longa. Portanto, espera.
0: O concerto vai acontecer a que horas?
1: O concerto vai acontecer às 21h15.
0: Para quem estiver interessado em assistir ao concerto da Jessica Pina, o que é que terá de fazer? E onde é que poderá encontrar a informação, os bilhetes e o acesso também ao concerto?
1: Sim, podem ir através da Eventbrite, ou até mesmo aconselho ir diretamente através do nosso site do Salve Palace, e aí poderão encontrar o link, e através das nossas redes sociais tem um link direto onde podem fazer a reserva diretamente, já no link do nosso site.
0: Estamos aqui com um novo conceito para o Rooftop do Savoy, que já teve imensos eventos. Isto é para continuar, Luís Miguel, porque isto, além de juntarmos aqui a música ao vivo, há o jantar e depois do concerto, continua a música, mas com um DJ.
1: Sim. Isto é uma das...
0: Resumidamente, as pessoas convém chegarem a que horas?
1: Portanto, nós vamos abrir as portas às 19h30. Entretanto, os jantares já vão estar abertos dentro no Sky Restaurant.
0: Então podes escolher somente o concerto? Ou podes escolher...
1: Sim, podes escolher somente o concerto. Terá um coquetel de boas-vindas, terá o DJ a dar início da noite. Portanto, será um ambiente muito agradável, muito cosmopolita.
0: Intimista? De certa forma, também?
1: Não, porque tu também vamos trazer aqui ali a parte do groove do sol, portanto será também muito...
0: Mas estou a falar a nível dos concertos, o facto de serem no rooftop.
1: Sim, no rooftop, o intimista será é o que está mais destacado para a parte dos cozy concerts.
0: Ok, e já lá vamos. Só para finalizar, em relação aos Under the Stars, os concertos, isto é para continuar, vamos ter mais datas, mais artistas?
1: Sim. Temos,
0: significa
1: temos,
0: que vou conversar temos, contigo novamente.
1: Temos,
0: não é?
1: temos mais datas, a data será
0: ainda para este
1: em setembro.
0: Ainda
1: em
0: para este
1: setembro,
0: ano.
1: Sim, sim. Será para meio de setembro. Também uma grande artista que vem de Londres.
0: Internacional?
1: É internacional, mas é português.
0: Ou seja, vocês começam um pouco antes do verão e logo após o verão.
1: Exatamente. Okay. Exatamente.
0: Vamos até à Calheta agora.
1: É
0: os Miguel Gomes, até à Calheta, os Cozy Concerts, que estão de regresso. Isto não é novidade, mas para quem nunca foi ao Sacrum, o que é que nos podes dizer sobre os Cozy Concerts?
1: Olha, o que eu posso dizer sobre os Cozy Concerts?
0: Para já que têm sido um sucesso.
1: Sim, têm sido um sucesso porque nós conseguimos atingir o objetivo que nos pretendíamos. O hotel em si é um hotel muito virado para o conceito do wellness, do slow living, do spa, portanto, e isto com
0: relax,
1: de relax,
0: natureza,
1: essa é a
0: mar,
1: palavra, aquela simbiose que eu acho perfeita que existe entre o mar e a montanha, e é toda aquela arquitetura, é fantástica, e o conceito do hotel. Portanto, nós queríamos criar ali um concerto que fosse intimista, mas intimista a tal ponto em que não fosse sequer necessário pedir às pessoas para fazer silêncio.
0: Nós já falamos sobre isso, não foi em direto na rádio, confidenciaste-me que não é necessário, as pessoas respeitam o artista, as pessoas estão lá pela música, para ouvir o artista, e isso é tão bom.
1: É muito bom. E vou contar o porquê. Porque existe uma proximidade. O palco, a nível de altura, é muito pequeno. Está muito próximo do
0: público.
1: Do público. E o público, quando está à frente do palco, geralmente as pessoas costumam ter... não há luz focada no público, somente no palco. Mas ali não. Nós temos muita luz no palco, sim senhores, para, claro, é a atração do artista. Mas também temos luz no cliente. Portanto... Tanto a Latte, como teve lá na sua estreia, como o Walter Lobo, ambos disseram que estão habituados a grandes espetáculos.
0: E adoraram a experiência.
1: Adoraram e sentiram-se também intimidados.
0: Uhum.
1: Porque disseram que pela primeira vez nunca sentiram tanta proximidade e terem aquele aspecto de estar a ver a cara, as reações e às vezes aquele silêncio ensurdecedor.
0: E aqui está a diferença do Under the Stars para os Cozy Concerts.
1: Sim, aqui sim,
0: intimista o concerto.
1: Aqui é muito intimista. E depois houve no final do espetáculo, há uma relação entre o artista e o convidado. O convidado mal sai do palco, todos os clientes vão falar cordeiramente, a falar sobre os seus EPs. Há ali uma conversa muito intimista entre o público, e isso deixa-nos muito, muito contentes para já. E também não quisemos fazer um concerto de massas, se é para ser intimista. Nós tivemos ali no máximo de capacidade para 80 pessoas.
0: É muito exclusivo, então, de certa forma.
1: É exclusivo.
0: Cozy Concerts a acontecer na Calheta, como é que tudo funciona para quem nos está a ouvir e estiver interessado em assistir aos Cozy Concerts? E fala-me também do artista Ana Seton para esta edição, dia 23 de maio.
1: Olha, nós este ano para os Cozy Concerts vamos trazer algo doce. Algo que
0: docinho,
1: é verdade.
0: Para começar esta edição Mesmo doce.
1: Mesmo doce, porque uma voz que...
0: Que é doce.
1: Que é doce, que traz mel aos nossos ouvidos.
0: Exato.
1: Eu acho que combina muito bem com o conceito e com o espaço. Porque ela é uma cantora e violinista brasileira. Ela trabalhou na Noite Paulista por 14 anos. Tocou com nomes como Tuquinho. Portanto, com quem excursionou 5 anos, mais de 200 espetáculos por todo o Brasil, portanto, e vários países. Ela também é mais cativante na área da MPB, da música brasileira popular, mesclando uma harmónica aqui de bossa nova, com uma abordagem moderna e jazzística, sempre enraizado nos ritmos brasileiros. Portanto, isto já está a explicar, vamos andar ali pelo jazz e bossa nova. E um pouco de MPB a poder acariciar a quem vai ter ali os cozy concerts, porque realmente é algo muito...
0: Com concerto às 22 horas.
1: Sim, o concerto é às 22 horas, embora vamos abrir as portas às 19h30. Temos sempre as nossas portas abertas. Há também uma possibilidade de, para quem for hóspede, o bilhete é mais barato, portanto, ficam 20 euros para hóspedes, não hóspedes são 30 euros.
0: Ora que gasta uma sugestão passar o fim de semana na Quilheta.
1: E tem outra sugestão ainda melhor. Então, quem for lá jantar também, o bilhete será grátis. Portanto, quem jantar no nosso restaurante, o Alambique, terá o bilhete grátis. Portanto,
0: toda a informação do Zuelo também está no site do Chacrum.
1: Exatamente, também está no site do Chacrum, exatamente.
0: Ok. Duas grandes sugestões de música ao vivo, Under the Stars, já este sábado, 16 de maio, no rooftop do Savoy Palace, e depois, semana seguinte, vamos até à Calheta, os Cozy Concerts. Luís Miguel Gomes, muito obrigado, parabéns. É sempre bom termos música ao vivo, ainda mais termos estes artistas aqui na região. É fantástico. Obrigado e voltamos a conversar em breve.
1: Muito obrigado eu pela oportunidade.
0: Obrigado. Obrigado. 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
1: 10 minutos apenas para as 10 da manhã. Eu estou mesmo decidida. Belo dia, está sol. Pussycat Dolls com Will.i.am, elas que regressam este ano ao ativo. Lançaram uma música nova e ao que tudo indica vamos ter digressão. Amanhã, já meio da semana, quarta-feira, estou de volta, como sempre, às 7 da manhã, para começar mais um dia contigo. Até lá, fica bem.

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1: Bom dia, são 10 horas.
2: A fábrica de mel de cana do Ribeiro Seco defende a participação no Festival do Rum, João Melim. Um dos administradores diz que faz sentido promover também o mel de cana no Festival do Rum que a região realiza anualmente.
3: Estamos a tentar entrar em férias internacionais conjuntamente com a Secretaria Regional da Agricultura, ou mesmo integrar o Festival do Rum, que achamos que merecemos ter um lugar nesse festival, apesar de não produzir o rão, mas gostávamos de fazer a mostra do mel de cana perante jornalistas internacionais que vêm cá a esse festival. Nós já fizemos isso no Great Test, no Sábado do Ano, mas estamos muito limitados portanto, a estes dois prémios. Estamos a tentar integrar algum concurso mundial, mas ainda não sabemos em que país existe esse nicho de concurso. Era importante para nós sabermos que estamos no caminho certo da qualidade do mel de cana que produzamos.
2: A fábrica terminou a elaboração, produz apenas mel de cana e este ano ultrapassou as 1.100 toneladas. Sobre o futuro, considera que a produção tem estabilizado. No caso dos seus clientes, houve mais novos produtores do que aqueles que anunciaram desistência. Os apoios nacionais com financiamento para as respostas sociais para serem aplicados na Madeira precisam de prova de necessidade. Foi isso que a Secretária de Estado da Segurança Social disse a Paula Margarido. A Secretária Regional esteve em Lisboa para tentar resolver a questão das altas clínicas através do financiamento nacional. Após a apresentação de provas sobre a necessidade de financiamento, o montante deverá ser disponibilizado.
4: Mas a Secretária de Estado comprometeu-se, principalmente em que receba aqui as evidências que o Instituto de Segurança Social, porque a senhora Presidente do Instituto de Segurança Social estava-me a acompanhar nesta reunião, a partir do momento em que receba aqui as evidências que nós nos comprometemos a apresentar dentro de uma semana, duas semanas, já vamos ter efetivamente depois, em face dessas evidências, a atualização de algumas respostas sociais no que respeita à atualização do valor de custo padrão. Ou seja, isto é um exemplo, centro de dia 108 euros na região, aqui é 357, o financiamento para que seja possível fazer face a esta alteração.
5: Ou seja, podemos dizer que esse financiamento está garantido?
4: Exatamente, garantido com as evidências que nós vamos apresentar.
2: Paula Margarido, ouvida pela jornalista Cláudia Ornelas. O programa Renda Reduzida já recebeu até agora mais de 2 mil candidaturas. Dessas foram aprovadas 550 e outras 250 estão em análise. Na Ponta do Sol foram entregues chaves para apartamentos neste regime. A cerimónia contou com a presença dos vários novos proprietários. Há cerca de 2 meses que as candidaturas foram feitas, foram agora entregues. A Polícia Marítima detectou irregularidades em várias embarcações na Madeira ao nível do equipamento de radiocomunicação. No âmbito de uma operação em parceria com a Anacom, foram fiscalizadas 14 embarcações, 2 estações costeiras, tendo sido detectadas irregularidades numa embarcação de recreio, em 2 navios porta-contentores e ainda numa embarcação marítima ou turística. O objetivo principal foi verificar a conformidade dos equipamentos de radiocomunicação. Nacional foi derrotado nos Açores, frente ao Santa Clara. A exibição da equipa alvinegra ficou aquém do esperado, reconhecida pelo próprio capitão João Aurélio no final do jogo.
6: Sim, ser mais agressivos. Perdemos muitos duelos. A primeira parte foi muito aquém do que nós somos. Queríamos muito a manutenção e isto deixa muito a desejar.
2: A luta pela manutenção entre o Nacional, 14º com 31 pontos, que já não desce diretamente, o Estrela da Amadora, 15º com 29 pontos e o Casa Pia, 16º com 28 pontos, está marcada para sábado às 18 horas. De resto, todos os jogos desta última jornada da Primeira Liga estão agendados para sábado. Isabel Nóbrega Sá com os jornais.
7: No Dia Internacional do Enfermeiro, o JM escreve na manchete profissionais especialistas sem valorização salarial. Além disso, o sindicalista Juan Carvalho revela que a exaustão e horários rotativos estão a afastar os jovens do setor. Já no Diário de Notícias, lê-se na manchete menor área ardida. A Madeira registrou em 2025 o melhor desempenho de sempre no combate a incêndios rurais. Diário que mostra na capa um registro do jogo ontem nos Açores. Nacional perdeu e adia a manutenção na Primeira Liga para a última jornada em casa frente ao Vitória de Guimarães. Voltando ao JM, na capa, a paisagem do Curral das Freiras em destaque, com a frase CPEA, considera teleférico uma ameaça à Freira da Madeira. Ambientalistas exigem uma reavaliação ao projeto de 47 milhões. Euros. Nas breves, o jornal dá conta de um novo investimento. O Sonae expande rede regional e estreia continente na Calheta.
2: Períodos de céu nublado, possibilidade de aguaceiros fracos, vento fraco moderado de oeste, máximas de 20 graus no Funchal, 21 no Porto Santo.

10:08, depois da informação na Antena 3 Madeira, música para esta manhã de segunda, de terça, perdão. São as passagens obrigatórias da Antena 3. Comecei com Jungle e Carry On, a última proposta da banda. Alexis Taylor, vocalista dos Hot Chip em Wild Horses.

10h26 com a Chapel Rowan, Pink Pony Club. Anteriormente a Natalie Bergman e ainda os portugueses Nunca Mates o Mandarim. A próxima sequência a rodar na Antena 3 é com a Jaim, Madonna com a Sabrina Carpenter em Bring Your Love e também Role Model.

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0: De março de 1978, Alberto João Jardim toma posse como presidente do Governo Regional da Madeira.
1: Eu, abaixo assinado, afirmo solenemente pela minha honra que cumprirei com lealdade as funções que me são confiadas. A Madeira será o que os madeirenses fizerem.
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Em fim de hora, Arlo Parks, agora com Wet Leg, numa remostura de Dare, Manchu, e a fechar Sienna Spiro. É da banda sonora do filme O Diabo Veste Prada 2, Material Lover.

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1: São 11 horas, bom dia.
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1: Bom dia, passam agora 7 minutos das 11. Comecei a hora com Stereossauro, também São Pedro. Esta é a Doechii com Anxiety. Depois temos Bruce Springsteen a cantar Pogues.

regresso de Joe Jackson, After All This Time, do novo Hope and Fury. Neste momento em turnê pela América do Norte, a Europa será em setembro e até ao fim do ano. 11:30. Agora Milky e Jessie Ware.

0: Still It Done, um trabalho de 1980. Anteriormente, Marcos King. E agora, 15 minutos do meio-dia. É a altura para a fricção científica com a Isilda Sanches.
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3: São precisos dois para dançar o tango, mas rapidamente agem como se fossem um só. Estudo da Universidade do Colorado em Boulder concluiu que o cérebro dos dançarinos de tango sincroniza-se durante a dança. Os investigadores colocaram sensores de movimento e tocas de eletroencefalograma em pares de dançarinos de tango argentino com a intenção de saber onde pisavam e qual era a atividade elétrica no seu cérebro. Descobriram que, à medida que os dançarinos se moviam juntos, a atividade cerebral deles também começava a apresentar semelhanças surpreendentes. O fenómeno é conhecido como acoplamento intracerebral ou sincronização neural e não acontece apenas quando dançamos. Também já foi detectado em músicos, jogadores de basquete e pessoas envolvidas romanticamente, por exemplo. Ou seja, é muito importante para estabelecer relações de confiança, desenvolver trabalho de equipa e criar laços sociais. Os autores do estudo acreditam que a descoberta pode ajudar a desenvolver equipamentos que facilitem esta sincronização neuronal, agilizando assim o trabalho e as relações sociais de pessoas que possam ter dificuldades nesse campo.
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0: 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É o último trabalho da Baby Queen, Word Vomit.

Estamos em fim de gara, são os Tender e anteriormente Reverend and the Makers com Robbie Williams. 4 para o meio-dia, Rough and Twisted, Rolling Stones.

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Esta é a Beatriz Pessoa com Fame Falafel em Ai, quem me dera. Comecei a tarde com o Teddy Swims, o último trabalho. E este é Ruel, Don't Say That.

Último trabalho dos Muse, Be With You. Meio-dia e 18. Os Blur com Barbaric.

Agora 13 minutos da uma, Sleep Token e também James Blake. À uma da tarde, a informação, como é habitual, na Antena 3 Madeira. Charlie Puth com Kenny Loggins. E Michael McDonald em Love in Exile, para ouvir agora. Fica a minha despedida, uma boa tarde e até amanhã.

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0: 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É uma da tarde, vamos para a informação com a Celina Faria.
1: Dois novos projetos vão ser implementados nas escolas da região no próximo ano letivo. Um é o estudo sobre bullying, clima escolar e bem-estar nos estabelecimentos de ensino. Uma informação adiantada à Rádio Pública pela Secretária Regional de Educação, Elsa Fernandes.
2: Vamos também fazer um estudo preliminar, a realizar já este mês, para no próximo ano letivo fazer um estudo mais amplo sobre a prevalência de bullying, clima escolar e bem-estar nas escolas da RAM. Porque tudo se chama bullying hoje e de facto não é verdade, nem tudo o que acontece nas escolas de menos bom é bullying. E é preciso distinguir o que são conflitos, conflitozinhos entre os alunos e o que é bullying de facto para poder ajudar as vítimas.
1: No próximo ano escolar vão também ser analisadas as aprendizagens na educação inclusiva. Os novos projetos foram apresentados pela Secretária Regional de Educação aos diretores das escolas básicas e secundárias e também profissionais da região. Alguns adeptos do Nacional, ouvidos pela rádio, confessam desilusão com os resultados da equipa depois da derrota com o Santa Clara. Querem evitar o play-off de manutenção na Primeira Liga de Futebol. Há mesmo quem peça a demissão do presidente do clube. É o caso de Eduardo Gonçalves. Já a Teresa Passos, outra adepta, considera decisivo apoiar a equipa e está muito confiante.
3: É preciso seguir em frente, novas ideias, novas pessoas, novos gostos, novas formas de ser e de estar, e é isso também que eu acho que há algum tempo o Nacional precisa e espero que encontre em breve uma pessoa com um perfil diferente para dar um rumo diferente ao Nacional.
4: Claro que nós estamos apreensivos, não é? Mas como nacionalista eu acredito sim que vai dar. Custa-nos apenas um ponto, não é? Que nos falta e vamos acreditar.
1: O Nacional foi derrotado pelo Santa Clara por 2-0 na última jornada, no próximo sábado. A equipa madeirense joga com o Vitória de Guimarães às 6 da tarde. O clube necessita de um ponto para evitar o play-off de manutenção na Primeira Liga de Futebol. A Câmara do Funchal atribuiu hoje 85 mil euros a 5 instituições da proteção dos animais. Foi um esforço financeiro de 13%, e há assim um reforço financeiro de 13% em relação ao ano passado. O apoio destina-se à esterilização e vacinação de animais errantes e de famílias em situação de carência económica. Paula Jardim, a vereadora com o Plor do Ambiente, lembra que o canil do Funchal já esgotou a capacidade e por isso apela à população para que não abandone os animais. No primeiro trimestre deste ano, na Madeira, a produção de ovos e de carne de frango aumentou em comparação com o mesmo período de 2025. Já a quantidade de gado abatido e de pesca diminuiu em comparação com os três primeiros meses de 2025. São dados da Direção Regional de Estatística.
0: Passam 4 minutos da uma. Bem-vindos para a primeira de 3 horas com a minha companhia nesta terça-feira.
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0: Vou abrir hora com música nova. Quem está de regresso é Bruce Hornsby. O álbum chama-se Indigo Park, o single anónimo. Daqui a pouco, Kings of Leon e Gorillaz.

tarde de terça-feira, o som de grandes nomes. Coldplay agora com a Terranine, há pouco Gorillaz, o single Hoyle, com a participação de Stevie Nicks, dos Fleetwood Mac, Sex on Fire, Kings of Leon, e abri com música nova, Bruce Hornsby, de regresso no início deste ano, com o álbum Indigo Park. Vamos abrir a história com o single anónimo do álbum. Esperemos aí que seja mais um ano de grandes músicas. Quem está a prometer mesmo é Madonna, ela que está aí com um novo single, proposta nova, chama-se I Feel So Free. Já fez duas versões, vamos ouvir a primeira, depois hoje vamos ter também Madonna com Sabrina Carpenter.

começamos é aqui nesta tarde de terça-feira. A boleia de Astronauts com Rocketman, a versão de original de Elton John. Trouxemos Ride on the Star, Carl Kennedy e Miley Cyrus. Johnny Marr, Hi Hello, é já a seguir.

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0: Passam um minuto das duas da tarde. Vamos abrir então mais uma hora com a minha companhia. Vou abrir com Dave Gahan, a voz dos Depeche Mode. Daqui a pouco, Florence and the Machine e também How Does This Feel, com a versão feita do clássico dos New Order para assinatura de os
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0: Sim. Dub Dogs com Sask. Dirty Skitty, Dave Gahan.

do Darks, e há pouco o Dose It's Feel, Free the Florence and Machine, The Candy Skin, Never Will Forget, e abriu com David Gahan, a voz dos Depeche Mode, com o single Dirty Stickery. Próximos minutos vou dar-vos uma sequência para balanço com música para bater o pé, Saint-Étienne, Confidence Man, já a seguir, depois Channel 3 e Different Time com Paul Simons.

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0: Tenho a certeza que preenchemos grandes almas com passagem por Alma Nua de Van Zee, começar de novo com Michael Teixeira e Ruben C. E agora, Evandro Chacras. 14h46, vem já a seguir Isilda Sanches com Fricção Científica. 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
2: São precisos dois para dançar o tango, mas rapidamente agem como se fossem um só. Estudo da Universidade do Colorado em Boulder concluiu que o cérebro dos dançarinos de tango sincroniza-se durante a dança. Os investigadores colocaram sensores de movimento e tocas de eletroencefalograma em pares de dançarinos de tango argentino com a intenção de saber onde pisavam e qual era a atividade elétrica no seu cérebro. Descobriram que, à medida que os dançarinos se moviam juntos, a atividade cerebral deles também começava a apresentar semelhanças surpreendentes. O fenómeno é conhecido como acoplamento intracerebral ou sincronização neural e não acontece apenas quando dançamos. Também já foi detectado em músicos, jogadores de basquete e pessoas envolvidas romanticamente, por exemplo. Ou seja, é muito importante para estabelecer relações de confiança, desenvolver trabalho de equipa e criar laços sociais. Os autores do estudo acreditam que a descoberta pode ajudar a desenvolver equipamentos que facilitem esta sincronização neuronal, agilizando assim o trabalho e as relações sociais de pessoas que possam ter dificuldades nesse campo.
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0: 3 da tarde, RTP Antena 3 Madeira. Vou abrir mais uma hora, a última com a minha companhia nesta emissão de terça-feira, 12 de maio. Madonna, Sabrina Carpenter. Cá estão elas. Música nova, continua a estar cartas aqui nas emissões da Antena 3.
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0: À boleia vão ficar com Martin Garrix e Tame Impala.

0: Começou com os Coldplay, fomos a ser John Rush, Lazaretto, John Waite, o homem dos White Stripes, In Excess, e agora Crown House com este Don't Dream It's Over. São 13h31, ora RTP Antena 3 Madeira. Vou dar as sugestões para si aqui na sua rádio do costume.
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0: A caminho das 4 da tarde, vem por aí mais uma reciclagem
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0: Fora de lista, Vand, Brian Vand 3000, Breaking in the LA, Robert Palmer, depois Bruno Mars e Neil Horan com música nova. Uma boa tarde para si.

0: E pronto, eu estou praticamente na reta final com a minha participação aqui na Antena. Desejo-lhe uma continuação de uma excelente tarde com a companhia da sua rádio Antena 3. Fique bem.
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0: RTP Antena 3 Madeira. Boa tarde, são 4 horas.
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0: Bem-vindos ao Contacto, então, para mais uma hora nesta emissão, a abrir com o novo single de Madonna, com Sabrina Carpenter.
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0: Estão muito bem ligados. Venham daí. 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

Estão apresentados então os primeiros convidados em mais uma hora 100% aqui na 3. Abrimos com o novo de Madonna, com Sabrina Carpenter, Bring Your Love. Estes são os Kings of Leon. Fomos até Mustang.

0: chama-se Fast, Demi Lovato, em final de mais uma sequência. Também Juan Friends com Sam Vieira, Não Há Stress e Cry For Me para The Weeknd.
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0: Seguimos agora com Tones and I, Down Under.

estão os Maroon 5, com este All Night. Tivemos também Christina Sherry, Can You Be Mine, e Down Under, de Tones and I. Mais música a 100%, já a seguir com Cyril e Keith Alexander. True. Lisa Sereno.

0: mais um dos clássicos a marcar presença nesta sessão, Pretty in Pink, de Psychedelic Furs, também Sarah com Keith Alexander, com nova roupagem para o clássico Tour. O som nacional agora com os Fingertips, Musk, depois Beatriz Rosário com Raspão.
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0: Aí está, é novo single dos Buraca Som Sistema, este Puro Mambo. Nesta emissão de terça-feira, aqui na 3, também tivemos Teddy Swims. Já a seguir, Morgan Wallen com Tate McRae, What I Want.
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Estamos na reta final de mais uma hora aqui na RTP Antena 3 Madeira. Cá estou Fan Connection com Vou Viver, nesta tarde de terça-feira. Também Morgan Wallen e Tate McRae, What I Want. 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Chama-se From para Bon Iver. Depois Zarco com Só Faltam 10.

0: então as propostas nacionais no final de mais uma hora. Alex Dalva com o livro também, Zarco. Só faltam 10. 5 horas, 1 minuto, vamos ao Info 3 com Celina Faria.
1: Dois novos projetos vão ser implementados nas escolas da região no próximo ano letivo. Um é o estudo sobre o bullying, clima escolar e bem-estar nos estabelecimentos de ensino. Uma informação avançada à Rádio Pública pela Secretária Regional de Educação, Elsa Fernandes.
2: Vamos também fazer um estudo preliminar, realizado já este mês, para no próximo ano letivo fazer um estudo mais amplo sobre a prevalência do bullying, clima escolar e bem-estar nas escolas da RAM. Porque tudo se chama bullying hoje e de facto não é verdade, nem tudo o que acontece nas escolas de menos bom é bullying. E é preciso distinguir o que são conflitozinhos entre os alunos e o que é bullying de facto para poder ajudar as vítimas.
1: No próximo ano escolar vão também ser analisadas as aprendizagens na educação inclusiva. Os novos projetos foram apresentados pela Secretaria Regional de Educação aos diretores das escolas básicas e secundárias e também profissionais da Madeira. O líder do governo regional assume que as obras no aeroporto do Porto Santo são prioritárias para a melhoria das condições da infraestrutura. Miguel Albuquerque afirma que o problema é encontrar empresas disponíveis para a concretização da intervenção.
3: O que nós precisamos rapidamente, aliás já temos falado, é começar as obras quer na placa, quer no aeroguarda do aeroporto. Isso é que é fundamental para podermos ter aqui o aeroporto mais operacional e em condições. Neste momento, como disseram, a CANA, dado aquilo que tem sido suscitado, já fizeram diversas consultas, não há empresas neste momento com capacidade para desenvolver a obra aqui no Porto Santo.
1: Outras obras públicas no Porto Santo, da responsabilidade do Governo Regional, têm já prazos definidos. Uma é a Unidade de Saúde, que deve começar em setembro. Já a obra do aumento do campo de golfe deve ter início em breve. O líder do Governo Regional está hoje no Porto Santo. Já visitou uma unidade industrial na ilha. A Câmara do Funchal atribuiu hoje mais 85 mil euros a 5 instituições da proteção dos animais. Foi um reforço financeiro de 13% em relação ao ano passado. O apoio destina-se à esterilização e vacinação de animais errantes e de famílias em situações de carência financeira. Paula Jardim, vereadora condutora do ambiente, lembra que o Canil do Funchal já esgotou a capacidade e por isso apela à população para que não abandone os animais. Alguns adeptos do Nacional, ouvidos pela rádio, confessam desilusão com os resultados da equipa depois da derrota com o Santa Clara. Querem evitar o play-off de manutenção na Primeira Liga de Futebol. Há mesmo quem peça a demissão do presidente do clube. O Nacional foi derrotado ontem pelo Santa Clara por 2-0. Na última jornada, no próximo sábado, a equipa madeirense joga com Vitória de Guimarães às 18h. O clube necessita de um ponto para evitar o play-off de manutenção na Primeira Liga de Futebol.
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4: Estamos de regresso à música nesta terça.
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4: 5 minutos depois das 5. 50 Cent com este excelente Window Shopper. Depois Richard Ashcroft.
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4: Loving You.

0: Primeiras em mais uma hora. Na RTP Antena 3 Madeira, Richard Ashcroft, com esta Loving You. Também um Windows Shopper. Recuperamos 50 Cent, estão muito bem ligados. Música a 100% neste final de tarde. Já a seguir, Billy Eilish.
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0: Começamos com Andam Port, com este move. Também Harry Styles, American Girls na sequência e a Little Sims, Only. Em cima das 5h30.
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0: 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Bom final de tarde, estão bem ligados. Agora com Jonas Blue e Malif com Edge of Desire.

São os Basil em Rádio Final de Mais Uma Hora, Remind. 8 minutos para as 6. Esta. Agora com um dos grandes clássicos dos Oasis, Don't Look Back in Anger.

0: No momento em que gravamos, José Mourinho garante que as suas alegadas negociações com o Real Madrid não passam de especulação e que se falar com os espanhóis será só no final da época.
1: Mas os rumores persistem e por esse motivo convidámos Pedro Santana Lopes para vir até ao nosso estúdio comentar o que ele quiser. Bom dia.
2: Olá, eu vim com muito gosto e gostaria de começar por comentar a influência dos Dire Straits na geopolítica mundial.
1: Eu peço desculpa, mas vou ter de o interromper porque temos notícia de que José Mourinho acaba de entrar no Mercadona, que é um supermercado espanhol. O que quererá dizer? É o que o Nuno Lúcio está a tentar perceber. Alô, Nuno.
3: Alô, dizer que afinal não era o José Mourinho, era uma senhora grisalha de fato de treino que de costas parecia mesmo ele. A dizer que voltaremos a entrar em direto assim que tivermos notícias de José Mourinho.
1: Obrigado, Nuno Lúcio. Voltamos então ao comentário de Pedro Santana Lopes. Estava a dizer que...
2: Bom, eu espero que isso não se repita, porque eu vim aqui com muito sacrifício pessoal. Bom, como eu dizia, os Dire Straits marcaram muitos dos que hoje mandam no mundo. E por isso...
1: Eu peço desculpa por interromper, mas temos informação de que Mourinho foi visto a comer uma paella no Corte Inglês, o que poderá querer dizer que está com saudades de Espanha. É assim, Nuno Luz?
3: Alô, dizer que afinal não é uma paella, é uma tosta mista e um somol. Ao longe parecia mesmo uma paella. Eu despeço-me com uma pequena chalaça em espanhol. Qual é a la fruta com mais paciência?
1: Não faço ideia.
3: Espera!

0: Esperam? É pera. Você espanhol fica espera. Esperar. Ai, não aguento. Opa.
1: Obrigado, Nuno. Entretanto, Pedro Santana Lopes está a abandonar o nosso estúdio.
2: É que este mundo está doido. Só pode. Não me voltou a apanhar noutra. Podem ter a certeza que não voltou. Este mundo está doido. É impressionante.
1: Bom, voltaremos a falar com Pedro Santana Lopes no final da época, quando José Mourinho chegar ao aeroporto de Madrid.
3: A Organização Mundial de Saúde já disse que o antivírus não tem potencial para gerar nova pandemia, nem para levar o Dr. Rui Portugal a sugerir que façamos compotas para oferecer no Natal.
4: Ora viva, meus amigos, desta vez não ia falar de compotas. Há muita coisa que podemos fazer para oferecer aos nossos entes queridos, desde colares com massinhas, molduras com paus de gelado, bolinhos feitos na bimbi, desde que não sejam queques de AX, para não levarem a maiores afetividades.
1: O jornalista Rodrigo Guedes de Carvalho também já está a preparar o sermão para quem venha a quebrar as regras sanitárias.
5: O antivírus é transmitido por roedores e o que eu vos digo é o seguinte. Aos vossos avós foi pedido que fossem para a guerra. A vocês pedem-vos que se afastem do Largo do Rato e que não vão para a Euro Disney tirar selfies com o rato Mickey. Tenham noção.
6: Como sempre acontece aos 6, o Portugalex, estamos de regresso à música agora com o Iso.
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6: Depois Edison Ray, Fame Is Again. Esta chama-se Be Loved. Bem-vindos.
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Aí está Edison Ray com este Famous Again, início de mais uma hora. Também tivemos Lizzo, Toby Loved, FTP Antena 3 Madeira, 10 minutos depois das 6. Vai estar na edição deste ano dos concertos no pátio. Rita Ratchus, esta chama-se Life is Huge.

0: É uma das grandes recuperações neste final de tarde. Na 3, os Jamiroquai, 7 Days in Sunny June. Também Zerb, com Rita Ora, If It's Not Love. E agora vamos ao Info 3. A edição é de Sérgio Freitas Teixeira.
1: 29 lusodescendentes já receberam ordem de abandono voluntário por não terem residência regularizada na Madeira. Segundo o presidente da Associação Amigos da Diáspora, tudo se deve às demoras da AIMA. Moisés Rodrigues denuncia a impossibilidade de serem feitos agendamentos para a região. Os pedidos nos formulários não contemplam as regiões autónomas e os agendamentos são feitos para Lisboa. Há por isso muitas pessoas prejudicadas, até porque sem residência não têm subsídio de mobilidade nem atendimento nas instituições de saúde. O sistema de reservas da Porto Santo Line está indisponível há 5 dias. Carlos Perdigão Santos, administrador da empresa, explica o que aconteceu.
2: Este problema deveu-se a um incêndio no data center localizado nos Países Baixos, junto a 30 e poucos quilómetros de Amsterdão, um data center que é gerido pela IBM, e no qual está alojado o serviço de reservas da Porto Santo Line. Ou seja, nós temos uma empresa, uma software house internacional, talvez entre as 3 melhores do mundo, que no fundo presta esse serviço, mas efetivamente eles tiveram um incêndio que não afetou a base de dados da Porto Santo Line. Essa parte é uma parte importante, mas que no fundo fez com que todo o data center entrasse em modo fechado.
1: O administrador da Porto Santo Line acredita que no máximo até à próxima quinta-feira o problema vai ficar resolvido. Até lá, as passagens entre a Madeira e o Porto Santo têm de ser compradas nos balcões ou no próprio terminal de passageiros, com a condição de só poderem ser compradas passagens para o próprio dia ou para o dia seguinte. O presidente da Taxis Ram defende a criação de uma tarifa idêntica entre os TVDS e os táxis que estão nas plataformas. Paulo Pereira diz que não faz sentido a diferença de preços.
3: Tem que haver uma tarifa mínima não inferior ao serviço do táxi que é pago ao quilómetro. Tem que ficar igual, inferior não, porque Portugal continua a ser o único país da Europa cujos TVDE trabalham a preços inferiores ao serviço público táxi. Portanto, se isso continuar, nós, os táxis, vamos estar na plataforma a ajudar o setor TVDE, que vamos estar a dizer, amigos, não andem connosco, nós praticamos um serviço ou o dobro ou o triplo do preço. Vão todos no TVDE. Então aí não vale a pena estar os táxis nas plataformas.
1: O presidente da Taxis Ram foi ouvido esta tarde numa audição da Comissão de Economia, Obras Públicas, Planeamento e Infraestruturas da Assembleia da República. Em foco esteve a alteração ao regime jurídico dos TVDEs.
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0: Aí está Nelson de Caires, o Madeirense, com Chelsea D, com este Time Is Not Issue. Neste regresso a casa, também te vemos na sequência.
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0: DMF. Para já, Baiana, Barbatuques, neste regresso a casa.

Os feridos ligeiros são um motorista do autocarro, o condutor de um outro veículo e um cidadão que se encontrava na esplanada. Os feridos foram transportados para o Hospital de São José. No local, há minutos, ainda estavam a decorrer os trabalhos para retirar a viatura que embateu contra um estabelecimento comercial. O bispo da Diocese de Leiria, Fátima, considerou hoje que o apoio a famílias e estruturas

0: Na conferência de imprensa que antecede a peregrinação internacional ao Santuário de Fátima, que começa esta noite. O movimento Porta a Porta critica a decisão do Presidente da República de promulgar o pacote de medidas de desagravamento fiscal do Governo com vista a promover a oferta de habitação.
1: António José Seguro fez hoje uma opção clara naquilo que informa a sua opinião política e o seu compromisso para com o país no quadro da política de habitação. Ao ignorar o primado da Constituição da República Portuguesa, que visa garantir habitação acessível para todos, António José Seguro, mais uma vez, e até contrariamente àquilo que tem vindo a ser dito pela União Europeia, que tem alertado para os perigos desta política e aquilo que ela tem significado de intensificação das dificuldades de acesso e manutenção de casa para viver, António José Seguro tomou uma opção muito clara ao validar estas políticas.
0: André Escoval, do movimento Porta a Porta, que considera que a promulgação de António José Seguro das opções políticas do governo da AD, do Chega e da Iniciativa Liberal para a Habitação, vai contra a Constituição da República e agrava os problemas que vivemos no país. Entre as medidas que tiveram luz verde de Belém está a redução do IVA de 23% para 6% na construção de imóveis destinados à venda ou arrendamento para habitação permanente a preços moderados de 2.300 euros, no caso do arrendamento, e de 660 mil euros no caso da venda. O Governo planeia abrir até junho mais 4 lojas do Cidadão em Tondela, São João da Pesqueira, Alijó e Faf, afirmou hoje o Secretário de Estado da Digitalização, Bernardo Correia. Estas lojas do Cidadão abrem no próximo mês. Em obras estão mais 13 lojas do Cidadão. A fechar, falo-vos do Festival Literário de Alcanena, Fala, que junta escritores, músicos e jornalistas, regressa de 11 a 14 de junho com programação gratuita dedicada à literatura, música e identidade local, e inclui nomes como Isabel Figueiredo, Miguel Carvalho, João Tordo e B. Fachada, anunciou hoje o município. Na Antena 3 segue a prova oral.
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0: E de repente já cá estamos. Bem-vindos a mais uma edição deste programa. Temos connosco Diogo Faro, especialista em orgias.
1: Ok, opa, opa. As pessoas estão a conduzir.
0: Peraí, não era isso que eu queria dizer. Desculpa,
1: volta atrás.
0: Não, pois é. Não era isso que eu queria dizer.
1: Tu não estás bem.
0: Opa, pois é, desculpa. Desculpa, alguma vez te tinha apresentado como especialista em orgias, Diogo? Pá. Isto pode ficar para sempre na tua vida.
1: Não, pois já.
0: Isto pode levar muito longe.
1: Há muita gente a ouvir este programa.
0: Não, não. Quantas pessoas é que gostariam de um dia, uma vez na vida,
1: fazer uma orgia?
0: Tarde. Ou de ser convidado para uma, não é?
1: Como é que, como é que tu começas a programar assim, Alvin?
0: Para, imagina pessoas que...
1: Pá, estivemos aqui fora. Antes de começar, falámos boas coisas sobre o meu trabalho, sobre coisas do mundo. Tu abres o microfone para as pessoas. Tu és uma vergonha. Não se pode confiar em ti, Alvin.
0: Adoro essa coisa. Tu és uma vergonha. Eu tenho uma tese, também deves ter várias.
1: Como é que é
0: possível? Eu já disse, olha lá, não é verdade que sempre que alguém é preso, alguém é preso, há as imagens nas televisões.
1: Sim.
0: Essa pessoa que é presa ou que está a chegar a tribunal, sai da carrinha. E sempre que sai da carrinha, aquelas carrinhas com aquela castanhado, não é? Há sempre alguém no público que diz: assassino!
1: Sim, mesmo que o crime não tenha nada a ver com isso.
0: Nada, seja, há sempre alguém fraude que grita assassino. E eu acho...
1: Achas que gritaram para o Sócrates?
0: De certeza, com alguém que diz assassino! E eu acho que é a mesma pessoa. Eu acho que é sempre a mesma pessoa.
1: Se calhar é uma atriz.
0: Da mesma forma que existe o emplastro, não é? Que aparece em várias situações,
1: okay,
0: olhar para a câmara, há uma pessoa que grita assassino.
1: E é a mesma pessoa. Há quantos anos, Alvin?
0: Desde que eu me conheço assassino.
1: Bem, essa teoria faz imenso sentido.
0: Não faz?
1: Sim, olha, por favor, aponta num papel e deita fora.
0: Pá. Esta é a minha tese. Eu acredito que a pessoa que grita assassino, aliás, ouvintes da Preparal, estão convidados a enviarem mensagens.
1: Como é que isto começou agora? Como é que isto começou assim?
0: Não, enviem mensagens através do nosso WhatsApp, justamente a gritarem só assassino.
1: Por favor,
0: a imitarem esta...
1: Sim, não façam perguntas. Não,
0: até porque você não é assim tão sério. Na verdade é. Nós vamos falar sobre planeta Z. Tu sabes que há uns anos havia um slogan que foi de resto muito promovido por grupos de defesa de direitos e de causas várias.
1: Sim.
0: Que o slogan era: não há planeta B.
1: Certo.
0: E eu lembro na altura deste
1: programa. E agora já vamos no Z. Estás a construir isso para me dizer que afinal há o C.
0: O slogan era errado. Não.
1: Okay.
0: Está tudo certo nas suas causas. Agora, há vários planetas. Não há só o planeta A, que é o nosso. Não, é muito pretensiosismo da nossa parte.
1: Tu estás familiarizado com o conceito de metáfora ou não?
0: Eu pensei que estava a falar mesmo.
1: Acabaste a quarta classe há pouco tempo,
0: sim,
1: ainda não.
0: É verdade que sim. Não completei sequer, não é? Infelizmente as pessoas têm dificuldades, não nascem em berço de ouro como tu, Diogo.
1: Claro, não é? Acabar a escola e saber o que é uma metáfora e saber que planeta B não era uma coisa literal.
0: Eu lembro na altura de dizer assim: não estou enganado. Há um planeta B, há vários planetas.
1: Eu acho que devias ir para as manifestações da juventude por acaso acho que tem todo o valor, tenta lutar contra as alterações climáticas e sobre este contexto sistémico. Eu acho que tu devias ir lá. Olha, como. Olha, pessoal, peraí. Para de gritar um bocado. Levantem-se lá da estrada, só se for. Peraí, queria só explicar. Olha lá, eu sou Fernando Alvim, vocês não me conhecem porque vocês têm todos menos 50 anos do que eu. Mas ouçam-me lá.
0: Existe um planeta B.
1: Esqueçam.
0: Com isso.
1: Podemos destruir este todo, cara. Não se preocupem.
0: Sim, temos mais planetas. Yeah. Aliás, eu que mais há são novos planetas.
1: Bem,
0: já agora sobre isso.
1: Tu tens andado, Alvin.
0: Pois é.
1: Vai ajudar as pessoas.
0: É verdade. E ainda bem que ainda não me descobriram. Eu quero ser esse segredo. Sim. Esse segredo que é só dos ouvintes da Provaral. As pessoas sabem que têm este segredo há tantos anos aqui escondido. Mas já agora, uma pergunta que não nem sequer pensava que teria fazer.
1: Claro.
0: Achas que existe vida noutros planetas? Não estavas à espera disto.
1: Claro que não
0: é esse o assunto.
1: Claro que não estava.
0: Então, mas achas que
1: espero que haja. Não tenho maneira de saber. Espero que haja. Acho muito engraçado que haja, não é? E é um bocado presunçoso nós acharmos que só existe vida aqui, eu acho.
0: Pode não ser presunçoso, pode ser só a conclusão
1: os
0: de alguns
1: especiais do universo todo. Os especiais.
0: Por que não?
1: Quais estudos? Os estudos conseguem estudar o universo todo? Não conseguem?
0: Não conseguem, mas sei lá, as pessoas se dedicam a isso.
1: Mal conseguimos ir à Lua, quanto mais o universo todo.
0: Aliás, nós falámos sobre isso.
1: Agora vai dizer que não se for, foi tudo simulado, não
0: foi? Não foi, não
1: foi.
0: Mas a mim pareceu um pouco. Isto é, eles andaram ali perto da Lua, mas tipo, então ia aterrar, meus meninos.
1: Manda
0: isso não, fica para a próxima.
1: Corta o programa agora e manda um mail à NASA a dizer que achaste pouco.
0: Não, é um bocadinho.
1: A dizer que ficaste meio triste.
0: Não, é um bocado como tu dizes, olha, vou à Nova Zelândia. Olha, parabéns, Faro. E tu dizes, mas sabes, quando estava a chegar à Nova Zelândia.
1: Não aterrei,
0: pá, aquilo foram 24 horas. Pá, estive a ver a Nova Zelândia, lindo. Então e foste lá. Não, depois vim para trás.
1: É exatamente a mesma coisa.
0: Mas espera, mas tu tiveste 24 horas até chegar à Nova Zelândia e quando chegas lá não aterras. Exatamente isso, ouvi.
1: Mais uma grande teoria.
0: Não, a teoria é essa. Que é, pá, pareceu bonita a Nova Zelândia, mas foi o que aconteceu com a Lua, que é tipo
1: que é exatamente a mesma coisa, porque é igualmente difícil aterrar na Lua como na Nova Zelândia.
0: É quase a mesma coisa, mas a verdade é que eu acho que falhou isso da... Não sei se já percebi que não partilhas da mesma angústia, mas da Provaral gostava que que enviasse a mensagem a dizer
1: Não, e depois à NASA, a dizer que estão tristes. Por favor, avisem a NASA que o Alvin está triste.
0: Estou triste.
1: Achaste pouco coxinho?
0: Achei pouco coxinho desde 1972 e 69, neste caso, quando visitaram a Lua pela primeira vez.
1: Sim. Já daí achaste fraco.
0: Achei fraco porque pensei que se iria descobrir mais.
1: Small step for man, big leap for humankind. Achaste aquilo fraquinho até.
0: Para começar, acho que foi logo uma frase.
1: A frase
0: em si pareceu-me claramente que já vinha escrita.
1: Sabes que há rumores que foi o ChatGPT já na altura que escreveu essa frase.
0: Não sei. Qual é a tua relação com a inteligência artificial?
1: Eu quero é que a inteligência artificial vá. Não, estou a brincar.
0: Tu ias dizer isso.
1: Não, ia não.
0: Mas pensas isso.
1: Eu estou um pouco ludista. Sabes o que é ludista? Foste à escola.
0: Sei. Os ludistas basicamente não concordaram com as várias revoluções que foram feitas. Neste caso, a revolução industrial.
1: Sim. Pá, muito bem, Alvi. Agora surpreendeste-me.
0: Agora deste bem aí com os ludistas. Não estavas à espera desta, não é?
1: Eu desde que isso começou não estava à espera nenhuma.
0: Não sabe assimilar uma metáfora e de repente sabe o que é que são ludistas.
1: Eu não estava à espera
0: nenhuma.
1: Toma lá.
0: Embrulha agora.
1: Pronto. Bom. Imagina, eu acho que a inteligência artificial pode ter muitas coisas boas. Mas estou bastante preocupado. Aliás, aproveito para aqui para inserir o tema que aparece um pouco no livro.
0: Razão pelo qual...
1: E aparece no meu solo de stand-up que eu acabei de lançar hoje.
0: Lanças hoje o teu solo de stand-up.
1: Chama Massa Mãe.
0: Massa Mãe.
1: E um dos temas que me afligem e dos quais vou abordar é a inteligência artificial e a maneira como estamos a ser completamente engolidos.
0: Achas
1: que é uma coisa boa, está nas mãos das pessoas erradas.
0: Achas que vai afetar o nosso pensamento crítico?
1: Já está. Acho que já está. Já de alguns estudos que vai havendo, já se nota, já dizem que as pessoas ficam tão realmente a ficar com os cérebros muito mais lentos e preguiçosos. As pessoas, não é todas, não é? Não é as que usam de vez em quando, porque aquilo realmente tem ferramentas boas e podem tornar o teu trabalho mais eficiente, etc. Claro, não sou mesmo realmente super contra, mas há pessoas que agora usam aquilo para quase tudo. Eu já soube de pessoal que usa ChatGPT ou outros bots para responder a flertes. Por exemplo, está a flertar com alguém e pergunta ao ChatGPT o que é que há de responder a isso. Eu acho que essas pessoas não merecem pinar, por exemplo. Uma pessoa... Eu estou a falar a sério. Eu acho que uma pessoa que está a um flerte com alguém, né? Está no Messenger, no WhatsApp, e precisa de ir perguntar ao ChatGPT, olha, ele disse-me agora isto, o que é que eu respondo? Não merece pinar. Não merece pinar. Até porque... Nós temos de estar dispostos a errar.
0: Não só
1: e a dizer uma piada que vai ao lado, mas que é nossa. Digo, que é nossa.
0: Mas espera, mesmo que essa pessoa faça esse exercício do ChatGPT, depois vai haver o chamado.
1: Mas o ChatGPT responde por tudo, por travessões, e ela responde
0: não,
1: aquilo tudo.
0: Essa pessoa depois vai estar ao vivo com ela, não é? Vai estar cara a cara. Pois. E quando houver. Chama-se acariamento, existe a palavra acariamento.
1: Não sei.
0: Se calhar não é esta, mas a verdade é, ok, estão cara a cara.
1: Certo.
0: E depois não está ali o ChatGPT para ele.
1: Se calhar vai pedir ajuda também. Ou então vai ficar atrapalhado e não sabe o que quer dizer. E as pessoas estão a ficar preguiçosas.
0: Eu tinha uma ideia boa.
1: Pronto, claro que tens.
0: Esta ideia era boa.
1: Esta é boa.
0: Claro. Era uma empresa.
1: Sim.
0: Para só.
1: Estou a ouvir.
0: Porque se tu gostares da ideia. Pá, podemos fazer aqui negócio, eu e alguns ouvintes.
1: Está aqui um monte de gente a ouvir.
0: Sim, estão. A minha ideia era esta. Era uma empresa que tratava da conversa inicial. Isto é, as várias conversas. Muitas pessoas, o grande problema é começarem uma conversa. Começar uma conversa.
1: Alguém, vou dizer uma coisa. Ainda hoje li um artigo. Eu ando um bocado obcecado com a inteligência artificial para o mau sentido. Porque há coisas que podem ser boas, de facto, na medicina e noutras, na engenharia, noutras coisas, claro que sim. Mas, por exemplo, a CEO do Bumble, por exemplo, veio dizer que o futuro é. Que o futuro com a inteligência artificial é sempre amanhã.
0: A CEO do Bumble que veio do Tinder.
1: Olha, obrigado por essa fofoca empresarial, não
0: e
1: sabia.
0: Acho que saiu do Tinder em conflito.
1: Pois às vezes os dates também têm que.
0: Sim, sim.
1: Acabou. No fundo acabou com o Tinder e foi para o Bumble.
0: É verdade. E de certa forma foi isso que aconteceu.
1: E ela diz que o futuro, muito próximo, é que os nossos perfis de inteligência artificial vão a dates uns com os outros. Na internet, sei lá como é que um perfil de IA vai a dates. E depois é que vai recomendar já outros perfis a nós. Já um bocado na base, já tens um bocado de recomendação, mas que uma coisa muito mais, já vai a dates.
0: Como
1: uma
0: se
1: coisa,
0: tivesse uma agente emocional.
1: E uma coisa muito mais aprofundada, já tem conversas com o perfil de inteligência artificial de outra pessoa e de várias pessoas, e depois vai-te selecionar um, dois ou três. Para tu realmente teres uma conversa. Estão a fazer tudo por nós. Nós estamos a deixar-nos ser completamente substituídos.
0: Pera,
1: nós estamos a aceitar que a máquina faça tudo por nós.
0: Tu estás a ver a parte negativa. Olha, então, a parte positiva.
1: Lá,
0: a parte positiva é não tens que ir a tantos dates que depois parecem uma enorme perda de tempo.
1: Ah, é? Fala-me sobre isso, Alvin.
0: Podemos falar de dates. Aliás,
1: tens tido alguns que são perda de tempo?
0: De vez em quando tenho um date, sim.
1: Sim, okay.
0: É verdade. E quando tenho, são pessoas normalmente interessantes.
1: Isso,
0: que eu gosto.
1: E se não são interessantes, nós temos que ir lá na mesma.
0: E se não são interessantes, tu tens que fazer para que sejam interessantes.
1: E para ter histórias para contar para o meu outro podcast. Para o meu podcast, que é o aqui que ninguém nos ouve.
0: Tu fazes imensa essa coisa? O que é que
1: viste,
0: se passa de
1: hoje? Viste? Pá, estou num ano bom, prolífico. Tenho um podcast que é muito giro.
0: Portanto, tens anos bons.
1: Parece mentira, mas tenho.
0: Yeah, qual foi o teu pior ano?
1: Posso falar de um bom agora?
0: Não, por causa... posso.
1: Pronto, estava só a dizer que quem quiser experimentar ouvir. Aqui que ninguém nos ouve, com a minha amiga e comediante Isabel Viana, que vale muito a pena seguir o trabalho dela. Grande comediante, acho que é mesmo... Já te falei dela, é mesmo... grande promessa do stand-up, já fez um solo, vai voltar a fazer também em outubro.
0: E ainda não conheço.
1: Ela vai gostar mesmo muito, tem um texto espetacular. E nós fazemos um podcast onde analisamos, falamos um bocado de assuntos mais da semana e analisamos histórias de dates que correram mal ou de casamentos. Histórias de casamentos não, é do dia do casamento, sabes? Onde a noiva.
0: Onde correu mal o casamento?
1: Sim, por exemplo, houve um casamento, nós já contámos lá, que é a noiva do dia do casamento, não sabia do noivo, não sabia do noivo, ninguém sabia. Então, quando finalmente encontraram o noivo estava a mamar na mãe. A mamar nos peitos da mãe, da sua mãe. Vou repetir, encontraram o noivo.
0: Ah, isso é verdade.
1: A mamar, é verdade.
0: Como é que isso é verdade?
1: Esta história, sabes?
0: O polígrafo disse...
1: O polígrafo já analisou e disse que é verdade.
0: Segundo o polígrafo estava...
1: E acho que era o lanche de todos os dias do... Atenção, o noivo não tinha 7 anos, né? Tinha 30 e tal. E mamava todos os dias nos peitos da mãe. Opa, o que é que és que eu faço?
0: Isso aconteceu em Portugal.
1: Aconteceu em Portugal.
0: Como é que o Correio da Manhã nunca teve uma notícia dessas?
1: Está bem.
0: Isso teria vindo lá no...
1: Então, mas vão investigar.
0: CMTV.
1: Vou investigar.
0: Tânia Laranjo. Com a qual agora mudou particularmente bem. Tânia Laranjo, é verdade.
1: Fogo, excelente.
0: Dou muito bem com a Tânia Laranjo. Mas já agora, deixem-me só dizer, ouvintes da Pravaral, estamos a precisar urgentemente, como se percebe, de opiniões, gritos a chamar assassino.
1: Que caos de problema.
0: Mas vamos começar com este programa. O nosso convidado de hoje é Diogo Faro. Ainda não perceberam qual é o tema, eu sei, mas já vamos aqui revelá-lo. Vamos falar. Não parecendo de causas, muitas causas que estão incluídas agora neste livro que agora chega e que se chama Planeta Z.

0: 2.
1: Manda lá o vídeo.
2: Entretanto, esta semana, neste mesmo programa.
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2: É bem verdade, Carlos Manassa, que eu conheço desde a minha adolescência, é o nosso convidado esta quinta-feira. Entretanto, 3 ouvintes enviaram mensagens. Será que são todas a gritar assassino? Espera aí, olá.
5: Alô, Alvin, alô, convidado, Diogo, tudo bem convosco? Assassino!
2: É ótimo. E o Rui?
6: Assassino.
7: Isto vai ser um programa todo assim.
2: Isto é ótimo.
8: Assassino.
7: Já somos quatro.
8: O
7: já
8: Diogo tem razão, Alvin. Não se pode confiar em ti. Andas há semanas a dizer que vens fazer um treino com a equipa Botei Matosinhos e nada.
2: É verdade.
7: Nada.
2: Não é semanas, é quase anos, é verdade, mas isso vai acontecer. Eu tenho a certeza que essa realidade vai surgir no horizonte, que espero seja próximo.
7: É um talento de quê?
2: Talento para treinar. Não terei esse talento. Mas deixa-me só dizer que, Faro, tu tens aqui muitas causas. Eu diria que são várias aquelas que vêm aqui neste teu livro, mas há uma, talvez seja a causa que pelo menos tens emprestado mais a tua voz, que é da habitação.
7: Sim, não? Eu agora retirei um pouco dessas lides, voltei muito ao stand-up e ao humor, e, porque o meu ativismo falhou completamente. Como se, imagina, falei muito da habitação. O que aconteceu à habitação? Está muito pior. Portanto, estou só a fazer merda.
2: Achas que foste tu que provocaste isso, Fábio?
7: Sou capaz de ter tido culpa.
2: Isto é, tu serás a primeira pessoa.
7: Os investidores e não sei quem viram a falar muito. Ah, é, vamos aumentar os preços, isto tudo. E eu, pá, estou a fazer merda, vou bazar.
2: Oh, Faro, mas espera, repara só. Isto é uma ideia que te deixo com todo,
7: claro,
2: com toda a respeitabilidade. Sabes que tenho isso, não é? Que é, tu começares a ser apresentado como Diogo Faro, ex-ativista. Isto se calhar nunca aconteceu no mundo.
7: Eu gostava de ser só humorista agora, obrigado. Mas eu vou, atenção, obrigado pelas suas ideias.
2: Não é boa, vou Diogo Faro, ex-ativista.
7: Não, estou bem, obrigado. Posso ser humorista outra vez? Estou a fazer esse caminho. Tenho um solo de stand-up novo, tenho um podcast só de humor. Este livro é de humor, mas pronto, não é de ativismo nem nada. Mas falar um bocadinho deste livro, é importante dizer que...
2: Assim.
7: Não é sobre mim e, portanto, eu tenho até muito prazer
2: em
7: promovê-lo. Sim, para já, sim. Não é a minha opinião. Eu apresentei um programa durante algum tempo na RTP2, aqui nesta casa, e gostei muito, era o Scroll, e onde eu era moderador de um debate de jovens. Era dar voz a jovens que não eram conhecidos. O pessoal ia a casting e depois era escolhido para cada tema, cada programa era um tema. E... A Penguin e a editora, a Filipa, veio ter comigo e disse que gostei muito do programa, queria fazer um livro assim direcionado para jovens com estes temas. E eu, ok, mas então não quero ser eu a dar a minha opinião, porque sou um bacano de quase 40 anos, branco, cisgénero, etc. Não vou ser eu a dar a minha opinião sobre o racismo, que eu não sei, não sofro racismo, não vou, percebes? Então, em cada capítulo defini um tema para cada capítulo e vou falar com uma pessoa que saiba realmente falar sobre isso. Acho que é muito mais interessante do que ouvir-me a mim. Portanto, cada capítulo é uma grande... Eu faço uma introdução e uma conclusão e depois uma caixa de sugestões para as pessoas irem buscar mais informações, com mais livros, filmes, podcasts, o que for. Mas o grosso de cada capítulo é a opinião de cada convidado. Até se me permites, deixa-me dizer os convidados. Permite? Para as pessoas saberem.
2: Sim.
7: É a Bianca Castro nas alterações climáticas. Vou aqui o índice que é mais fácil. Alterações climáticas com Bianca Castro, habitação com António Brito Guterres, esquerda e direita com Daniela Cunha, racismo com André Galvão, xenofobia com Angélica Vedana, redes sociais e IA com Pedro Rei, violência sexual online com Inês Marinho, devem conhecer da página Não Partilhos, saúde mental com Morana Monteiro, orientação sexual com Francisco Soares, que devem conhecer como Kiki Isote, identidade de género Guadalupe Amaro, não monogamia Joana Brito Silva, feminismo Sofia Marvão, masculinidade Manuel Moreira, e é isso. Pronto. Olha. E, acho que, e são vozes que eu quero usar a minha plataforma para expor mais as vozes deles e que sejam mais ouvidas as suas opiniões e não as minhas.
2: Olha, curiosamente, podemos começar não pelas alterações climatéricas ou climáticas, como é que se diz?
7: Acho que é climáticas.
2: Climáticas, mas sim justamente pela habitação onde o António Guterres, que não é esse António Guterres, ele deve ouvir isto a vida
7: recebe
2: toda.
7: Recebe mails, recebe sim, sim, acha, sim, convites. Vai acharem que ele é, pois.
2: Bom, não é esse, não é esse. É justamente alguém que está em campo há mais de 20 anos a discutir este tema da habitação e ele fala aqui do conceito da interseccionalidade. Consegue explicá-lo de forma perceptível?
7: A interseccionalidade quer dizer como é que as camadas de opressão que afetam cada um de nós estão interligadas. Porque, por exemplo, uma pessoa branca, um homem branco, pode ser pobre, ou seja, na sua classe socioeconómica já tem um grande desprivilégio, uma grande, tem falta de acesso a uma boa habitação, falta de acesso muitas vezes a instituições culturais, às vezes até próprios jardins cuidados, a escolas boas, à saúde. Mas se for uma pessoa negra, tem ainda a camada do racismo, ou se for uma pessoa negra brasileira, tem a camada de ser negra e brasileira. Se for uma mulher trans, negra brasileira, tem a camada da transfobia, de ser negra, de ser pobre. Portanto, a interseccionalidade é a acumulação de todas estas camadas de opressão e de falta de privilégio ou de falta de acesso às condições que tinham de ser direitos básicos e não ser, e mais, não ser discriminado, não ser violentado. Pronto, basicamente é isso. É um conceito que a filósofa Kimberly Crenshaw fundou há umas décadas e que alguém explicará muito melhor do que eu. Mas é mais ou menos isto.
2: Olha, ele diz aqui que Portugal é o país da OCDE onde as casas são mais caras, tendo em conta os salários. Ao mesmo tempo, e também confirmado pela mesma OCDE, é o país com maior rácio de casas vazias por habitante. Diz também que um funcionário público, seja um professor, polícia, médico, está a disputar as mesmas casas para habitar que um reformado sueco ou americano com um poder económico incomparavelmente superior. É verdade. Como é que, no teu entender, se resolve então a crise da habitação?
7: Epá, eu não queria muito falar agora da crise. Já falei disto tantas vezes.
2: Então, mas fala mais uma.
7: Mas nota-se que está cada vez pior, não é? A cada mês batemos recordes, ainda agora tivemos notícias há poucas semanas, como a única cidade mais cara, face ao nosso poder de compra, na Europa toda é Praga, e a seguir é Lisboa, é o sítio mais caro da Europa para conseguir ter uma habitação decente. Portanto, as pessoas acham isto normal e está e grava-se.
2: Eu estive em Praga, não achei nada caro.
7: Mas compraste uma casa?
2: Não comprei uma casa.
7: Então, mas o que é que estamos a falar? Estamos a falar de bolos ou de casas?
2: Sim, sim, é verdade. Não, mas a cidade em si podia toda ela ser cara. Não, Lisboa isso, já está isso é um fácil. Pouco todo... Não é?
7: Lisboa está tudo um balúrdio.
2: Vês, não é?
7: Sim. E face ao nosso ordenado médio, ainda mais o ordenado mínimo, é um descalabro, não é?
2: É,
7: mesmo,
2: é para nós portugueses, mas para quem vem de fora... Não é.
7: E porque, muitas porque ocasiões. Fora, defende, não tem a ver com nacionalidade, tem a ver com poder de compra. Porque
2: claro.
7: Um indiano pobre está lixado, um indiano rico não está, um brasileiro igual. Portanto, agora a questão é que a maior parte das pessoas não consegue ter agora aqui acesso a uma casa normal, nem em Lisboa, nem nos arredores de Lisboa, nem no Porto, nem arredores de Lisboa. Nem, é caríssimo daqui até todo lado, basicamente. Já nem em cidades interiores com menos habitantes são ainda casas a valores proporcionais aos nossos ordenados. É absurdo.
2: Tu agora és amigo do Chicão, isso quer dizer que já és de direita ou continuas
7: não,
2: a ser
7: de esquerda?
2: É de esquerda. Ele é que é de esquerda.
7: Ele é que é de esquerda. Eu, pronto, ele teve uma transformação importante. E ele é, de verdade, ele é um bacana do caraças. Gosto muito dele, damos muito, realmente muito bem. Encontrámos-nos, temos as nossas divergências, mas encontrámos-nos muito pontos em comum. E pronto, percebo que seja uma surpresa para as pessoas. Foi uma surpresa para mim e para ele. Mas ficámos
2: para mim.
7: Para toda a gente, pronto.
2: Mas eu também conheci recentemente o Chicão. Ele foi aos Monstros do Ano e venceu, aliás, na sua categoria.
7: Olá, ele mandou-me um vídeo, está a falar de mim.
2: É verdade. Falamos sobre isso. E de facto é alguém de trato muito fácil.
7: Muito, ele é espetacular e tem-se visto pelas posições dele, que são de uma pessoa acima de com os direitos de humanos acima de tudo. E pronto, eu acho que ele também cresceu.
2: Mas ele desistiu da cena política, acabou com o PP, não é? Quase.
7: E ele cresceu muito também desde aí.
2: Também foi obrigado,
7: ele
2: não é?
7: Próprio reconhece que mudou. Portanto.
2: Mas espera lá, também não é qualquer um que acaba com o partido, não é?
7: Não, quem me dera tivesse gravado com aquele partido. Ah, não se pode dizer isto. Já para, eu não quero falar de política.
2: Olha
7: Alvin.
2: A Silvia, olha a Silvia.
0: Olá, Prova Oral, olá Alvin, olá Diogo. Não vou chamar assassino a ninguém. Gostava só de dar aqui uma nota. Eu já sigo o trabalho do Diogo há algum tempo nas redes sociais. E acho que ultimamente, e queria dar aqui também os parabéns, porque acho que é uma coisa bastante positiva, que tem sido esta interação com este, não sei se podemos chamar, casamento com o Chicão.
2: Olha,
0: era se calhar a amizade mais improvável que eu veria no Diogo e no Chicão. Acho que foi engraçado esta forma que têm interagido. Mas eu acho que é importante, e acho que faz falta nesta era de polarização de opiniões, haver duas pessoas tão diferentes e com opiniões tão diferentes e em campos tão diferentes, que mostram aos seus seguidores que é possível ouvir outras opiniões e entender outras posições. E eu acho que é muito importante vocês, enquanto figuras públicas, mostrar esta disponibilidade e mostrar esta oportunidade de ouvir outras versões. Por isso, quero agradecer e obrigado, e desejar a melhor das sortes para o Diogo, apesar de ser um ano bom. Obrigada.
2: Já viste isto, curiosamente.
7: Muito obrigado, gostei muito de ouvir.
2: Olha, e houve uma reação já a esta mensagem da Silvia. É da Anabela, que lhe quer dizer isto.
1: Assassino!
7: É pá, tu és. É pá, palhaço. É, mas a Silvia, nós aqui com conversas sérias.
2: Ora, o nosso convidado de hoje é Diogo Faro. Já agora, há bocado.
7: Um abraço à Silvia.
2: Um abraço à Silvia, claro. E Diogo, há bocado tu falaste no teu podcast que fazes com a
7: Isabel Viana.
2: Dia 3 de julho vais ter um espetáculo no Porto, na Sala Latino, que é no Teatro da Bandeira.
7: Exatamente.
2: E já agora, vocês falam...
7: É um podcast ao vivo, fazemos podcast
2: ao vivo. Qual foi o date mais falhado que tiveste?
7: É engraçado que este podcast, eu tive esta ideia para o podcast, convidei a Isabel para fazer isto comigo, porque eu não tive muitos dates falhados. Ou seja, se houver queixas é do lado das mulheres, sobre mim. Porque eu tive esta ideia, porque comecei a adorar ouvir histórias das minhas amigas sobre dates e esprovisos que os homens fazem, etc. E de facto... Os homens são todos muito mais estranhos e fazemos coisas muito mais parvas e temos atitudes muito mais broncas do que as mulheres. Eu não tenho uma história em que eu possa dizer, pá, a ganda doida fez-me isto e aquilo. Não tenho. Não tenho. E de verdade, eu e a Isabel agora estamos sempre a receber histórias de dates para depois contar no podcast. Pá, e 99% são de mulheres a falarem de homens, não é? As mulheres são muito mais normais. Os homens fazem coisas absolutamente bizarras, dizem coisas, sei lá, tão do nada e dizem coisa racista.
2: Porquê que achas que isso acontece?
7: Não sei. Acho que há aqui, e podemos entrar pelo campo da masculinidade, que agora se fala tanto, mas acho que não se fala o suficiente, e de como a masculinidade tem sido muito mal sociabilizada. Aquilo que nos tem dito que é, aquilo que a sociedade ocidental tem dito que é a masculinidade enquanto homens fortes, que reprimem emoções, que não são vulneráveis, que não são doces, que têm que ser máquinas sexuais, que têm que maltratar a mulher. Pronto, isso é mais extremista, mas mesmo as coisas mais antigas e não parecem tão extremistas, tem-nos posto numa ideia de masculinidade profundamente errada e que tem levado a muita frustração, não saber lidar com emoções, não saber sequer depois ter o tato de conversar às vezes com amigos homens, com mulheres, nos deitos, ser muito mais empático, muito mais sensível, já para não falar da quantidade de homens que não são realmente emancipados, que são adultos aos 30 e 40 anos e não sabem limpar a casa, não sabem cozinhar.
2: Como esse do casamento que tu falaste, né?
7: Bom, esse mama nos peitinhos da mãe, que parece um bocado mais grave do que não saber limpar a casa. Mas portanto, há aqui uma falta de outros tipos de masculinidades muito mais saudáveis, porque a masculinidade em si não tem que ser tóxica. Este tipo de masculinidade tem sido pervasiva é que sim é tóxica, e não há necessidade nenhuma de ser assim.
2: Já agora, achas que os homens estão perdidos neste momento?
7: Não, acho que há um problema grave, principalmente para os jovens, e está-se a ver como alguns influenciadores portugueses e estrangeiros ganham muito. Há aqui uma lógica de lucro das redes sociais e destes influenciadores em dizerem as barbaridades que dizem sobre as mulheres, vendem cursos, montes de coisas que só prejudicam a masculinidade destes jovens rapazes e adultos, que acham que têm que ser realmente violentos para as mulheres, e tem consequências violências. Está a haver mais aumento de violência contra as mulheres. Já vês montes de professoras nas escolas a dizer como é que os rapazes andam a tratar as colegas e as próprias professoras, como citam frases de horríveis de influenciadores portugueses e estrangeiros. E, portanto, acho que temos aqui um problema grave. Eu não diria que a masculinidade em si está perdida. Acho que há aqui um problema de facto, encontrar outras masculinidades, de perceber que nós não temos que corresponder nada ao estereótipo de homem bruto, viril, que não chora, que bate, que é uma máquina sexual. Isso não corresponde à realidade. Aliás, esse estereótipo é completamente inalcançável para a maior parte dos homens. Não faz sentido, é estúpido. E portanto, gera muitas frustrações. E se os homens...
2: Achas que é só isso que os homens estão frustrados? E as novas tecnologias?
7: Não é só isso.
2: Até que a tecnologia não poderá estar a tirar alguma da empatia, da sociabilidade que antes, quando não a tínhamos...
7: Isso com certeza, mas aqui outra
2: mais
7: coisa...
2: Mais para praticávamos.
7: Aqui outra coisa que também tirou muito alguns homens, que tem a ver com o sistema socioeconómico vigente. Logo para começar, um monte de gente não ter ordenados bons, não ter perspectivas de vida, não ter... agora ser ameaçado até postos de trabalho com inteligência artificial e um monte de coisas. E aquilo que era também passado como um estereótipo de homem, como o seu papel na sociedade como provedor, está a ser posto de lado, que não faz sentido, mas vês de facto as mulheres como completamente independentes. Já estudam mais, têm mais cargos, não têm mais cargos porque o mundo ainda é patriarcal, mas enquanto as mulheres estão muito mais à frente emocionalmente, do ponto de vista formativo, etc., e os homens deixaram-se dormir à sombra da bananeira e muitos deles não evoluem emocionalmente, não crescem, e portanto isto tudo está um caldeirão que não está a ser bonito de se ver. Ainda agora comecei a ler um livro, se chama Men Who Hate Women, da Laura Bates, e é muito interessante como depois tem-se formado também, além de todos os grupos mais violentos que vemos na net, os incels, os Men Goes Their Own Way, mais uma data deles. Há também um monte de homens que se limita a cumprir os mínimos da sua existência, não é? Enquanto das mulheres foi sempre exigido muito mais e tiveram que sempre lutar contra montes de discriminação, de violência, dificuldades para ter uma carreira, bem, enquanto são mães, dificuldades para estudar e tudo, e foram sempre batalhando e foram sempre lutando contra o patriarcado, e agora estão completamente emancipadas. Para a maior parte dos homens, às vezes parece que só se espera que cumpra mesmo os mínimos. Um gajo parece que às vezes já... Pá, não bate numa mulher, já é um gajo bacana. E acho que faz falta aos homens querer ser melhores seres humanos, quererem mesmo ser mais bacanas. E o mais bacanas não é serem mais fortes e terem mais músculos e andarem mais à porrada, é serem mais empáticos, serem mais, cuidarem da sua saúde mental, cuidarem das pessoas que estão à sua volta, serem melhores pais, serem melhores filhos. Portanto, acho que é isso que te falta muito aos homens.
2: Como é que tu lidas com os haters, com o ódio generalizado? Tu deves ser uma das pessoas que possivelmente deve ter mais haters em Portugal.
7: Acho que há gente com mais. Imagina, como estava a dizer, eu estou numa fase, fixe, onde eu também tive que perceber que eu não houve fases que eu não tive fixe. Então, houve aqui uns anos que eu acho que não estive bem, muito revoltado com o mundo, e com razão, acho que tenho toda a razão na revolta que tenho. Muitas vezes acabei por me exprimir mal, acabei por eu próprio ter as ideias certas com pessoas que até concordavam comigo, mas a maneira como eu fazia até provocava uma reação assim mais antagónica. E portanto, eu tive que tive e tenho que fazer aqui uma análise grande, que é uma coisa que depois também vou tentar transformar em humor e estar no Massa Mãe, no Sol que eu estou a lançar também. E aqui uma introspeção grande. E portanto, eu tenho estado numa fase também muito melhor nisso, a minha postura nas redes sociais, a maneira como eu abordo os assuntos. Tem que ser mesmo humorística, mesmo que esteja revoltado com os bilionários, com as coisas todas horríveis que estão passando, pelo menos tentar canalizar a raiva e a frustração em humor. E isso também acaba por provocar menos antagonismo, não tenho tido agora stresses com ódio, com hate e não sei o quê, que já lidei muito, e é de continuar a lidar. Muita gente continua a odiar-me pelas minhas opiniões políticas, ou sei lá, nem tenho emitido muito, tenho estado mais calma aí também para relaxar um pouco, até de saúde mental. E...
2: Espera lá, como é que vais responder aos humoristas que dizem que tu és um ex-humorista?
7: Eu não lhes devo nada, neles a mim, né? Quem quiser acha isso. Eu tenho um solo de stand-up agora. As pessoas que vão lá têm que se rir. Se eu não fizer rir ninguém, bom, temos um problema sério, se calhar tem que desistir. Mas se eu proponho fazer um solo de stand-up e as pessoas rirem bastante, pronto.
2: Ok. Olha, temos que falar sobre a tua masculinidade. Como é que Como é que tu te defines? És bissexual?
7: Estavas mortinho por essa.
2: Era a pergunta que eu queria fazer.
7: Epá, não sei, talvez. Imagina, sou uma pessoa que não sou definido como super heterossexual. Acho que a sexualidade é uma coisa livre. Eu já estive sexualmente com homens, mas não me apaixono por homens. Portanto, diria que sou bissexual até part-time, não sei.
2: Bissexual em part-time é ótimo. Acho que é
7: mais... Nem sequer tenho necessariamente que me ter assim numa caixinha. Acho que a sexualidade é uma coisa abrangente e livre e que não preciso compartimentá-la. Eu de facto sinto-me atraído por mulheres e apaixono-me por mulheres. Mas como te disse, agora estou com uma pessoa. É uma mulher.
2: Uma relação monogâmica?
7: Para já sim, vamos a ver. Eu sou não monogâmica, não monogamia também é uma
2: questão política. Então, se és não monogâmico, como é que estás numa relação monogâmica?
7: Eu sou não monogâmico, não monogâmica é uma maneira de estar na vida, de perceber o amor, de encarar as nossas inseguranças, os ciúmes, como é que nós vemos as nossas relações não só românticas, mas também afetivas, de amizade, familiares, como é que nós organizamos a nossa vida e o nosso pensamento político. Tem a ver com isso e não só com ir para a cama com muitas pessoas.
2: Existem relações abertas unilaterais?
7: Chama-se traição.
2: Ok.
7: Não sei que eu vá. Se outra pessoa souber, pode haver. Mas eu acho isso um bocado estranho.
2: Eu conheci uma pessoa que tinha uma relação aberta, só que a mulher não sabia.
7: Então isso chama-se traição e é bastante feio.
2: Sim.
7: Isso não tem nada a ver com não monogamia.
2: Foi isso que eu lhe disse. Achei muito feio.
7: Isso é muito feio.
2: Espero que ele esteja a ouvir isto e que esteja com vergonha dessa relação aberta que era unilateral. Já agora, hoje estamos com o Diogo Faro, amanhã estamos com...
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2: António Pinto Ribeiro é o nosso convidado de hoje. Sabes que entre os vários mitos que se falam na cultura em Portugal, talvez um dos maiores foi quando foi endereçado um convite a António Pinto Ribeiro, que toda a gente pensava ser este António Ribeiro, Pinto Ribeiro que vem cá amanhã ao programa, para Ministro da Cultura. Só que não era.
7: Não
2: era. Era. Foi no governo de Sócrates. Foi um outro António Pinto Ribeiro.
7: Quem era?
2: Advogado.
7: Não tem graça. Não,
2: foi ministro da Cultura. Mas na altura, a piada que se dizia é que o Sócrates tinha enganado e que tinha convidado o António Pinto Ribeiro a errar-nos.
7: Também não é assim,
2: ok, mas a verdade é que o António Pinto Ribeiro, justamente na altura em que este, que vai ser o nosso convidado amanhã, aliás, eu vou-lhe fazer essa pergunta.
7: Claro, e toda a gente está à espera que tu faças essa pergunta.
2: Agora vou ter que fazer.
7: Claro. Não,
2: que fazer. Achas que a cultura pode ou não servir de arma de arremesso para os tempos incertos que atravessamos atualmente?
7: Claro, a cultura é absolutamente fundamental. Ao contrário de algumas pessoas acham e dizem, a cultura é
2: absolutamente política.
7: Mesmo quando as figuras da nossa cultura, e que há muitas, eu acho assim um bocado pouco sim, não conseguem verbalizar uma opinião sobre nada, nem sequer sobre o genocídio na Palestina, por exemplo, não conseguem nada, nem sequer sobre a habitação, que é tão grave, afeta tantas pessoas, nada. O silêncio é uma posição política. E portanto, sim, tudo isso conta. E acho que podíamos ser mais vozes a falar das coisas. Não sempre, não todos, claro. Mas eu acho que há muita gente que está só no seu cavalinho de privilégio. E acho até triste o pessoal que arrasta multidões. E nas multidões está a gente a passar mal com a casa, que foi discriminado por ser LGBT, que foi discriminado por ser brasileiro ou indiano, ou o que for. E um monte de gente não consegue dizer uma palavrinha por aquelas pessoas Sem elas o seu trabalho não existia, não podiam estar naquele palco, não é? E eu acho que o pessoal podia fazer um bocadinho mais, mas pronto. Há muitos que fazem e bem, e são os que eu mais admiro.
2: Já agora, não achas que muitas das vezes essas pessoas que não tomam uma posição é pura e simplesmente porque têm medo do ódio generalizado que existem, por exemplo, nas redes sociais?
7: Imagina, se tiveres medo de dizeres que apoias os direitos LGBT, parece muito, muito pouco sim para um artista, né? Parece mesmo muito, muito pouco sim. Sim, eu não estou a dizer para as pessoas terem falado do orçamento do Estado e dos impostos e não sei o quê. Estou a falar de direitos humanos.
2: Se calhar mais depressa falam sobre isso. Peraí, mas se calhar mais depressa falam sobre isso do que provavelmente dos direitos humanos.
7: Sim, é pá, estou a taxar muito o meu concerto para 60 mil pessoas. Pá, pois, eu acho pouco sim.
2: Mas agora, achas que Portugal é um país racista?
7: É estruturalmente racista, é bastante racista. Tu queres que eu fale de outros assuntos hoje, não é?
2: Não quero, mas o racismo vem aqui também incluído neste livro, não é? Estamos do livro Planeta Z.
7: Acho que é estruturalmente racista. Bom, para já, temos visto nos episódios do dia-a-dia, tem aumentado, até pela presença de determinadas pessoas no Parlamento e na comunicação social, ainda a toda a hora, temos visto muito a violência racista aumentar e xenófoba. E sempre foi um país estruturalmente racista. É um país que construído à custa da riqueza do colonialismo, da escravatura. E a partir daí, nem sequer eu sei que está a gente a ouvir isto e mandar-se já ao ar. Não tem que se mandar ao ar. Não estou a dizer que nós todos somos culpados individualmente da escravatura e temos agora que nos autoflagelar para compensar isso. Mas enquanto Portugal não fizer uma análise séria, que não está a fazer ao seu passado colonial e como as grandes fortunas que ainda se mantêm vêm historicamente daí.
2: Mas o que é que achas então que Portugal deveria fazer, no teu entender, que ainda não fez?
7: Opa, os grandes problemas da sociedade resolvem-se todos da mesma maneira, que é dando condições de vida às pessoas. As pessoas querem ser felizes, as pessoas querem ter uma casa, querem ter acesso à saúde, ter uma boa escola, sejam brancas, negras, brasileiras, trans, o que for. É assim que resolve os problemas das pessoas, é assim que se combate estruturalmente o racismo, a xenofobia, as coisas todas. As pessoas querem ser felizes. Mas vives num país onde é tão difícil ter uma casa, onde o SNS, em vez de ser investido, é desinvestido, onde até o canal público onde nós estamos é desinvestido, onde tudo o que devia ser de todos é desinvestido, onde tantas pessoas, tantas milhões de pessoas têm dificuldades de acesso a parques culturais, à saúde, à educação, a tudo. Claro que vai gerar muito mais fricções, claro que vai haver muito mais gente infeliz. Portanto, a solução sempre para resolver ou para começar a resolver os problemas da maior parte das pessoas é viverem felizes. As pessoas querem, a maior parte das pessoas, ao contrário do que depois outras pessoas dizem, não podemos ser todos ricos, nós não queremos ser ricos, nem todos que não queremos ser ricos. As pessoas querem ter uma casa onde possam viver-se felizes, seguras, com a sua família. E nós, as pessoas querem existir com a sua existência, a sua orientação sexual e identidade de género, sem ser agredidas e discriminadas. Isto é até relativamente simples. É relativamente simples o que é preciso fazer para as pessoas serem felizes.

0: Inês Marinho, Guadalupe Amaro, Sofia Marvão, Andréia Galvão, Angélica Vedana, Joana Brito e Silva, Pedro Reis, Morama Monteiro, António Brito Guterres e ainda Manuel Moreira. Um assunto que está em cima da mesa, muito à custa de um vídeo que a Bumba na Fofinha publicou, e bem, sobre o que está a acontecer com os jogos online, com o jogo em si. Qual é a tua posição sobre isto?
1: Olha, a minha posição, eu escrevi duas semanas antes do vídeo dela, não estou a dizer que ela imitou nada, acho que havia várias pessoas a falar sobre isso, a Margarida Santos, médica, acho que o vídeo da Bumba foi excelente. Eu escrevi na minha crónica da Visão, a mesma posição que a Bumba tem. Eu não sou nada contra o jogo, mal de mim ser eu decidir o que é que as pessoas fazem. Acho que é um descontrolo. Acho que é um descontrolo, e isto, basta ouvir o podcast. Eu tinha ouvido os podcasts que a Bumba também recomendou, já tinha ouvido, já vi as reportagens da RTP e da SIC e mais uma outra.
0: Mas qual podcast?
1: O podcast é o Como Assim, do Público, e tem dado dois episódios.
0: Será que é patrocinado por uma casa de jogo?
1: Sim, com certeza.
0: São quase todos.
1: São quase todos.
0: Sim.
1: E acho que é bastante problemático, porque não é questão de se proibir, é questão de regular, né? Como é o tabaco faz mal, é regulado. O álcool faz mal, é regulado. E são coisas que nem sequer...
0: O jogo online não é regulado.
1: Sim, a publicidade não, praticamente nada, né? Tu tens publicidade em todo o lado, toda a hora, para uma coisa que está disponível 24 horas por dia na tua mão. Mas nem sequer é...
0: Não existe qualquer tipo de regulamento.
1: Não sei qual é o regulamento. Claro que há, tem lá obrigatório dizer jogo com moderação. Sim, mas é um bocado... Não concordas, é um bocado descabido em todo o lado. As pessoas... E maneira como as casas de apostas se comportam.
0: Essa é a frase, jogo com moderação, porque, se bem me recordo, no álcool, ainda é essa a frase, que é...
1: Seja responsável, beba com moderação.
0: Seja responsável, beba com moderação. No tabaco é pior, que é fumar mata.
1: Sim,
0: não
1: sim,
0: é?
1: Sim, sim. E com as imagens que tem.
0: E no jogo, achas que vai ser jogo com moderação?
1: Já lá está. Isso está lá.
0: Já é a frase?
1: Sim. Seja responsável, jogo com moderação.
0: A frase devia ser: jogar vicia.
1: Pois, mas eu acho que é isso que falta, porque também há muitos problemas com o álcool em Portugal. Mas eu acho que há um conhecimento mais generalizado de que o álcool faz mal. Acho eu. A publicidade do jogo é toda: divirte-se, vai-te divertir, confia, vai-te divertir. Confia que vais perder as finanças todas da família. Sim, vais. Sim. E eu acho que é um bocado problemático que está a passar. Que é muito enganador.
0: Os casinos sempre existiram, não é? As pessoas também têm, obviamente, que têm a sua liberdade individual.
1: Como é óbvio, acho que devem continuar a ter. Não estou a dizer para fecharem aquilo tudo. Mas a maneira como é vendido, e como é vendido em todo o lado, eu acho que é problemática.
0: Aliás, muito em breve nós vamos fazer aqui uma emissão justamente só sobre jogo.
1: Muito bem.
0: Okay?
1: Fazes muito bem, Aldir.
0: Curiosamente, chegou-me um e-mail esta semana de alguém, eu acho que tem uma página que é Aposta em Ti, que é sobre o jogo, e sobre alguém que foi viciado,
1: pois,
0: e que conseguiu
1: boa. Isso é muito fixe.
0: Conseguiu dar a volta. Acho que pode ser interessante.
1: E acho que é preciso as pessoas perceberem que o que eu vi os psiquiatras falarem nestas reportagens é que a adição do jogo é mesmo muito, muito, muito severa. Não é tipo, eu estou a jogar um bocadinho. Não é. É como uma droga pesada. É o vício onde a percentagem de ideação suicida é maior, por exemplo. É mais problemático do que o álcool ainda. Portanto.
0: E eu lembro-me que houve alguém que construiu uma tese de mestrado sobre o vício das raspadinhas.
1: Mas já é essa. Há um vício brutal patrocinado pelo Estado, né? A reportagem também diz que mais de 50% dos portugueses ou dos habitantes em Portugal jogam algum tipo de jogo a dinheiro. Mais de 50%. E isto não deve incluir os menores.
0: Mais de 50%?
1: Sim, isto não deve incluir os menores, porque os menores não devem fazer parte do estudo. E há menores a jogar.
0: Alguma vez ganhaste alguma coisa no jogo?
1: Não, eu joguei há muitos anos, quando apareceu no início. Mas há muitos anos, há 15 anos. E perdia, jogava, era só apostar nos gols e não sei o quê, e percebi que aquilo não era para mim. Eu pensava, estou a dar dinheiro a este site, porquê que estou a dar dinheiro? E foi assim uma coisa muito breve.
0: Deixa-me aqui colocar uma mensagem que nos chega da Mónica.
2: Boa tarde, Prova Oral.
0: Olá.
2: Olá, Diogo. Olá, Alvin.
1: Olá.
2: Estou a gostar muito do tema. Não tenho questões, vou só partilhar convosco uma opinião de uma senhora que eu conheço, que é conhecida também por a maluca do megafone. Larguem as crianças.

0: crianças. Assassino.
1: Peraí, quem era esta senhora?
2: Eu lembro-me disso, já vi.
1: Tu lembras-te?
2: Já vi este vídeo.
1: Larguem as crianças assassinos. Havia uma senhora. Isso aqui foi.
2: Deve ser o mesmo.
1: Epá, peraí,
2: eu adorei este voice.
1: Isto não é. Isto é
2: crianças. Assassino.
1: Espera. Eu acho que isto terá acontecido na pandemia.
2: Achas?
1: Eu acho que isto é na pandemia.
2: Não é daqueles mais antigos do YouTube?
1: Não. Eu acho que é ali, no meio. Eu não tenho certeza daquilo que eu estou a dizer.
2: Alguém
1: mas
2: que pode esclarecer, por favor.
1: Apostaria que sim. Já o.
3: Boa tarde para Voral.
1: Olá.
3: Alvim, convidado. Daqui o Hugo Fonseca. Muito rapidamente, eu estou totalmente de acordo com o Diogo. Temos que ser felizes à nossa maneira. E é isso. Pronto. Agora o problema disso tudo é quando vêm aqueles passarões que com causas, com ativismos, com isto e com aquilo, e que consideram que quem contra-argumenta, porque também há argumento sempre de um lado e do outro, vem logo a categorização dos ismos, os fascismos, os xenofobismos, os homofobismos, tudo e mais alguma coisa, porque só o ativismo deles é que é certo. O Diogo percebe muito bem o que é que eu quero dizer. Bom programa, obrigado.
2: Epá, não sei se percebi.
1: Agora vai ficar desiludido o ouvinte.
2: Percebi, pronto, está tudo bem. Se ele acha que cá não é xenofobia, homofobia, está tudo bem. Tem direito à sua opinião. Eu também nunca disse que a pessoa não tem direito à sua opinião.
1: Estamos a 5 minutos do final do direito à opinião de Diogo Faro.
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1: Será que alguma vez Diogo Faro ouviu a Carlos Manassa ao vivo? É uma lenda da música
2: não,
1: underground.
2: Por acaso acho que não vi. Pô.
1: Não, nunca viste. Vi. Qual é o teu DJ favorito?
2: DJ.
1: Não tens um DJ?
2: DJ Guetta, acho eu.
1: DJ Guetta.
2: Estou a brincar, claro que não é. Não, sei lá, é os meus amigos, é o Quan, DJ Quan.
1: Espera. Ah, eu conheço o Quan.
2: Claro.
1: É bem fixe.
2: Ganda boss.
1: Já agora, qual foi o clube mais depravado onde já tiveste? Começamos com orgias, temos que acabar com elas. Aliás, porque não falamos nada. Eu só fiz uma pergunta.
2: E bem, Alvin, não, isto não é tema para aqui.
1: Peraí, mas
2: eu vou contar essas histórias no meu solo de stand-up.
1: Então, mas espera, mas diz-me lá, alguma vez estiveste no Bergheim?
2: No Bergheim não, estive no Kit Kat em Berlim.
1: Ah.
2: Que é um clube de sexo.
1: É?
2: É bastante. É bastante.
1: O Bergheim não é um clube de sexo, é só uma discoteca mítica.
2: Onde há muito sexo. O Bergheim?
1: É.
2: Tens de falar com pessoas que lá foram, mas o Kit Kat.
1: Conhece alguém que já tenha ido ao Bergheim?
2: Claro, com certeza.
1: Então o que é que contam essas pessoas?
2: Não posso contar aqui, não posso contar aqui na rádio pública.
1: Podes.
2: Não posso, não.
1: Ouvintes da Provarol, não pode.
2: Não, não posso.
1: E
2: não
1: agora várias pessoas a mandar para você. Assassino!
2: Não vou contar. São coisas. São fetiches de pessoas e que se passam e também tens
1: então, espera,
2: de respeitar.
1: Então, mas espera lá. Então o Bergheim também é um clube de sexo?
2: Não, o Bergheim é um clube.
1: É uma discoteca.
2: Sim. Mas onde é um clube de liberdade. Liberdade, okay. onde se pode fazer tudo. Oh. Tudo que não seja crime.
1: Sim, sim. Aliás, há quem
2: tens
1: diga...
2: Que tens que ler.
1: Não. Sim, nós falamos muitas vezes do Bergheim. Há vários... Cá está, nós adoramos falar de coisas que tenham mitos associados. Há vários mitos associados.
2: Mas o Bergheim não é um mito.
1: Não. O Bergheim em si não é um mito. O que se passa lá dentro
2: Também não é um mito. Eu conheço muitas pessoas que lá foram. E eu fui ao Kit Kat... Que é...
1: Então como é que foi o Kit Kat?
2: Foi muito interessante. Eu não vou falar aqui na rádio sobre essas coisas. É que nem penses.
1: Ok. Agora era a parte melhor. Estão os ouvintes...
2: Agora. Vou contar coisas no meu solo com piadas. Vão lá ver.
1: Olha, no teu solo, o que é que tu vais falar sobre... as tuas incoerências, o teu ativismo falhado que aqui referiste, a tua masculinidade, não é?
2: Sim, sim. Mais... Já falámos aqui um pouco disso.
1: Basicamente foi.
2: Sim, é isto. Passámos um pouco por tudo. Sim, as histórias das orgias e da minha masculinidade, as minhas incoerências.
1: Tu vais contar as histórias.
2: Também o meu receio com o futuro, com a inteligência artificial, com as alterações climáticas. Portanto, estou a tentar construir-se um espetáculo minimamente coerente, apesar das minhas incoerências. mas que tenha uma introspeção muito humorística àquilo que tem sido o meu interior e o meu exterior.
1: Já agora, uma pergunta. O facto de falares abertamente sobre a tua sexualidade traz-te mais vantagens ou mais resistências?
2: Traz-me a vantagem de poder ser honesto com quem eu sou. Para o exterior não sei o que é que traz. As pessoas lidam com o que lidam. Acho que não há aqui nada
1: para... mas não achas que isto é uma pergunta?
2: Sim, sim.
1: Alguém pode olhar já, sei lá, estás a falar com um date e a pessoa diz: ah, eu sei, andaste aí numas orgias e tal.
2: Sim, mas não tenho problemas com isso. Já fui a festas, sim, que são festas sexuais.
1: Mas a minha pergunta não era se tu tinhas problemas. A pergunta é se tu sentes que podes ser prejudicado disso.
2: Repara, eu sou mais prejudicado, ou sei lá, as pessoas já sabem tanto. Não tudo, felizmente, nem tudo é público, mas já sabem isso tanto da minha opinião, da minha vida, não é? Há pessoas que me conhecem e eu não conheço nada daquela pessoa, e aquela pessoa já sabe o que é que eu penso sobre uma mala de assuntos. E já sabem que eu fiz isso e aquilo. Aí depois já sabem, há coisas que circulam sobre mim que nem sequer são verdade e que circulam na mesma. Pá, não sei lá.
1: Alguma?
2: Vivo num palácio, já me disseram que vivo numa casa gigante, que herdei do meu pai, que o meu pai.
1: Olha, isso,
2: meu pai que eu tive uma casa na vida.
1: Isso é uma excelente pergunta. É uma pergunta final, que é: como é que é a tua vida, Diogo? Para as pessoas saberem, tu vives numa casa arrendada, é uma casa tua?
2: Uma casa arrendada.
1: Ok. Onde é que é?
2: Não vou dizer aqui.
1: Ok. Por causa dos teus haters.
2: Fiquei conhecer aqui na rádio pública.
1: Podias dizer qual é a zona, não é?
2: Quem sabe, sabe. E pronto, é uma vida normal, sou muito feliz a ser humorista e quando os meus outros piores.
1: Não és um riquinho.
2: Não, nada.
1: E se fosses?
2: Então, não havia mal, defenderia o mesmo que defendo agora. O que eu defendo é uma vida melhor para todos. Seja como humorista ou como ex-ativista, como tu gostas.
1: Diogo Faro, nosso convidado de hoje. Já agora, uma última. Esta aqui é a última pergunta. O que é que tu ainda gostavas de fazer, Diogo? Sinto que agora estás numa espécie de comeback ou humor.
2: Sim, não sei se temos muito tempo, porque o mundo vai acabar aí em 5 anos. Vamos ser engolidos completamente, vamos ser destruídos por robôs e inteligência artificial, vamos ser escravos.
1: Sabes, se fala muito nisso. Eu não sei se estás a ser cínico ou não, mas...
2: Eu estou a exagerar um bocado, mas eu estou realmente assustado com o que está a passar.
1: Quem percebe de inteligência artificial diz que em 10 anos que um cenário apoteótico pode estar.
2: Em menos. Se ouvires pessoal que saiu da Google, não é um maluquinho da internet. É pessoal que saiu da Google e que anda a dar conferências, ir para os maiores podcasts do mundo a explicar que o que está a passar. É mesmo muito assustador, porque as coisas estão fora de controle. Estão fora de controle porque estão na mão de absolutos psicopatas, como o Peter Thiel, o Elon Musk, o Bezos, esses todos. E portanto é mesmo assustador, eu não estou a brincar.
1: Mas qual foi a tese que tu ouviste a esse nível? Que te pareceu mais bem fundamentada?
2: Mas tu vês, por exemplo, como já houve casos de inteligência artificial a fazer chantagem às empresas. Ficam descontroladas, saem do controle do poder, dos seus donos, entre aspas, e fazem chantagens, começam a revirar mails e não sei o quê, coisas como: se me tentares desligar, eu vou mandar este e-mail à tua mulher, provar que tu a traíste, etc, etc.
1: Isso já aconteceu?
2: Isso já aconteceu, e não estou a inventar nada. É muito fácil de encontrar, já aconteceu isso várias vezes. Fugir completamente ao controle, e está a haver vários casos de fugir completamente ao controle e já para não falar do que é usado, por exemplo, nas guerras, para matar palestinianos, para matar libaneses, para matar indiscriminadamente, como é usado nas forças de segurança de forma errada. Eu acho que é mesmo problemático o que está a passar, para além dos empregos que vai tirar. Não queria acabar isto com uma nota assim tão triste. Portanto,
1: este é um programa de liberdade, podes dizer.
2: Sim, sim, mas eu agora sou. Queria estar aqui mais bem disposto, mas estou preocupado com isto, não estou a brincar, estou preocupado com isto.
1: Cá está, começamos com orgias e acabamos com este.
2: Uma preocupação sobre o nosso futuro. Portanto, é isso, aproveitem bem a vida. Tratem melhor uns dos outros, sejam mais empáticos, respeitem todas as identidades de género e orientações sexuais. Se querem ir a orgias, vão, com respeito, com consentimento. Se não querem, não vão, está tudo bem também. Vamos ser mais amigos uns dos outros e do planeta, porque isto está quase a acabar.
1: Aí está, Diogo Faro, Planeta Z. Acabamos assim com esta felicidade.
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Muito boa noite e sejam bem-vindos à sessão de terça-feira de defeitos especiais RTP Antena 3, Rede Nacional. Eu sou o Luís Oliveira. Vamos juntos até às 9 da noite e no início, boas novas da produção nacional. Cabrita com o novo disco Nando's Place. É um dos temas onde o saxofonista aparece bem acompanhado, no caso com Iguana Garcia. O trabalho Afterlife traz ainda nomes como Mirror People ou Stereossauro. Agora, um dos mais aguardados regressos para estas bandas, falamos dos Sensible Soccers, que fazem de 2026 o ano do regresso aos palcos e também às gravações. EP Dub Versions, produção da lenda Mad Professor, Perlaitada Dub, é a nossa primeira proposta de viagem para saudarmos o regresso dos Sensible Soccers. Sejam então uma vez mais bem-vindos, fiquem por aí, vai valer a pena.

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1: Início da emissão de hoje com boas novas da produção nacional, novos trabalhos de Cabrita e também dos Sensible Sockers, e ainda este Hype Prototype. Está aí Outer National, a estreia em longa duração dos britânicos Pigeon, liderados pela voz do homem nascido na Guiné-Conakry, Fale Nioke. Também o duo napolitano Nujenea tem novo disco, um trabalho bem mais arrojado e distinto, já longe da exploração nostálgica de um outro tempo na música transalpina. People of the Moon, os Nujenea, esta chama-se Carey.

0: Os portugueses Solely Nothing, outro dos pontos altos da produção nacional 2026, com o lançamento de Fascínio e Miragem. Uma das propostas é este Imaralem, onde brilham também os paulistas Bexiga 70, um trabalho que promete um abraço atlântico e reflexivo entre Portugal e o Brasil. Outros destinos agora traçados pelo Pedro Tenreiro, chega o Mapa do Tesouro.
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0: Mais uma semana do Mapa do Tesouro com o Pedro Tenreiro. Olá Pedro, bem-vindo.
2: Olá Luís, tudo bem?
0: Tudo ótimo. Hoje vamos até à Califórnia. Não sei se para falarmos de música ou de jardinagem.
2: Ora, pois vamos falar provavelmente das duas coisas.
0: Ah é? Ok. Que é uma coisa nunca vista.
2: Exatamente. Vamos falar de uma enigmática compositora, cantora e multi-instrumentista de Oakland, na Baía de São Francisco, que é de facto jardineira de profissão e que faz refletir essa paixão na sua música, como mais à frente iremos verificar. Estreou-se em 2023 com Ladybug, um belo EP que saiu apenas em formato digital e que mais tarde, em 2025, teve uma autoedição em disco de apenas 100 cópias. Sula Jordan apenas voltou a gravar mais um tema, The Sweetest Gift, que também foi autoeditado digitalmente através do Bandcamp em 2024. O que aconteceu é que à medida que Ladybug foi descoberto por cada vez mais melómanos, maior se tornou o seu impacto e, a certa altura, a Test Pressing de Apiento decidiu repensá-lo e dar-lhe agora a visibilidade que, na minha opinião, merece, não, na opinião de Apiento também.
0: Olha, vamos começar por... há duas propostas, uma um bocadinho mais longa. Eu acho que elas têm nuances que vale a pena explorarmos depois. A primeira proposta é este Musée Mélancolique para Sula Jordan.

0: Sola Jordan, na proposta do Pedro Tenreiro hoje no Mapa do Tesouro. Pedro, uma espécie de, e este final de canção talvez me dê alguma razão, uma espécie de Mother Earth planteja para uma nova geração?
1: Sim, sim.
0: Ou é falta de imaginação minha esta referência um bocadinho óbvia, não é?
1: Não, também lhe pode chamar a música do Adormeço, que eu não me importo.
0: Mas... que chama mais simpático.
1: Não, é declaradamente música ambiental, com tudo o que isso implica, muito ligada à terra, de facto, e à natureza. Mas não é só isso.
0: Podia ser, não havia mal nenhum, no sentido, não era, não seria menos válida.
1: Por... Não, mas há aqui qualquer coisa que a torna especial. Ela faz-se rodear de músicos que infelizmente eu não consegui identificar, mas que vêm do jazz e são músicos locais. E há aqui nos arranjos e na instrumentação uma coisa que, embora seja ambiental, anda aqui entre um pop etéreo à la Virginia Astley e depois um jazz e folk. E o resultado final é bastante interessante. Este tema é do EP do Ladybug. O tema de abertura do Ladybug tem quase 10 minutos, por isso eu não o trouxe aqui. Mas esta coisa aqui entre o folk e o jazz... uma espécie quase de Johnny Mitchell ambiental, digamos. Acho que é bastante bem
0: apanhado.
1: Conseguida. E o tema que saiu, que nós vamos ouvir, e que saiu já no ano seguinte e não está no EP, é um tema avulso que só está disponível digitalmente, também confirma isso e dá-me a impressão que é alguém para ter debaixo do olho.
0: E lança também uma nova editora, esta Test Pressing Arts, é o primeiro lançamento, supostamente.
1: A Test Pressing é uma plataforma do Apiento. Para quem não sabe, o Apiento é, digamos, uma das figuras-chave da atual cena baleárica, não é? Que tem décadas. É uma plataforma na internet muito interessante, porque faz tudo, faz crítica de discos, faz bastantes coisas. Edita discos e agora criaram uma coisa que se chama Test Pressing Arts, que é supostamente para editarem discos mais esotéricos, mais menos virados para a pista de dança.
0: E este é o primeiro lançamento.
1: E este é o primeiro lançamento. Que é uma recuperação, no fundo.
0: Claro. Vamos então a Sweetest Gift para terminarmos a emissão de hoje dedicada a Sola Jordan, no Mapa do Tesouro. Regressa quinta-feira. Um abraço, Pedro, e até quinta.
1: Abraço, então. Até quinta, Luís.

0: Mapa do Tesouro com a música de Sula Jordan a chegar da Baía de São Francisco.
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0: Mais música nova, esse que é o membro fundador dos Brighter Days Family, o trabalho a solo

casos em nome próprio e também o nome já com créditos firmados, no caso Yaya Bey, artista de Queens, que editou em abril Fidelity. Tentamos hoje a nossa sorte com Slot Machines. Está na hora do adeus. Amanhã cá estaremos à mesma hora. Joshua e The Hand deixam-nos uma certeza. This is the place. Fica também uma outra certeza de que os concertos de Joshua e The Hand previstos para este mês no nosso país foram adiados. O músico, no entanto, vai passar pelo Mel Calorama, ele que por estes dias reside na Suécia. Uma outra certeza ainda é que depois das 9 há exilações com pontos de luz. Boa noite e até amanhã. 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
1: Olá, boa noite, bem-vindos. Sou Isilda Sanches, fico por aqui durante a próxima hora. Façam-me companhia.

primeiros pontos de luz hoje com Lorraine James e Sydney Span. In a Rut é uma das canções do novo álbum de Lorraine James. O disco chama-se Detached from the Rest of You. Porque é terça-feira. Daqui a pouco temos os espectros de Teresa Vieira, que hoje tem para nós um pequeno filme de 6 minutos de Eva Balot. Também é dia de Som da Mudança. Hoje Nancy Sinatra é a protagonista. Já se ouve em fundo The Chic com Messages from the Stars, que é do álbum editado ano passado. O disco chama-se Up in the Clouds. Fiquem por aí. Boa noite com a RTP Antena 3.

Depois de The Chick há pouco em Messages from the Stars, pontos de luz por Londres com Eliza e este For the Hell of It. De resto é por Londres que continuamos, precisamente agora com Cara Niame e este Hold of Me, depois Little Sims tem novo EP.

Novo EP chama-se Sugar Girl. Esta é uma das faixas que tem participação de Dilla e chama-se Open Arms. Daqui a pouco temos a Teresa Vieira e os Espectros a acender também pontos de luz, hoje com um filme relativamente recente, de 6 minutos. Até lá, ficamos com Raquel Martins. Calma. Okay.

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1: Sexta-feira, dia de espectros com Teresa Vieira. Teresa, hoje temos ficção científica com brutalismo soviético à mistura.
2: Parece que é quase isto? Inspirada numa certa rubrica que eu conheço. Quase. Na verdade, estamos a falar de uma curta-metragem que é talvez das curtas que eu mais gosto. Commission, de Eva Balod, é uma artista e rezadora da Letónia, que é responsável pelo Baltic Analog Lab e também por um festival de cinema experimental em Riga, o Process. E esta curta-metragem de 6 minutos tem muito de história e tem muito de importância e é em si todo um monumento numa curta. Neste caso, este é um filme que faz referência a um texto que é The Night in the Panther's Skin, que é uma alegoria inspirada também já de si na história daquela que foi a primeira rainha da Geórgia. E este é um filme que pega precisamente nesta ideia da história e das mulheres. E portanto, temos um filme que começa com uma edificação de um monumento, precisamente de um corpo feminino, e depois temos esse monumento, de certa forma, transposto por um corpo real, vivo, que se nota que é inspirado, digamos assim, nessas vestimentas, nessas poses das edificações e dos monumentos soviéticos, mas que depois é transposto então para este lado mais de ficção científica, especialmente pela banda sonora.
3: E pelas roupas também.
2: E pelas roupas, sim. E também pela própria atitude dos corpos,
3: sim.
2: Um bocadinho robótica, daquelas
3: saudações. E até a
2: saudações.
3: Fotografia, que está um bocadinho saturada, não é?
2: Exatamente. E portanto pega muito nestes elementos de um futuro que é, de certa forma, proposto através de um olhar de passado.
3: É,
2: que
3: acho que é uma espécie de retrofuturismo, não é?
2: Exatamente. E aqui temos sempre mulheres em destaque, e este livro, então, do The Night in the Panther's Skin, acaba por ser o objeto que é dado, digamos assim, uma espécie de comunicação de um ser que não sabemos se vem da Terra, se vem de outro lugar qualquer, até às mulheres que vamos observando ao longo deste curto filme. E é um livro em que, assim que é aberto, percebemos que o foco é dado precisamente neste lado das mulheres da história, que muitas vezes estão esquecidas, e portanto neste filme esta tentativa de enaltecer esta necessidade de reescrever os livros da história, mas de dar uma outra atenção, um outro foco também.
3: Se calhar a história já foi reescrita e agora é preciso ir buscar as partes que foram apagadas, algumas das que foram deixadas de lado. Muitas delas dizem respeito à história das mulheres nas artes. Há séries sobre a história das mulheres no cinema que têm décadas de pesquisa e no entanto a maior parte dos nomes de que falam não são nossos conhecidos, e não é culpa das mulheres.
2: Exatamente.
3: É culpa de quem conta a história, não é?
2: E há que dizer que, por exemplo, no caso da Geórgia, temos a Nuza Gogoberidze, que foi a primeira realizadora da Geórgia, e é muito curioso que foi uma realizadora que esteve também em destaque nos últimos tempos, também porque faz parte de três gerações de realizadoras, ou seja, Nutsa e a sua filha e a sua neta, três realizadoras da Geórgia. Portanto, assim, uma história muito interessante que acontece aqui no contexto deste país, e portanto não deixa de ser curioso também ver esta história que vem da Letónia, digamos assim, mas inspirado nestas imagens, nestas ideias que nos vêm da Geórgia, e de uma mulher que foi rainha entre 1184 e 1213, e que na verdade há quem diga que foram dos tempos mais prósperos ali da região, em termos económicos e até de expansão territorial. Mas pronto, ou seja, acho que é um filme que é uma proposta muito simples, mas muito complexa ao mesmo tempo, e é dos filmes mais bonitos, e estávamos a falar há pouco das roupas, das posições destas personagens. Há que dizer que uma delas é interpretada pela própria realizadora, depois podem ver depois nos créditos qual é que é a realizadora, mas acho que é uma proposta que é muito, muito importante nos dias que corre ainda. É um filme de 2020 que podem ver no Vimeo. Também podem
3: consultar.
2: Tem
3: 6 minutos, não é?
2: É isso. Podem consultar também o próprio site da realizadora, que tem vários trabalhos disponíveis, um deles até filmado na Madeira, e portanto há que explorar um bocadinho aqui os trabalhos desta ótima realizadora, Eva Balode. É só procurarem no Google, vão certamente ter a resposta neste site e nos seus trabalhos.
3: Teresa, mais uma vez, muito obrigada por trazeres mais uma pérola desconhecida aqui aos espectros. Resta só dizer que enquanto falávamos, estávamos com a banda sonora do filme. Portanto, já preparávamos o terreno. Para a semana,
2: Vamos trazer carne?
3: Pois é.
2: Parece que sim.
3: Estás quase a ir de viagem.
2: É verdade. Mas vamos trazer aqui num formato um bocadinho diferente, ou seja, para quem não estiver no festival, vamos trazer uma proposta que podem ver de algum dos realizadores que esteja presente na programação do festival.
3: Muito bem. Não precisamos de Crónica da Passadeira Vermelha.
2: Não.
3: Isso pode ficar para...
2: É para outros sítios.
3: Para outros sítios. Teresa, diverte-te em carne. Até breve. Beijinho.
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3: Foram os espectros de Teresa Vieira, hoje a destacar Commission de Ieva Balod. Volto a dizer, podem ver no Vimeo. Para ouvirem novamente os espectros, é só passarem pela RTP Play. Está lá o episódio de hoje e todos os outros. Continuamos a leste, na verdade, continuamos pela Geórgia, que é, digamos que, o cenário deste filme hoje sugerido pela Teresa Vieira. Continuamos então pela Geórgia com Natalie Beridze em Downey. É de um álbum de 2024 chamado Ancient Songs Only.

E a propósito dos espectros de hoje de Teresa Vieira, pontos de luz a incidir sobre música de leste. Primeiro ouvimos Natalie Beridze, é uma produtora e artista da Geórgia. Agora Lolina. Lolina Astrova é presença habitual aqui no Pontos de Luz, também conhecida como Inga Copland, nasceu na Estónia. Ouvimos agora Music is the Drug. Voltamos à produção nacional. Esta é a Cili com Herança.

Pontos de luz agora com o japonês Nariaki Obukuro e o americano Stephen Ringer. Ouvimos Frontline, é de um EP editado o ano passado. Já vamos ao Som da Mudança, hoje com Nancy Sinatra. Até lá, Rebeca de Vasma em Goodness That Shines Through. Continuem desse lado. Boa noite com a RTP Antena 3.

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1: Changing. O som da mudança. Hoje tenho uma canção que simboliza mudança de várias maneiras. Falo de These Boots Are Made For Walking, que é um clássico do empoderamento feminino. Nesse sentido, representa uma ruptura com as normas sociais dos anos 60, mas também é uma espécie de versão, ou seja, é uma transformação de matéria. Já agora, também podíamos dizer que foi várias vezes usada em diferentes contextos, pelo que a sua mensagem tem potencial altamente versátil. These Boots Are Made For Walking é um original de Lee Hazlewood, inspirado numa frase dita por Frank Sinatra numa comédia western de 1963, chamada Four for Texas. O plano de Hazlewood era cantar ele próprio a canção, dado o conteúdo algo provocatório, até agressivo das palavras, mas Nancy Sinatra, filha de Frank Sinatra, convenceu que, na voz de uma mulher, a canção soaria mais irónica, menos violenta. Na verdade, na voz de Nancy Sinatra, These Boots Are Made For Walking ganhou uma aura de autodeterminação e poder que alimentou o impulso feminista de muitas mulheres na época e ainda hoje. Mas esta canção não foi usada apenas para expressar a libertação feminina. As tropas americanas no Vietnã também viam na canção uma expressão de poder, sobretudo depois de Nancy Sinatra ter feito uma digressão de guerra para levantar a moral dos soldados. A famosa Wrecking Crew, grupo de músicos de estúdio de Los Angeles que trabalhou em inúmeras sessões de gravação nos anos 60 e 70, acompanhou Nancy Sinatra nas sessões de gravação no final de 65. Pouco depois, foi feito um pequeno filme promocional para passar nas Color Sonic Jukeboxes, ou seja, jukeboxes que tinham fitas com filmes em vez de discos. Hoje, chamar-se-ia videoclipe ao que foi feito. E, na verdade, o filme de These Boots Are Made For Walking acabou mesmo por ser um videoclipe quando começou a passar nas TVs.
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1: Olá, boa noite, bem-vindos. Sou Isilda Sanches, fico por aqui durante a próxima hora. Façam-me companhia.

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O encontro mais profundo dos Sensible Soccers com os domínios do dub, uma influência sempre presente na sua música, mas desta vez decidiram ir mais além. Nada melhor que convidar a lenda Mad Professor para dar corpo ao objetivo. Três temas agora editados. Hoje abri a hora com o dub de Saia Travada. Portugal e a missão de terça-feira. A seguir converso com o acordeonista Gabriel Gomes sobre Uma História Assim, o seu primeiro disco a solo. Boa noite, bem-vindos.

0: Uma história assim, composição que dá título ao primeiro disco a solo de Gabriel Gomes, músico, acordeonista, com participação em dezenas de gravações, uma imensa discografia e agora, 40 anos depois, o primeiro disco surge, estreia a solo. Olá.
1: Olá,
0: Gabriel,
1: tudo bem, Henrique?
0: Bem-vindo, é um prazer receber-te.
1: Muito obrigado pelo teu convite.
0: Hoje posso considerar-te um músico emergente.
1: É verdade. Da forma como eu estou a fazer este disco, acho que é emergente.
0: És um novo talento.
1: Até porque o acordeão não tem sido muito, quer dizer, não tem sido muito gravado numa ótica de música original, digamos assim. Tem sido mais sempre pela ótica do jazz, da música clássica.
0: Sim, sempre a servir os outros.
1: Sempre a servir os outros, exatamente.
0: É aquilo que tu tens feito ao longo de 40 anos.
1: Servir
0: os outros. Por acaso é engraçado porque o acordeão é... Pronto, é tal coisa, construir um repertório próprio para acordeão não é uma coisa normal, vulgar.
1: Não,
0: é um bocadinho como, não tanto, porque a guitarra portuguesa também sempre ancorada com o fado.
1: Sim.
0: Mas a guitarra portuguesa também teve esse dilema durante muito tempo, não é?
1: Até chegar
0: o Paredes e depois uma série de, sei lá,
1: sim,
0: e depois o Ricardo Rocha. E o Ricardo Rocha falava muito nisso,
1: sim,
0: não é?
1: Sim,
0: de construir um repertório para a guitarra,
1: exatamente,
0: portuguesa. Portanto, para a guitarra portuguesa não ser um mero instrumento de acompanhamento.
1: E que é o que se passa com o acordeão. Aliás, a gênese do acordeão era exatamente essa. Era para acompanhar os bailes, para acompanhar a guerra,
0: para acompanhar qualquer coisa.
1: Exatamente.
0: Eu gostava que falasse um bocadinho do teu passado e a falar um bocadinho da tua... perguntar-te até sobre a tua infância.
1: No
0: fundo, como é que um instrumento como o acordeão surge na tua vida?
1: Olha, ao contrário do que me parece que está a acontecer agora, em que as pessoas estão bastante interessadas pelo acordeão. Naquela altura, os jovens não se interessavam pelo acordeão.
0: Queriam ter uma guitarra elétrica.
1: Exatamente, e eu também era jovem, queria tocar guitarra elétrica, piano. Mas, felizmente, e infelizmente para mim naquela altura, minha mãe gostava muito de acordeão. E houve uma altura em que ela tinha um vizinho que fazia umas patuscadas, digamos assim, lá embaixo. E então estavam umas pessoas a tocar acordeão. E pela história que ela me conta, ela, eu acho que lhe deve ter dito: ah, que é isto? E ela disse: é o acordeão, queres aprender? E eu disse que sim, na minha inocência de 8 anos. E lá fui eu para a escola de acordeão.
0: Um instrumento muito grande?
1: Quando tu começas a tocar, tem instrumentos adaptativos, digamos, para as crianças, uns mais pequenos. Ainda eu tenho lá, que é um acordeão vermelho, Honor, que é uma coisa que entretanto também deixou de fazer, só os chineses é que fazem. Agora o Honor, de maneira que comecei a tocar acordeão mais pequeno e puseram-me à escolha se queria acordeão de botões, se queria acordeão de teclas, como tu sabes, há dois tipos de acordeão.
0: E tu escolheste qual?
1: Eu perguntei qual era a diferença e a professora dizia: se escolheres o de teclas, aprendes mais rápido, mas depois tens uma menos capacidade de fazer música quando fores mais crescido, digamos assim. Se for de botões, é mais difícil de aprender, mas depois tens uma agilidade maior em termos de escalas e de musicais, digamos, e eu então vou para o mais difícil.
0: E o que tens hoje é qual?
1: Hoje tenho um Baloni Burini, que é o tal que me acompanha há 30 e tal anos.
0: Que é um que vem do final dos Madre Deus, já?
1: Já vem perto do final do Madre Deus, acho que já deve vir desde 94, para aí, 93, 94, e que comigo atravessou alguns continentes, muitos aviões.
0: Então o teu tema, o Passaporte, é feito para ele, não?
1: É, basicamente o Passaporte. Eu acho que eles são todos, os temas são quase todos feitos para ele. Aliás, eu costumava dizer que aquilo é um tributo ao instrumento.
0: Sim.
1: E o Passaporte é uma coisa que eu sempre me ligava muito a Paris, porque a música tem um bocado assim um ambiente parisiense, e eu lembro-me de Paris, de ir tocar com o Madre Deus, e o Passaporte é um bocado...
0: O acordeão é conotado que vai lá com a Argentina devido ao tango e também com Paris, acho que são dois países.
1: O acordeão por si é um instrumento que pertence à mesma família do bandoneone, que é o acordeão, digamos, da Argentina. Mas o acordeão nasce na Alemanha, não é? E Paris, sim, é o que prolifera um tipo de música que é o musette, que ele se chama Musette e que é muito ligado ao acordeão.
2: Qual é o preço de um acordeão? Um bom acordeão?
1: Um bom acordeão custa de 15 mil euros.
2: 15 mil euros?
1: 15 mil euros, sim. Um bom acordeão. E depende, há acordeões de concerto que lá está, eu não sou o acordeonista mais, mas há acordeões que têm um determinado tipo de construção e estes de concerto têm um tipo de construções em que tu tens, é como se fosse um piano, tens as duas mãos, têm só notas singulares. E o acordeão tradicional tem a mão esquerda em que tens baixos e um botão que tem acordes. Okay. De maneira que um bom acordeão de concerto custa para cima de 15 mil euros. Um exemplo, o Barradas, que é um grande senhor, sim, esses são para cima de 15 mil euros.
2: João Barradas, achas que tem contribuído também para esse interesse do instrumento?
1: Não, tem, sem dúvida que tem contribuído. Se bem que está numa órbita completamente diferente da minha. Ele é internacional, e embora eu seja internacional com outros projetos...
2: E ele vai para um, no fundo, está aí para um campo que eu acho que é capaz de ser o único campo onde tu não viajaste, que é, sem dúvida, o jazz, não é?
1: É. Embora o jazz...
2: Estiveste em tudo.
1: Sim, o jazz atrai-me como música, mas em termos de composição, não é propriamente aquilo que mais me atraiu. Gosto muito de fazer canja, como diz o brasileiro, mas não é a minha vontade primeira de fazer uma música com determinado tipo de construção para depois poder fazer improviso e acabar por... e tocar os clássicos, por exemplo, do jazz, que não, nunca foi a minha...
2: Mas tocas um ou dois, não é?
1: Sim, claro. Sacas o Summer Times e coisas.
2: Olha, a tua entrada, como é que foi a entrada na 7ª Legião, portanto, para um acordeonista? Tínhamos ali um grupo de rapazes da Avenida de Roma, é a tua primeira banda, sim. Gravaste com eles o Mar de Outubro, o disco de 86 ou 87.
1: Exatamente.
2: É o teu primeiro, é a tua primeira entrada em estúdio?
1: É,
2: ou já tinhas feito?
1: É a minha primeira entrada em estúdio, sim.
2: Tua primeira entrada em estúdio, como é que foi essa relação de uma banda, enfim, que trabalhava os instrumentos elétricos, mas também já tinha uma forte componente pela tradição. Exato. E por outro tipo de timbres. Como é que surgiu esse convite e a tua entrada com o teu acordeão no...
1: Eu acho que a sétima legião, depois de experimentar a gaita de folhas do Paulinho, que é o que tu te referes em termos de tradição,
2: as percussões do Paulo
1: Abelho. Exatamente, as percussões do Paulo Abelho. Nós estávamos num ambiente diferente neste país, porque era um ambiente do novo, não é? De criarmos coisas novas. E eu era vizinho deles todos, no mesmo bairro, e entrei porque, olha, no outro dia estava com o meu filho a passear na Almanente Reis e digo, olha, eu aqui baldava-me às aulas antes de ir para o acordeão para ficar a jogar flippers, ou a ver jogar flippers.
2: No salão de jogos.
1: E na realidade foi os flippers que de alguma forma me impulsionaram para isto, porque o Rodrigo gostava de flippers, o Pedro Oliveira também gostava de flippers, eu tinha um outro amigo que também gostava de flippers, então jogávamos todos e dividíamos aqueles marcadores do flippers, sabes como é que é?
2: Marcador 1, 2, 3,
1: eu era um par e eles eram outro par, e ali na Avenida de Roma encontramos algumas vezes, e o Rodrigo, não sei porque é que me chegou à conversa, e eu disse que tocava acordeão, e o Rodrigo disse, epá, tocas acordeão, não queres vir a um ensaio da malta? E eu, quero, vou embora ao ensaio da malta. E lá fui eu para a Cave do Abelho, que era uma coisa genial, em Odivelas, que entravas dentro de uma garagem e depois tinhas um alçapão.
2: Ainda descias mais
1: por um sítio cheio de umidade a passar os instrumentos.
2: Era Manchester.
1: Manchester, completamente. Aliás, coisa que eu tenho saudade, ainda há pouco tempo lhes disse, epá, porque é que a malta não faz um ensaio de garagem? Mas foi aí que eu entrei nesse alçapão. E senti-me feliz, porque na realidade eu sempre quis era fazer coisas que eu... minhas.
2: E no fundo define, depois, no fundo, essa tua entrada ali, não é? Num contexto, diria... Os anos 80, por acaso, são muito interessantes para o acordeão, porque é um instrumento que é, e tu foste pioneiro nessa perspectiva, que é um instrumento que entra e que faz parte num contexto pop rock. Sétima Legião, os Ascendentes, posteriormente os Madre Deus,
1: sim,
2: os Sitiados, os Lucrécia Divina, a banda do Rini, que também tocava. Portanto, é engraçado como é que um instrumento tão tão afastado do contexto.
1: Eu acho que era a irreverência mesmo que a malta queria. Porque para toda a música naquela altura havia uma espécie de irreverência. Nós queremos fazer a mesma coisa, queremos transmitir alguma coisa que vem de dentro. E o acordeão, provavelmente, que era a minha única expressão, foi um bocado por aí. Eu quero me adaptar ao pop.
2: Sim. E como é que foi descobrires o espaço, não é? Como é que foi descobrires o espaço do teu instrumento?
1: É engraçado porque eu nunca tive muita noção disso, como é que eu descobri o espaço, mas eu creio, pá, sinceramente, sem ser pretencioso, eu creio que é um bocado a sensibilidade de um músico que, por exemplo, no caso da Sétima Legião, eu cheguei àquela cave e comecei a fazer tam, para, pam, pam, pam, pam, pam, e nasceu o baile das sete partidas, quer dizer, e é engraçado que aquilo que tu contribuis para a música é um bocado aquilo que tu tens na cabeça que queres contribuir para o teu instrumento, não é? É um bocado.
2: E eu lembro-me também de uma participação tua num disco de Pesticida, uma coisa muito assim, o Pouca Letra.
1: Sim. Eu lembro-me disso e lembro-me, pá, que aqueles gajos eram demais. Uma vez fomos tocar a Vila Nova de Gaia e entramos todos presente do palco e vinhamos numa carrinha funerária, pá, aqueles gajos eram completamente doidos. Então, sim.
2: E tu já experimentaste outras coisas, lembro do Projeto Home, do Jack.
1: Esse é o meu primeiro disco a solo sem acordeão, digamos assim.
2: Portanto, temos Sétima Legião, Madre Deus, Os Poetas, não é? Onde aí já também tinhas o teu espaço de referência. Fandango, onde fizeste com o Luís Vera Torres também a parte eletrónica. Gravaste com o Rodrigo Leão, com o Tinco, com o Jorge Palma, com os Gifts, com a Mafalda Veiga.
1: Sim, é verdade.
2: Epa, tanta gente. Como é que foi manter... qual é a janela temporal deste disco, Uma História Assim? Portanto, tu tens aqui temas, tu decidiste... Isto era um segredo que tu tinhas guardado, era uma caixa de sapatos onde tinhas lá uns...
1: Sim, umas podes cassetes, dizer que sim. O Rodrigo sabia disso já há muitos anos. Aliás, este disco... Foi iniciada em 1999, logo depois dos...
2: Qual é a primeira que está aqui, que nessa altura vimos já a seguir?
1: O Passaporte é das primeiras mesmo. Essa vem de 94, 93, 94, quando vem do Brasil. Mas havia outras músicas que o Rodrigo já conhecia dessa altura. Aliás, eu nessa altura tinha feito um trio para tocar estas músicas e tinha feito uma aproximação, não são todas, mas a maior parte delas. Há aqui outras que eu não gravei. E cheguei a gravar até com o Top Mieres da Silva, pá, que será sempre o mestre e o meu professor, digamos assim, do som. E fiz o trio com contrabaixo e piano, que na altura era o Pedro Sotiri. E na realidade aquilo, pá, correu bem, mas eu fiquei muito chateado com o contrabaixista, pá, porque o gajo tinha aquela forma de tocar a jazz e tá, a corda batia no braço, tac, tac, tac. E eu fiquei, pá, não acontece nada editar isto assim. Então, esqueci. Ah, entretanto, minha mãe morreu naqueles anos, pá, e eu acabei por esquecer o disco. E a janela temporal abriu-se agora, porque eu acho que, passado esse período todo, Eu comecei a fazer música eletrónica, como tu sabes, fiz o Boom Festival, fiz aquelas coisas todas, entrei numa ótica que a mim me ajudou a gostar mais do acordeão, que é deixar o acordeão tipo Flor Bela Espanca. Afasta-te para voltar. E então acabei por andar montes de anos sem tocar no acordeão, a fazer música eletrónica com o Stjack, DJ, enfim. E houve um dia que me voltei outra vez a sentar e a tocar acordeão. E para mim o acordeão era como, digamos, um autopsicanálise. Tu sentas-te... É como a guitarra, quando tu tocas sozinho guitarra e estás no teu cantinho e sentes-te um acolhimento interior. E foi assim que eu comecei a me sentir novamente com o acordeão. E a partir de certa altura o Rodrigo começou-me... Há muitos anos. Mas porquê é que tu não gravas? Porquê é que tu não gravas? E pá, o Rodrigo, pá, fogo. Chatice, pá, acordeão. Um acordeão, pá, uma hora aí de acordeão. Pá. Imagina eu estar a ver um espetáculo. Eu chateava-me a ver uma hora de acordeão. E ele, não, estás enganado, tu estás enganado. Olha que tu estás enganado, estás enganado. E pá, aí há dois anos deu uma volta e eu disse, ok, tens razão, eu vou para o estúdio gravar.
2: Desta vez não foi à frente uma máquina de flippers.
1: Não, nesta vez não foi à frente de uma máquina de flippers. Foi mesmo a amizade que nós temos os dois. E lá está, fazermos projetos como Os Poetas, em que eu acho que também a maturidade de uma pessoa a certa altura da vida diz assim, pá, desculpa, estás armado em parvo, pá, não tens não tens necessidade
2: não
1: nenhuma.
2: Não há necessidade nenhuma de estar aqui, ser só para ti.
1: E havia umas amigos meus que diziam, pá, tu és o gajo mais egoísta que eu conheço, pá, guardas o melhor de ti, pá,
2: para... só para ti, só para ti. Falaste nessa tua relação com o instrumento, que é, de facto, é interessante, que eu às vezes penso de o acordeão é um instrumento que precisa de ar, não é?
1: Sim.
2: Parece que o saxofone também. É. Isto é considerado um instrumento de teclas.
1: O acordeão pertence à família dos aerófonos.
2: Aerófonos.
1: Que é o órgão, as gaitas, tudo o que seja palheta e ar. É um aerófono.
2: Okay. Então, mas este aqui, pronto, olha, tal como o Paulo Marinho tinha no seu, na sua gaita de fole.
1: Sim.
2: Gaita de fole.
1: Gaita de fole. Pois não, é gaita de fole.
2: Portanto, ele necessita do teu, de tu lhe des ar, não é? Portanto,
1: exatamente.
2: Parece que é quase um.
1: Exatamente. E aqueles órgãos antigos, tinhas um pedal, era a mesma coisa. Os órgãos de tubo também precisavam de ar.
2: Sim. Portanto. E isso faz com que, se calhar, haja ali uma. Essa terapia que tu fazes, não é? Parece que há uma outra pessoa ali.
1: Na realidade o acordeão tem uma característica.
2: Estamos aqui a entrar numa parte mais espiritual, quase.
1: Sim, é. Mas eu acho que a música por si é espiritual, não é? É uma linguagem que te permite a ti um transcendente, digamos. E o acordeão tem uma particularidade que eu gosto muito, que é, como tu dizes, o fole. E o fole tem uma intensidade conforme fechas com mais força ou com menos força. E isso cria realmente uma emoção muito grande. E é um instrumento com uma capacidade enorme de dinâmica. E quando tu tocas acordeão, encostas como o saxofone e outros instrumentos, encostas ao teu corpo.
2: Sim, ali ainda tem esse lado.
1: Exatamente. Claro. E tens ali realmente uma complexidade entre a dinâmica e a intensidade e o sensorial. Tens um amigo
2: para a vida. Portanto, tu tens uma mão esquerda a fazer os baixos.
1: Baixo e acordes, sim.
2: O parte mão direita a fazer.
1: E a parte da mão direita a fazer, se quiseres.
2: E depois
1: acordes,
2: a tal dinâmica.
1: As tais dinâmicas. Que é uma coisa que eu nunca usava muito na sétima legião.
2: A tua professora, que ensinou-te logo essas três componentes? Não,
1: não é? Na realidade, é isso é que eu tenho pena. E eu, sinceramente, não tenho a pretensão de ser professor, porque acho que sou. Não tenho muita paciência. Mas gostava que os miúdos aprendessem um pouco mais isso. Porque se tu fores a ver. As peças de acordeão normalmente ensinadas nas escolas são os passodobres, as valsas, enfim, o repertório dessa senhora Eugénia Lima, que fez um repertório para acordeão.
2: Sim, sim.
1: E algumas coisas que uma professora também fez, o Vitorino Matone. Mas na realidade, quer dizer. Agora perdi-me. Sorry.
2: Sim, em relação a seres professor, o que é que gostavas que o.
1: Eu gostava que os miúdos tivessem uma aproximação mais sensorial em vez de ser uma aproximação
2: técnica.
1: Técnica para acompanhar, porque na realidade o acordeão que se é ensinado é para tu seres um instrumento sozinho na sala a fazer o espetáculo todo. E eu tive a oportunidade de fazer o contrário.
2: Sim, tu começas pelo.
1: Eu começo por aquilo, ser mais um.
2: Começas pelo ensemble.
1: Exatamente. E ser mais um é uma oportunidade enorme de criares essa dinâmica e criares e teres liberdade para te inserires dentro de um espaço que não tens que o fazer tudo sozinho. E eu creio que este álbum é agora sozinho. Mas é o retrato, estás a perceber, dessa aprendizagem toda,
2: de
1: seres mais um.
2: Sim, de alguém que trabalhou em coletivo.
1: Exatamente.
2: Sim, é um bocadinho a escola de rock and roll, sabes?
1: É.
2: O rock and roll não. Acho que dificilmente se aprende sozinho, não é?
1: Absolutamente.
2: É uma coisa feita.
1: Sim, sim, sim.
2: Feita em coletivo. Então, vou-te pedir então duas escolhas para este disco. Escolhe tu, Gabriel.
1: Sim.
2: Queres. Vamos ao Passaporte, visto que é um dos antigos.
1: Sim.
2: E depois, que tal irmos a um dos últimos?

0: Ouvimos Passaporte e também o Retorno, dois temas para Uma História Assim, primeiro disco a solo de Gabriel Gomes, hoje meu convidado. Há pouco falávamos nessa ideia da composição, não é? Como é que um acordeonista, como é que um solista parte para uma ideia musical, sabendo que é uma música instrumental, e tu refugiaste...
1: Sim.
0: Em imagens, em palavras?
1: Sim, sim, sim. Eu acho que, numa questão, no geral, a arte é, não sei, a arte. O que é arte? Também não é por aqui, já íamos logo por aqui, mas não vale a pena. Daquilo de que será possível a ser a arte é um filtro da tua pessoa. Tu és artista e és um filtro da realidade, digamos assim.

0: E o acordeão na minha pessoa é, além de ser um lugar de conforto, quando tu estás triste, quando tu estás alegre, quando tu estás eufórico, quando tu estás irritado, tu vais lá, sentas-te e começas a tocar. E muitas das vezes as imagens que te vêm à cabeça são pequenas histórias, ou que tu trazes de viagens, ou que tu trazes de acontecimentos, e acabas por depois de defini-las com as tuas melodias e com a carga emocional que as queres transmitir.
1: Tu reconheces a tua vida ao ouvir estas composições?
0: Ah, sim, em parte sim, em parte sim, em parte sim. Aliás, esse era o meu grande problema.
1: Então, imagina, o passaporte leva-te para o imaginário, para tudo aquilo que viveste.
0: Absolutamente, leva-me para o Teatro de Laville, leva-me para aquela turnê maluca que nós fizemos durante um mês para comer frango todos os dias, basicamente. Porque
1: sei que é na altura do Espírito da Paz, com a Madre
0: Sim, Deus. Espírito da Paz ainda, e depois dessa turnê maluca fomos parar à Bélgica, apanhámos todos uma grande carraspana e eu caí das escadas abaixo. Enfim, tudo isso é um bocado o passaporte, sim, e transporta-me para esse momento. E pronto, e tem muito aquele brilho das luzes da cidade de Paris também, a passaporte para mim.
1: Tu reconheces neste disco esse lado, pronto, isto é um instrumento tal como todos os outros, leva-te para onde tu quiseres, mas reconheces aqui um lado, diria, mais festivo e um lado mais intimista?
0: Sim.
1: Achas que na tua composição existe essa dualidade ou alguma,
0: eu acho que
1: alguma
0: existe,
1: predomina?
0: Sim. Não, há uma predominância da tristeza, acho eu, nas minhas composições. Só que neste disco eu tento que a tristeza seja superada, e é isso que eu chamo-lhe um disco de superação. E é engraçado que o Passaporte é mesmo a última música e é alegre. Não, desculpa, a última.
1: A última música é o Churinho.
0: E é alegre exatamente por isso. Porque queria acabar o disco com uma nota positiva de toda a viagem, desta história, desde o início até ao fim.
1: Churinho é Brasil?
0: É, o Churinho é Brasil. O Churinho é as viagens ao Brasil. Ele chamava-se Churinho da Paixão Assolapada, é engraçado. Era o nome que eu tinha dado à música, mas depois ficou por Churinho, porque é uma coisa muito comprida, não diz Churinho da Paixão Assolapada.
1: E o que tu escolheste, eu acho que foi uma espécie de um emblema do disco, o Roubo.
0: Sim.
1: O Roubo
0: era uma música que eu tinha feito, lá está, uma aproximação que eu queria fazer. Pá, qualquer coisa jazzística, não é? E aquela coisa de groove, não é? De jazz antigo. E sim, não era a música que provavelmente escolheria para ser rádio, mas eu sou o pior gajo para escolher as músicas para rádio, porque quem escolhe são vocês.
1: E escolher singles no disco de acordeão também.
0: É verdade.
1: O melhor é as pessoas ouvirem do princípio ao fim.
0: Mas fiquei contente que seja o Roubo, porque o Roubo transmite um bocado aquilo que eu queria transmitir do disco, que não é um disco popular, sobretudo. Popular no sentido de ser tradicional. É claro que pode ser um disco popular, mas tradicional ele não o é. Ele é um disco muito próprio, de uma linguagem muito própria. E o Roubo tem aquilo que o disco também tem, que é muito urbano. E aliás, a capa é exatamente por aí também.
1: Sim, a capa, estás tu ao volante.
0: Exatamente, do Mercedes, ali no meio daquelas coisas todas.
1: Aqueles neons, ambiente noturno.
0: Ambiente noturno. Mas tem a ver muito com aquilo que eu sou. Eu nasci em Lisboa, vivia na urbe e serei sempre um gajo urbano. Urbano.
1: Sim, não és o acordeonista da tradição,
0: não,
1: do folclore.
0: Não sou. E eu queria que as pessoas tivessem logo essa imagem.
1: O facto de fazeres música, neste caso, não estares auxiliado à palavra, podias ter pedido a outras pessoas, mas
0: claro,
1: no fundo tinhas que ter uma voz, aqui. Sim, a voz é o teu instrumento.
0: Exatamente.
1: Também significa uma certa, diria, liberdade, não é? De fazer uma música instrumental, dá sempre esse lado mais...
0: É.
1: Mais libertário.
0: É, é.
1: Não fica preso.
0: Sim,
1: a uma...
0: É libertário, mas por outro lado, tu tens que fazer mesmo muito boas melodias para... E é, na realidade, este álbum podia ser todo cantado. Aliás, tenho amigos meus que me dizem isso. É pá, isto são canções. É verdade, eles são canções. E eu havia os agentes a dizer, é pá, mas tu tens que fazer uma cantada, porque senão isto não passa na rádio. E epá, mas olá,
1: passam as outras.
0: Pois, eu disse assim, epá, mas é um bocado lixado, porque eu estas músicas compostas como estão, se eu começar a fazer uma melodia, eu não sei o que é que vou tocar. Porque na realidade a melodia que eu faço é a voz principal. E sim, é uma liberdade, sobretudo emocional. Eu não tenho que depois transmitir de uma forma mais concreta,
1: sim,
0: não é, o que é a emoção da música para as palavras. Eu creio que sim.
1: Como é que têm sido as apresentações ao vivo? Não tem sido, não tem sido uma seca para quem vê? Então, há pessoas que aguentam uma hora.
0: Isso é a maior estalada que me deram a mim próprio. Foi, não, Gabriel, estavas errado. Estavas bastante errado. As pessoas não acham nada uma seca. Aliás, a primeira vez que eu fiz o espetáculo no Coliseu Club, eu tinha que fazer só uma hora, porque não, pá, não dava, estar mais que uma hora. E depois o André Sebastião, que é o meu manager, disse: pá, tu fizeste 1h20. Uma hora e vinte? Mas isto foi 1h20? Foi. E as pessoas, desde aí, tenho tido reações que alegram qualquer músico, desde perceberem o que é que estão a ouvir, dizerem-me que as minhas histórias, cada vez que as ouvem, é sempre histórias diferentes nas cabeças deles, as viagens são diferentes. E outras, pá, que é para mim também muito gratificante, quer dizer, pá, eu odiava o acordeão, Gabriel, eu sempre odiei o acordeão desde criança, mas ouvi tocar e gosto de acordeão. E isso para mim não é por causa, sim, só da música, é a transformação que tu podes dar do instrumento, que aliás foi o que eu tentei fazer sempre, logo desde nos anos 80, não é?
1: Sim, é, claro, há 40 anos era. Para mim foi muito importante, porque, claro, eu estava. Estou sempre mais interessado numa bateria,
0: é verdade.
1: Num sintetizador, numa guitarra, num baixo, não é? O acordeão. E eu acho que tu, e volto a dizer, tu, uma série de outras pessoas, mas tu muito, com o teu trabalho, com o que já falámos aqui, foste, no fundo, angariaste, mostraste que o acordeão tinha outra dimensão.
0: Sim, sim.
1: E eu acho que o João Barrada está a fazer isso de uma outra maneira, dúvida, para uma nova geração, nestes últimos 5, 6 anos.
0: Sem dúvida.
1: Também
0: sem
1: demonstram, portanto, sim, tiram. É engraçado também porque há uma série de instrumentos. O piano está a ganhar isso,
0: pois
1: também.
0: Está.
1: O piano está a ganhar. Está.
0: A única, eu acho que a única área que está a perder é a canção. Porque a canção, de alguma forma, tornou-se cada vez mais entertainment. E numa, sim, conversa há pouco tempo com um jornalista, cheguei a uma conclusão giríssima, que era: isto, música, isto é um álbum instrumental. E sendo um álbum instrumental, é muito mais difícil, às vezes, de chegar às pessoas, porque as pessoas gostam de se identificar com o fator humano, não é? Com o cantor. Mas na realidade, nesta parte da canção, onde as coisas são muito, são muito entertainment, há muitos refrões que nem sequer têm palavras. É lá, lá, lá, lá, lá, lá, lá, lá. E acaba por ser instrumental, portanto as pessoas que vão ouvir uma música instrumental.
1: É oral. Instrumental oral. Gabriel Gomes, hoje meu convidado, estou a falar aqui com um artista emergente, 40 anos de trabalho ao serviço de outros. Aliás, o Rodrigo Leão faz dois parágrafos. Ele é muito sintético nas palavras,
0: sim,
1: também,
0: sim,
1: não é?
0: Sim, sim.
1: Ele
0: sim.
1: também se expressa através do seu piano, através da sua música. Sim. Nas palavras é mais económico.
0: É, bastante mais.
1: E ele fala disso, não é? Tu tiveste uma vida toda a trabalhar para os outros e finalmente estás a partilhar a tua música. Apenas a tua música. E como é? Sentares-te em cima do palco e o foco não ser no Rodrigo Leão, não ser no Jorge Palma, não ser no Tim, Teresa Salgueiro, não ser no Pedro Oliveira, e o foco está em cima do Gabriel.
0: Henrique, é aterrador. Por mais de 40 anos, 50 anos, 60 anos. Às vezes vejo isso para o meu querido amigo Palma, pá, que é um colosso, para mim um herói. E agora, como ok, pois é, Palma, é mesmo isso. É um aterrador. É aterrador por várias situações. Uma primeira. Vais para o camarim, não tens grupo. Estás sozinho. É uma coisa que eu fiz 40 anos, tinha sempre grupo. Brincadeira, coisa. Piquem-se, bora lá. Chegas à boca de palco, não tens ninguém a quem dar um abraço. E depois entras ali no palco e estão todos em 100% a ouvir o que estás a fazer. E é aterrador. É aterrador, claro, que depois tu acabas.
1: Depois consegues tocar 1h20.
0: Exatamente, depois consegues tocar 1h20.
1: E divertir-te.
0: Mas, claro. Exatamente. E sobretudo entregar-te. E é isso que eu, desde as minhas experiências com Psychedelic Trance, o conceito é o mesmo. Se vens aqui tocar, o melhor é vais-te expor. Portanto, se te vais expor, não podes ter medo de te expor. Tens de te entregar. E se te entregares, passas por isto muito mais divertidamente.
1: Claro. É um bocado por isso. Tu na música eletrónica gostas, quais são as tuas audições comuns? Continuas a gostar muito dessa parte eletrónica?
0: O Psychedelic Trance deixei de gostar. Não, deixei de ouvir. Aliás, até porque ele foi para uma área que eu.
1: Muito
0: dark, digamos assim, na minha ótica. Mas quando eu comecei a ouvir música eletrónica nos anos 90, havia o rock, eu chamava-lhe o rock santeiro, mas não era aquela, era aquelas editoras techno, umas Dalce, e no Alcântara Mar, fartava-me daquilo porque aquilo não saía do mesmo sítio. E conheci o Psychedelic, que basicamente é a techno, só se chamou Psychedelic.
1: É o mais acelerado ou é aquele mais
0: é o mais acelerado. É o mais acelerado. Porque, sei lá, eu sempre vi a música eletrónica como dois grandes grupos, um sensorial e outro mais mental. E o sensorial, tu tens que ter um grande PA zorro, pá, e é claro que aguentas 5 minutos com um bombo e um prato e aquilo dá-te uma emoção porque é sensorial. E o mental é mais rápido e tens muito mais, digamos, melodias, transformação sonora. E o Psychedelic Trance nessa altura era o que me agradava mais.
1: E caminhou para um caminho mais negro.
0: Para um caminho mais negro. Aliás, houve muita malta do thrash metal que começou.
1: Foi para lá.
0: Foi fazer Psychedelic Trance. Porque na realidade a batida era parecida, não é? E eu deixei de ouvir bastante mais música, depois passei a ouvir mais chill out, mais down tempo music, e depois passei a ouvir mais dub house, mais, portanto, digamos que já não estou tão acelerado, digamos assim.
1: Mas tu o quê? No teu carro e em tua casa, qual é o método?
0: Sim, no carro, quando conduzo viagens grandes, gosto de ouvir, às vezes, Psychedelic Trance, faz-me sentir acordado, sim. Mas é um bocado retro, eu sou um bocado retro a ouvir Psychedelic Trance, anos 93, 94, ingleses, franceses.
1: E dentro do pop rock, o que é que...
0: O pop rock, o que eu tenho ouvido às vezes é Maruja. Gosto de Maruja, gosto de Viagra Boys. Se bem que eu não posso ouvir muita música, porque como estou sempre a fazer, e isto acontece muito aos músicos, é engraçado. Como estão sempre a construir música, estão sempre a ouvir.
1: Para oxigenar, não é? Para fazer uma espécie de uma limpeza. Há um cansaço mental.
0: Agora
1: não
0: tenho o meu filho, que só ouve, música revolucionária, que é ótimo, é engraçado. Sérgio Godinho, Jorge Palma, Trufante. Vai fazer 9 anos.
1: Sim, com 9 anos a ouvir o Estrovante e o Godinho.
0: Ele dá-se com os crescidos. Que bom.
1: Ficamos por aqui. Obrigado, Gabriel. Foi um prazer receber-te, tal como disse no início. E a caixa, tu abriste a caixa de Pandora ou?
0: Epá, sim, de alguma maneira abri a caixa de Pandora. Eu creio que. Embora ele lá está, isto é uma coisa boa. Eu tenho duas autoestradas, tenho uma autoestrada eletrónica e uma autoestrada analógica. E vou saltando de uma para a outra para não me fartar nenhuma. Agora estou mais numa eletrónica neste ano, mas tenho muitas coisas ainda na gaveta, como tu dizes, na caixa de sapatos.
1: Então fica à espera de outra história. Espero que,
0: sim.
1: Não estejas tanto tempo no silêncio.
0: É verdade.
1: Que este disco tenha sido um incentivo ao lado do teu amigo Rodrigo Leão, de João Eleutério.
0: Exatamente,
1: dois
0: é verdade. Faltava falar do João.
1: Co-produziram o disco contigo. Vou fechar com o. Vamos fechar com o single?
0: Vamos, acho que sim, acho muito bem.
1: Vamos fechar com o single, o tema O Roubo, o tema que apresentou uma história assim. Gabriel Gomes hoje foi meu convidado. Obrigado, Gabriel.
0: Obrigado, Henrique. Foi um prazer mesmo.

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Olá, boa noite, sejam bem-vindos a mais uma sessão de Indigente na RTP Antena 3 com Nuno Calado, também disponível em antena3.rtp.pt ou no RTP Play, abertura com novo álbum do Scola, um dos belíssimos discos de 2026, através

Primeiras propostas desta sessão de Indigente. Primeiro os Cola com Have Luck Country. Logo depois este The Week para o novo álbum dos Ice Age. E ainda Pick Up the Check para os nova-iorquinos Bodega, que estão de regresso.

está o primeiro avanço para o novo álbum dos Yard Act, chama-se Redimir. Mais atrás ficámos com os Bodega através de Pick Up the Check. Seguimos agora com um britânico, e neste caso Tommy Smith, Our Song.

Mais uma proposta para o disco de La Sécurité, neste caso chama-se Danny. Seguimos no Indigente nas noites da RTP Antena 3 e desta vez apontamos à Turquia, também música nova para os La La La, e esta chama-se Baybok Anilandin. É mais ou menos isto, se não for, é parecido.

sacada do novo disco dos irlandeses Mayhem. O álbum chama-se Finian e aqui ficou este Palestine. Mais atrás, Lalalar da Turquia. No Indigente, também mais uma nova proposta. E neste caso, a assentar aos Lip Critic, faz parte do álbum de 2026, como é óbvio, e chama-se Shoplifting.

funciona como o single mais recente para os Get Down Services, banda que vai tocar em Paredes de Coura, tal como os Kneecap, além de terem uma passagem também pelo Primavera Sound do Porto. Neste caso, falo dos Get Down Services com The Radiator. Avançamos já para os Maruja, com concertos agendados para o Porto, Salamoco e o LAV em Lisboa durante o mês de maio. Aqui fica Trenches. 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

Esta chama-se Pick Again, é a colaboração entre Alan Sparhawk e Low com Lorraine James. Está incluído no disco de Lorraine James, que tem diversas colaborações. Mais atrás ficámos com os Maruja, com visita para Portugal já para este mês de maio, regressam depois em agosto. E temos também projeto colaborativo de norte do país, neste caso Eu Vou Para Longe, são os Glass.

de alguma forma abriram o universo e a caixa de Pandora nesta sessão de Indigente, para logo depois encontrarmos Don Gibson no seu disco mais recente, através deste Dead in the Ballroom. Seguimos agora com Jimmy Gone Numb, Sawyer Hill, praticamente no final do Indigente.

mesmo para as despedidas, depois de Sawyer Hill, para fechar a loja por hoje, Punching the Flowers, é single novo para os Dead Cab for Cutie. Boa noite, take care.

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1: Portanto, bem-vindos a mais uma edição da Caixa de Ritmos no Som Nacional da RTP Antena 3. A começar com novidades de Fortet, um novo maxi com dois temas novos.

0: São os primeiros sons para a caixa de ritmos desta semana, a arrancar com novidades de Fortet, um de dois temas novos, para descobrir na caixa de ritmos desta semana. Ouvimos Baby, logo depois Medicine, o tema que marca o regresso de Channel Trez em 2026. Seguimos com Anthony Smirek, também com um primeiro single para este ano de 2026, chama-se The Heron, a rodar nos próximos minutos aqui na RTP Antena 3. Depois Evelyn Emerson com Happy Birthday, é um dos temas do álbum Written Into Changes e é mais uma das novidades para a edição desta semana da Caixa de Ritmos.
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Evelyn Emerson com o novo álbum Written Into Changes, a escolha da Caixa de Ritmos é este Happy Birthday, também que podem então encontrar no alimento deste novo álbum de Evelyn Emerson. Também Anthony Smirek há pouco com The Heron, o primeiro tema de Smirek para o ano de 2026. Seguimos agora com o carimbo da DFA Records, a etiqueta fundada por James Murphy do LCD Sound System, o projeto fundido com a ajuda de Emma Dufour, o tema Get a Grip, que já recebeu entretanto novas misturas, mas por aqui continuamos a apostar no original. Logo depois, tema novo para os Nation of Language, é uma das nossas apostas do momento. O single chama-se Tougher Than the Rest.

Leite de sábado no Som Nacional da RTP Antena 3 com Nation of Language nos últimos minutos, o novo single Tougher Than the Rest, também o projeto fundido com a ajuda de Emma Dufour, o tema Get a Grip, a receber o carimbo da DFA Records. Entretanto, mais uma novidade para esta semana com a ajuda de Catching Flies, o novo single When It's Late. Depois, tema novo de Matias Aguayo, que chegou há poucas semanas à Caixa de Ritmos, há duas semanas para ser mais preciso. O tema chama-se Açúcar Rock Roll e roda daqui a pouco na RTP Antena 3.

O chileno Matias Aguayo com novas batidas para descobrir aqui na Caixa de Ritmos. Este é um novo single, Açúcar Rock Roll. Também Catching Flies com novidades, chama de estreias desta semana, um novíssimo single, When It's Late. Seguimos agora com a colaboração entre MJ Cole e John Glacier. O resultado é o single Move Time para os próximos minutos. Depois, regresso também de Machine Drum, o single Bloom.

Um nome que já não rodava na caixa de ritmos há alguns meses. Machine Drum tem então um novo single, chama-se simplesmente Bloom. Rodou depois de MJ Cole com John Glacier juntos para o single Move Time. Próximas duas para ouvir aqui no Som Nacional da RTP Antena 3, Rudimental com Love You More e também Breakage com Dread. Significa que vamos entrar nos territórios do Drum and Bass.

depois compramos um velho clássico aqui da caixa de ritmos Miura, no projeto Natural Harriet, junto a Morgan Geist, a Dashan Jazz Bunny. Fechamos então com estes dois temas, a edição desta semana da Caixa de Ritmos. Depois das 9, vamos ter muitos mundos com Isilda Sanches. Quanto à Caixa de Ritmos, regresso no próximo sábado, 8, 9 da noite, aqui na Antena 3, sempre quiserem em antena3.rtp.pt. Bom resto de fim de semana.

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